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0: Olha pessoal, 9:03 aqui na noite da Mãe Uma Sua FM. Claro que a gente vai seguindo, né? Abraçando você ligado, interagindo, curtindo o nosso programa em toda a região, mas toda mesmo, né? Ligada, curtindo, interagindo aqui na 106,9. Deixa eu atender o Pedro Garcia, de São João do Mãe Uma Sua. Não é, Pedro? Boa noite. Fala pra gente.
1: Ô, meu amigo Giovanni Amorim, boa noite. Tudo bom contigo?
0: Tudo jóia.
1: Tô aqui ligado aqui na 106.9, a rádio melhor que nós temos. Ô Giovanni, tô querendo uma música. Milionários é rico, amor dividido. Para mim aqui é mais a minha eterna namorada. É, caramba, hein? Fica com Deus, fica em paz.
0: Tá bom, Pedro. Um abraço pra você, pra sua eterna namorada. Ótima noite. Feliz dia dos namorados aí pra vocês. Tá bom, Pedro? É isso mesmo, meu querido. Um abraço aí. Obrigado pelo carinho, pela sintonia, pela participação. Aí no programa, Milionários do Rio, com Vontade Dividida.

0: Aí no programa Milionário e José Rico, vontade dividida. 9:08, hora certa. O Michel, lá de São João do Manhuaçu, garoto Michel, participa com a gente. Oi, Michel, boa noite.
1: Alô, Giovanni Mourinho, aqui é o Michel Apolinário de Magalhães. Queria pedir uma música, Chuva de Arroz, do Luan Santana. Queria oferecer para minha prima Estela, pro meu bobachão, pra minha irmã Larissa, pra minha irmã Lara, pro meu pai Thiago, pra minha mãe Raquel e todos ouvimos.
0: Eita, tá bom, Michel, um abraço pra toda a família, tá bom? Obrigado pela sintonia em São João do Manhuaçu. Luan Santana canta no programa.

0: Luan Santana no programa Chuva de Arroz 912, minha gente. Deixa eu abraçar o Alcimar Pereira, São João do Manhuaçu, ligado com a gente, não é, Alcimar? Um abraço pra você, meu querido, boa noite, bom final de semana. Também deixa eu abraçar aqui o nosso amigo ouvinte, o José Lúcio de Souza, de Santa Amaro. Boa noite, Zé.
1: Boa noite, Zé Vanda Mourinho, fala com nós. Rádio Manhuaçu, boa noite a todos os ouvintes. Santa Amaro, José Lúcio de Souza, fala com nós. Fala do amor do Marcos Roberto, nós aí, a última carta.
0: Ô Zé Lúcio, um abraço pra você, companheiro, ótima noite. Logo mais, na hora da saudade, a gente rola o Marcos Roberto pra você, tá bom? Agora fica meio difícil, né, meu querido? Deixa eu abraçar também de São João do Manhuaçu, o Leonel Knupp, né? Ô Leonel, boa noite, fala com a gente.
2: Giovana, boa noite, é o Leonel de São João. Giovana, toca uma música.

0: o Fustão Preto, para mim, mais a minha esposa Felita, Soraina Canapista, Lúcio Romano, Paulo Henrique, Elisiane. Para você, o Marcelo, uma boa noite, que eu estou ouvindo a melhor e a maior.
1: Tá ótimo, um abraço para você, Leonel, ótima noite, obrigado pela sintonia.

0: Aí o Leonardo com o Bruno Marrone no programa. Eita, hein? Que legal, hein? Fuscão preto e pinga no mim. Pois é, né? 9h16 agora. Deixa eu atender a Maria Fialho, de Santo Amaro, também tá com a gente. Oi, Maria, boa noite.
1: Aqui é a Maria Fialho, de Santo Amaro. Tô pedindo a música do Grelo Salfé pro meu filho que tá fazendo aniversário hoje, o Gessinei Moraes Dutra.
0: Opa, Maria Fialho, um abraço pra você, pro Gelsinei, né? Felicidades, é muitos anos de vida, tá bom, Gelsinei? Um abraço pra você, meu querido. Feliz aniversário, 9h17, aqui na Mãe Iguaçu FM.

0: Aí o Eduardo Costa no programa, imagina eu, 9h20, minha gente. Deixa eu mandar um abraço lá pro nosso amigo Valtinho, o Walter Carr, lá no Córrego Arrozol, né? Ele, a Márcia, estão por lá ligados, eu curtindo o nosso programa. Eita, saboreando aquele churrascão no Dia dos Namorados, aí, né? Ouvindo o nosso programa, né? Eita, coisa boa, hein? Um abraço pra vocês aí, uma boa noite, bom churrasco. Obrigado pela companhia, pela sintonia, tá bom? Tá joia, bom demais, aí no Córrego Arrozol. É audiência total. Rimou, né? Tá bom demais. Ontem, aí do Arrozol, quem mandou a mensagem pra gente foi o nosso amigo Renildes. Aliás, um abraço pra ele, né? Tá sempre nos ouvindo por aí também. Ele e a esposa, tá bom, Renildes? Um abraço, companheiro. Boa noite. E o Valtinho, né? Que tá sempre ligado com a gente também, né? O problema todo é que ele quase sempre manda mensagem pra gente, tá fazendo churrasco, né? Aí acaba complicando a amizade, né, cara? Fazendo churrasco sem convidar a gente e manda o vídeo aí pra gente, né? Brincadeiras à parte, né? Tá certo, Valtinho. Um abraço, meu querido. Boa noite. Obrigado pela audiência no Arrozal, tá bom? 9h21, a Maria da Penha e Martins Soares. Boa noite, Maria. Fala com a gente.
1: Boa noite, Giovana Mourinho. Aqui é a Maria da Penha, Martins Soares, Barro, São Geraldo. É, quero ouvir uma música, Chapelão. Conhecer para o Voltair, a comadre Lena, a comadre Ana e todo, e finalmente todas as minhas amigas de São Pedro do Havaí.
0: Tá bom, Maria. Então um abraço para todos por aí, tá certo? Pessoal de São Pedro do Havaí, não é? Um abraço, Giovanni.

0: Nando Moreno com Rio Negro Solimões. Ah, melô do Chapeludo, hein? Pois é, 9h24 agora. Deixa eu abraçar o Glaucinei de São João do Manhuaçu também interagindo com a gente, não é, Glaucinei? Boa noite.
1: Boa noite, Giovanni Mourinho. Aqui é o Glaucinei do quarto da Flor de São João do Manhuaçu. Queria ouvir uma música com Simone Simara, A Escolha do Programa. Ofereço para você na rádio. Ofereço para o meu grande amigo Antenor, aqui do Cobre das Flores. E para todos os ouvintes da rádio.
0: Tá, beleza, Glaucinei. Um abraço aí, meu querido. Ótima noite. Obrigado pela audiência. Simone Simaria, música bonita delas, hein? Eu te esperarei.

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1: Muito bem, minha gente, 9h32, a sua noturna de sexta-feira, 12 de junho de 2026. Por aqui, programa Ritmos da Noite no seu rádio, no seu aplicativo, nas mídias digitais. E aí, chegando agora a programação, seja muito bem-vindo, bem-vinda. Muito bom ter você ligado, ligada aqui na mais querida no leste de Minas. Bom, vamos falar um pouquinho de seleção brasileira? É hora!
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1: Muito bem, né? Vamos falar um pouquinho da seleção brasileira. Olha, o Ancelotti, pelo que tudo indica, pelos treinamentos dessa semana, ele está mantendo, né, a formação com 8 titulares de 2022. É isso mesmo, né? É, o treinador volta a indicar, né, que o time com jogadores mais experientes para pegar o Marrocos amanhã na estreia da seleção brasileira na competição. E deu destaque ainda a bolas paradas, né? E aprimorou, portanto, a finalização. O provável time da seleção brasileira para a estreia amanhã, com Alisson no gol, Danilo, Marquinhos, Gabriel Magalhães e Alexandro, Casemiro e Bruno Guimarães, Lucas Paquetá, Matheus Cunha, Vini Júnior e Rafinha. O Carlo Ancelotti, né, costuma confirmar a escalação para os jogadores somente na pré-eleção, mas foi essa a formação treinada em todas as atividades da semana, visando a estreia na Copa do Mundo, diante do Marrocos, né, amanhã, portanto. O treinador hoje voltou a trabalhar muito bola parada e deu atenção especial às finalizações. O histórico da última semana, quando treinou com Léo Pereira e escalou Ibanez, indica precaução, mas o pouco provável é que o Brasil tenha surpresas na abertura do Mundial. Neste cenário, serão 8 remanescentes da vitória por 2-0 sobre a Sérvia na estreia da Copa do Mundo do Catar em 2022. Isso há 3 anos e meio, né? Você se lembra que a última Copa do Mundo foi no meio do ano, né? Foi, na verdade, no final do ano, por causa do calor no Catar.

0: Tá, né? Então, são 3 anos e meio da última Copa e a seleção brasileira, pelo que tudo indica, deverá ter 8 jogadores que participou da abertura da Copa de 2022 na seleção brasileira. Pelo menos é o que indica, né? Os treinamentos do Ancelotti. Claro que não quer dizer que ele vá colocar esses jogadores, né? Esses mesmos jogadores que tudo indica pelos treinamentos que serão os titulares. Mas enfim, pode acontecer, não é? Ancelotti testou variações como Douglas Santos no lugar de Alexandro e Igor Thiago na vaga de Cunha. Em outros momentos, Luiz Henrique foi testado na direita no lugar tanto de Cunha quanto de Paquetá. A indicação, porém, é de variação no decorrer dos jogos. O Ancelotti deu atenção especial para as bolas paradas ofensiva e defensivas nos últimos dias e falou da relevância desse tipo de jogada, até mesmo em entrevista coletiva. Tá aí, portanto, né? Acredito que vá ser um jogo de segurança. O Ancelotti sabe que é muito importante amanhã, primeiramente, não perder o jogo, né? Depois tentar um empate e, se melhor ainda, uma vitória, né? Perante a seleção do Marrocos, que é uma pedreira que a seleção brasileira vai enfrentar amanhã. Depois você me conta, mas não vai ser um jogo fácil não, hein? Pode esperar que vai ser pedreira amanhã esse jogo com a seleção marroquina, hein, minha gente? Mas eu sou mais Brasil. Acredito que dê Brasil, sim. Vamos torcer, vamos ficar na torcida. E amanhã é a primeira partida da seleção brasileira e rumo ao Hexa Campeonato, hein? Vamos aguardar, vamos torcer. Vamos, Brasil, porque amanhã é dia.
1: Brasil.
0: Tá bom, né? 9h35, um pouquinho pra você de seleção brasileira, já que amanhã é a nossa estreia no Mundial. Vamos de música aqui no programa? Deixa eu entender a participação do Fabrício de Laranja da Terra, ligado com a gente, pediu pro Vistãozinho Chororó, Fogão de Lenha, abraçando a todos de Laranja da Terra. E ele tá lá deitado ouvindo a mãe com a sua FM, mandando um abraço pro Eli Glazer, Sérgio. Tá bom, meu querido Fabrício de Laranja da Terra, abração pra você, ótima noite, obrigado pela sintonia. A música aí vai também pro meu amigo Diego e a mamãe dele, a dona Carlita, do bairro Nossa Senhora Aparecida, Rua da Paz, aqui em Manhuaçu. Eles que estão sempre nos ouvindo, né, aqui no programa. Tá bom, dona Carlita? Abração pra senhora, Deus abençoe, obrigado pelo carinho da audiência. E o Diego, né? Um abraço, tá, Diego? Boa noite. Chitão e Chororó. Fogão de Lenha.

0: Muito bem, Chitãozinho Chororó, fogão de lenha, 9h39. Abraço a Margarete Veríssimo em Vespasiano, Belo Horizonte. Ligadinha com a gente, tá bom, Margarete? Abraço, boa noite. Deixa eu abraçar também a Eni do bairro Matinho, aqui no pé de programa, tá bom, Eni? Abraço, boa noite. E uma Rosa do bairro Colina, boa noite, Ilma.
1: Gostaria de ouvir uma música, oferecer para Maria, para Fica Paixão, para Denise de Lima, para Dona Rosana Laranja da Terra, para Josana Laranja da Terra, para a Ilma que mora em Caputira, para a Custódia que mora no bairro Santana, na Rua do Triângulo, para a Daiane no Corpo da Raiz, para Maria, para Margarida que mora lá em Corpo Esperança, Luiz Burgo. E parecia na Sagrada Família, eu ouço a maior e a melhor. Eu gostaria de ouvir Amado Batista, Folha Seca.
0: Obrigado. Tá bom, Ilma, já tá aí chegando para você, todas as amigas. São muitas, hein?

Edson Hudson no programa Por Te Amar Assim, 9h54 agora. Hora certa na mais querida Mãe Moço FM. Tem Jefferson Moraes no programa Tô Mal.

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5: Agora são 10h02, programa Ritmos da Noite, por aqui vai seguindo a partir de agora, segunda parte do nosso programa, nossa viagem no tempo, melhor do passado, de volta no seu rádio, no seu aplicativo, até às 11, só saudades no programa. E a gente começa recordando saudades internacionais, a primeira com Stevie Wonder e Julio Iglesias. Demais essa música, hein? My Love, boa noite.

Jackson's Five no programa Recordamos Albider, 10h24. Aqui na Manhua Sua FM, voltando no tempo, recordando. E agora tem Scorpions. Still Love You. Boa noite pra você.

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1: São 10h33, programa Ritmos da Noite. Recordando com você, juntinho contigo até às 11. Fábio Júnior, Quando Gira o Mundo.

10h46, reta final do nosso programa. Até às 11, recordando aqui pela 106,9, Jorge Versilo, Fênix.

Joana, roupa nova, um sonho a dois, 10h55 agora. Para fecharmos o programa de hoje, tem Marcos Sabino, Reluz.

Aí o Marcos Sabino Reluz, a última de hoje em nosso programa. Vamos ficando por aqui, agradecendo você pelo carinho, pela audiência. E claro, marcando um novo encontro para amanhã. Amanhã, sabadão, dia 13 de junho, a partir das 8 da noite, para mais um encontro, mais um programa Ritmos da Noite. Sequência da programação Rede Aparecida de Rádio, programa com a Mãe Aparecida, a evangelização através do rádio. Forte abraço, ótima noite, fiquem com Deus. Acabou o programa. Tchau, gente.

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1: E é cheia de graça, o Senhor é convosco. Bendita sois vós entre as mulheres, e bendito é o fruto do vosso ventre, Jesus.
2: Santa Maria, Mãe de Deus, rogai por nós, pecadores, agora e na hora de nossa morte. Amém.
1: Ave Maria, cheia de graça, o Senhor é convosco. Bendita sois vós entre as mulheres, e bendito é o fruto do vosso ventre, Jesus.
2: Santa Maria, Mãe de Deus, rogai por nós, pecadores, agora e na hora de nossa morte. Amém.
1: Ave Maria, cheia de graça, o Senhor é convosco. Bendita sois vós entre as mulheres, e bendito é o fruto do vosso ventre, Jesus.
2: Santa Maria, Mãe de Deus, rogai por nós, pecadores, agora e na hora de nossa morte. Amém.
1: Ave Maria, cheia de graça, o Senhor é convosco. Bendita sois vós entre as mulheres, e bendito é o fruto do vosso ventre, Jesus.
2: Santa Maria, Mãe de Deus, rogai por nós, pecadores, agora e na hora de nossa morte. Amém.
1: Glória ao Pai, ao Filho e ao Espírito Santo.
2: Como era no princípio, agora e sempre. Amém.
1: Ó meu bom Jesus, perdoai-nos.
2: Perdoai-nos
1: do fogo do inferno.
2: Levai as almas todas para o céu.
1: E socorrei principalmente as que mais precisarem. Sagrado Coração de Jesus,
2: rogai por nós.
1: Santo Antônio,
2: rogai por nós.
1: Santo Afonso,
2: rogai por nós.
1: Arnaldo, muito obrigado pela sua participação. Que Deus abençoe você e toda a sua família aí em Campinas.
2: Muito grato. Deus abençoe você também com toda a sua equipe aí. E gratidão pelo convite feito, pela confiança.
1: Amém.
3: Amém. Louvado seja Deus pelos irmãos que estão conosco. Que Nossa Senhora da Conceição Aparecida abençoe a todos. Chegamos ao último mistério e assim vamos rezar por você que reza conosco e coloca suas intenções lá pelo Facebook da Rádio Aparecida. Lá no Facebook eu acolho o José Lima, que reza com a gente, a Geralda Maria, está conosco também, Ivanete Santos, muito boa noite. A Lúcia Leonel também está na sintonia. O Zitro Zanella, lá do Paraguai, né, cidade de Santa Rosa. Boa noite, Zitro. Seja bem-vindo, amigo. Obrigado, viu? Um abraço para você, para todos da família. Com alegria também, eu acolho aqui, ó, quem está conosco na sintonia do programa Com a Mãe Aparecida, rezando com a gente, o Renato Rodrigues de Patos, em Minas Gerais. Está conosco também, colocando suas intenções, a Maria Rita. Ela está pedindo a todos bênçãos para a família. Também rezamos e pedimos a Nossa Senhora que acolha as intenções do Ronildo, da cidade de Mariana, Minas Gerais, está rezando com a gente. Também acolho as intenções do Zé Antônio, ele é de Matozinhos, Minas Gerais também, está com a gente. Obrigado, José Antônio, seja bem-vindo à Rádio Aparecida. Com alegria acolho também as intenções do Paulo de Juazeiro do Norte, lá no Ceará, que está colocando suas intenções e rezando com a gente. E ainda eu rezo pedindo a bênção de Deus para Lúcia Helena, de São Sebastião do Paraíso, em Minas Gerais. Boa noite, Lúcia Helena. Seja bem-vinda. Que Deus abençoe você e sua família. Agora vamos contemplar juntos o quinto mistério da dor.

0: Para rezar conosco este quinto mistério, o diácono Natalino lá de Piracicaba. Boa noite, diácono. Sua bênção, bem-vindo.
1: Deus que abençoe.
0: Amém. Seja bem-vindo à Rádio Aparecida. Que alegria ter o senhor aqui com a gente, viu?
1: É uma alegria toda nossa.
0: Muito bem. Dona Natalina, sua esposa também está aí com o senhor, né?
2: Isso.
0: Que bom.
2: Boa noite.
0: Boa noite, Dona Natalina. A senhora vai bem?
2: Graças a Deus.
0: Graças e você também? Deus. Tudo ótimo, tudo na Santa Paz. Louvado seja Deus pela presença de vocês, viu? Que Nossa Senhora Aparecida os cubra com o seu manto sagrado e que o Sagrado Coração de Jesus os proteja de todos os males neste dia tão especial. E também dia dos namorados, né? Que vocês continuem sendo eternos namorados em Cristo Jesus. Muito bem. Pode colocar as intenções de vocês, por gentileza?
1: Então, hoje é o dia do Sagrado Coração de Jesus, é o dia da oração para a santificação do clero, né? Então, rezar para todos os padres redentoristas, todos os padres diocesanos também, né? E cumpra a sua missão com bastante amor e carinho ao nosso Senhor Jesus, Sagrado Coração de Jesus, né? E para toda a nossa família da Unicerna, nossa família redentorista, e cubra com o seu manto sagrado.
0: Maravilha, muito bem. A senhora tem alguma intenção também, Dona Natalina?
2: Tenho, sim. Eu rezo também pelas almas do purgatório, de modo especial a minha mãe, que faz 11 meses que ela faleceu, né? E a minha família toda.
0: Amém, que assim seja. Então, nós vamos fazer assim. Vocês rezam daí e a gente... Vamos fazer o seguinte, como vocês estão em família, nós vamos fazer o seguinte, vamos fazer diferente hoje. Como vocês estão em família, hoje nesse dia especial, eu gostaria que o senhor fizesse a primeira parte e a senhora fizesse a segunda ou vice-versa. A senhora fizesse a primeira e o senhor fizesse a segunda, vocês rezam por aí e a gente vai acompanhando por aqui. Pode ser assim?
1: Ok. Pode.
0: Então tá bom, fiquem à vontade, vocês rezam em família e a gente acompanha por aqui, tá bom?
1: Certo. Pai nosso que estais nos céus, santificado seja o vosso nome. Venha a nós o vosso reino. Seja feita a vossa vontade, assim na terra como no céu.
2: O pão nosso de cada dia nos dai hoje. Perdoai as nossas ofensas, assim como nós perdoamos a quem nos tem ofendido. E não nos deixeis cair em tentação, mas livrai-nos do mal. Amém.
1: Ave Maria, cheia de graça, o Senhor é convosco. Bendita sois vós entre as mulheres, e bendito é o fruto do vosso ventre, Jesus.
2: Santa Maria, Mãe de Deus, rogai por nós, pecadores, agora e na hora da nossa morte. Amém.
1: Ave Maria, cheia de graça, o Senhor é convosco. Bendita sois vós entre as mulheres, e bendito é o fruto do vosso ventre, Jesus.
2: Santa Maria, Mãe de Deus, rogai por nós, pecadores, agora e na hora da nossa morte. Amém.
1: Ave Maria, cheia de graça, o Senhor é convosco. Bendita sois vós entre as mulheres, e bendito é o fruto do vosso ventre, Jesus.
2: Santa Maria, Mãe de Deus, rogai por nós, pecadores, agora e na hora da nossa morte. Amém.
1: Ave Maria, cheia de graça, o Senhor é convosco. Bendita sois vós entre as mulheres, e bendito é o fruto do vosso ventre, Jesus.
2: Santa Maria, Mãe de Deus, rogai por nós, pecadores, agora e na hora de nossa morte. Amém.
1: Ave Maria, cheia de graça, o Senhor é convosco. Bendita sois vós entre as mulheres, e bendito é o fruto do vosso ventre, Jesus.
2: Santa Maria, Mãe de Deus, rogai por nós, pecadores, agora e na hora da nossa morte. Amém.
1: Ave Maria, cheia de graça, o Senhor é convosco. Bendita sois vós entre as mulheres, e bendito é o fruto do vosso ventre, Jesus.
2: Santa Maria.

0: Maria, Mãe de Deus, rogai por nós, pecadores, agora e na hora da nossa morte. Amém.
1: Ave Maria, cheia de graça, o Senhor é convosco. Bendita sois vós entre as mulheres, e bendito é o fruto do vosso ventre, Jesus.
0: Santa Maria, Mãe de Deus, rogai por nós, pecadores, agora e na hora da nossa morte. Amém.
1: Ave Maria, cheia de graça, o Senhor é convosco. Bendita sois vós entre as mulheres, e bendito é o fruto do vosso ventre, Jesus.
0: Santa Maria, Mãe de Deus, rogai por nós, pecadores, agora e na hora da nossa morte. Amém.
1: Ave Maria, cheia de graça, o Senhor é convosco. Bendita sois vós entre as mulheres, e bendito é o fruto do vosso ventre, Jesus.
0: Santa Maria, Mãe de Deus, rogai por nós, pecadores, agora e na hora de nossa morte. Amém.
1: Ave Maria, cheia de graça, o Senhor é convosco. Bendita sois vós entre as mulheres, e bendito é o fruto do vosso ventre, Jesus.
0: Santa Maria, Mãe de Deus, rogai por nós, pecadores, agora e na hora da nossa morte. Amém.
1: Glória ao Pai, ao Filho e ao Espírito Santo.
0: Como era no princípio, agora e sempre. Amém.
1: Ó meu bom Jesus, perdoai-nos, livrai-nos do fogo do...
0: pecadores, agora e na hora da nossa morte. Amém.
1: Glória ao Pai, ao Filho e ao Espírito Santo.
0: Como era no princípio, agora e sempre. Amém.
1: Ó meu bom Jesus, perdoai-nos, livrai-nos do fogo do inferno.
2: Eu sou o Senhor. E por gentileza, como eu disse no começo, o Senhor, por favor, fica na linha para o Senhor nos dar a bênção no final desse momento tão especial do Santo Terço, tá bom? Obrigado, diácono.
3: Tá bom. Infinitas graças vos damos, soberana rainha, pelos benefícios que todos os dias recebemos de vossas mãos liberais. Dignais agora e para sempre tomarmos debaixo do vosso poderoso amparo e para mais vos alegrarmos, saudamos com a salve rainha. Salve rainha, mãe da misericórdia, vida do sua esperança, nossa salve. A vós bradamos, degredados filhos de Eva, a vós suspirando e gemendo e chorando nesse vale de lágrimas, eia, pois, advogada nossa, esses vossos olhos misericordiosos a nós volvei, e depois deste desterro, mostrai-nos Jesus, bendito é o fruto do vosso ventre, ó clemente, ó piedosa, ó doce sempre Virgem Maria. Rogai por nós, Santa Mãe de Deus, para que sejamos dignos das promessas de Cristo. Amém.
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3: Ó Maria Santíssima, pelos méritos de nosso Senhor Jesus Cristo, em vossa querida imagem de Aparecida, espalhais inúmeros benefícios sobre todo o Brasil. E eu, embora indigno de pertencer ao número de vossos filhos e filhas, mas cheio do desejo de participar dos benefícios de vossa misericórdia, prostrado aos vossos pés, consagro-vos o meu entendimento, para que sempre pense no amor que mereceis. Consagro-vos a minha língua, para que sempre vos louve e propague a vossa devoção. Consagro-vos o meu coração, para que depois de Deus vos ame sobre todas as coisas. Recebei-me, ó Rainha incomparável, vós que o Cristo crucificado deu-vos por Mãe, no ditoso número de vossos filhos e filhas, acolhei-me debaixo de vossa proteção, socorrei-me em todas as minhas necessidades, espirituais e temporais, sobretudo na hora de minha morte. Socorrei-me em todas as minhas necessidades, espirituais e temporais, sobretudo na hora de minha morte. sobretudo na hora de

0: minha morte. Filhos e filhas, acolhei-me debaixo de vossa proteção. Socorrei-me em todas as minhas necessidades, espirituais e temporais, sobretudo na hora de minha morte.
1: O Senhor esteja com
2: vós. Ele está no meio de nós.
1: Vai ser uma bênção solene. Que o Sagrado Coração de Jesus derrame sobre todos nós as bênçãos do céu e vos torne santos e irrepreensíveis em sua presença. Amém. Que do seu coração aberto, por amor, jorrem sobre vós as riquezas de sua graça e de sua misericórdia.
2: Amém.
1: Que ele vos instrua com a palavra da verdade, vos fortaleça pelo evangelho da salvação e vos conduza pelos caminhos da fé, da esperança e da caridade.
2: Amém.
1: Que o fogo do amor que arde no coração do Cristo inflame os vossos corações, para que ameis a Deus sobre todas as coisas e aos irmãos com generosidade e alegria.
2: Amém.
1: E que a paz, a bondade, a ternura do Sagrado Coração de Jesus permaneça em todos vós, em vossas famílias, em todos os que amais, por Cristo nosso Senhor.
2: Amém.
1: Abençoe-vos Deus Todo-Poderoso, Pai, Filho e Espírito Santo.
3: Amém. Diácono Natalino, muito obrigado por esta bênção e Nossa Senhora ilumine sua vida sempre, viu?
1: Amém, todos nós.
3: Amém. Obrigado, dona Natalina, pela sua participação também. Deus abençoe a senhora, viu?
4: Eu tenho a oportunidade estando junto com você.
3: Amém. Fiquem com Deus. Amém, louvado seja Deus por essa presença. Professor Marcelo, que bênção, né? Bênção diaconal aqui
5: muito
3: no final
5: especial,
3: da,
5: né? Muito
3: do nosso Santo Terço. Que maravilha, né?
5: Uma graça.
3: Graças a Deus. Muito bem, muito obrigado, professor.
5: Eu que agradeço, Evandro, né? Esse momento tão especial nas nossas vidas aqui.
3: Semana que vem estaremos juntos de novo.
5: Se Deus quiser.
3: Se Deus quiser. Muito bem.
5: Uma bênção para todos os ouvintes, uma boa noite para todos.
3: Amém. Senhor Pinheiro, obrigado, viu?
6: Nós que agradecemos essa oportunidade, né?
3: Louvado seja Deus.
6: Estar aqui.
3: Bom ter o senhor aqui com a gente.
6: Agradecendo,
3: viu?
6: Né? Agradecendo tantas e tantas graças, tantos e tantos favores.
3: Muito bem. Muito bom. Silvio Torres, obrigado.
7: Obrigado por este momento, né, de estarmos juntos aqui, renovando sempre essa devoção à Nossa Senhora.
3: Amém. Professora, obrigado, professora Rosângela, pela participação. Que alegria foi tê-la aqui conosco, viu?
8: Obrigada, boa noite. E um bom dia de Santo Antônio, né, amanhã?
3: É verdade. Amanhã tem mais. Amanhã é Santo Antônio. Dê um abraço para Cláudia, né?
5: Sim,
7: um abraço para dona Cláudia.
3: Dona Cláudia tá lá nas viagens dela, né?
7: Ela já chegou já.
3: Mas já tava viajando. O Cláudio Silva já tá te defendendo aqui, viu? Nós já falamos, a Cláudia tá viajando, não. O Silvio falou, não, ela não. Já chegou. Já tá certo.
5: Hoje ela tá cuidando dos netinhos.
3: Tá certo.
7: Ela sempre nos acompanha, viu?
3: Por isso que eu tô falando, né? Bem no finalzinho, pelo menos, nós falamos nela, né?
5: E na próxima semana está lá na festa do Bom Fim, né? Vamos prestigiar.
3: É isso aí, maravilha. Bom, para você que nos acompanhou, nosso muito obrigado, nosso muito boa noite. Louvado seja Deus pela sua presença e pelo seu carinho para com todos. Louvado seja nosso Senhor Jesus Cristo. Para sempre seja louvado. Com as imagens de Ana Gabriela, fiquem com Deus e com as bênçãos da Mãe Aparecida.

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4: 11h21, horário de Brasília.
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Para você que está conosco na Rádio Aparecida e Rede Aparecida de Rádio, uma ótima noite. Bem-vindo, bem-vinda. Muito obrigado pela sua participação e pela sua presença, viu? O texto terminou, mas a nossa missão continua. Continuamos juntos e abraçando com muito carinho. Quem continua com a gente é a Lúcia Helena, de São Sebastião do Paraíso, Minas Gerais. Muito boa noite para você, Lúcia. Seja bem-vinda. Muito obrigado pela sua presença aqui conosco. Iracema Pisani, de Guaratinguetá, também continua com a gente. Obrigado, Iracema. Uma noite abençoada para você. Louvado seja Deus pela sua participação. Com alegria, eu acolho a Maria Aparecida Francisco de Campinas, aqui no estado de São Paulo, que também continua conosco. Obrigado, querida. Um abraço, que Deus abençoe a sua vida. E ainda a Micaele das Graças, de São Lourenço, Minas Gerais, que também continua conosco. Muito obrigado, Micaele. Louvado seja Deus pela sua participação aqui conosco. Que Nossa Senhora continue cuidando de sua vida e do seu coração. E você que está na sintonia, obrigado, viu? Fique à vontade, que Nosso Senhor Jesus Cristo lhe cubra com o seu manto sagrado. WhatsApp disponível, 12DDD e o número 3104-1043. Deus seja louvado pela sua presença e pela sua participação. 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
1: Nunca foi fácil ter paciência. Em nenhum momento da vida é fácil esperar, e em nenhuma circunstância da história é simples aguardar o tempo passar. Não estou falando aqui de não fazer nada e pronto, deixar o curso da história acontecer de braços cruzados, porque não adianta fazer nada mesmo. Tudo vai acontecer, é destino, etc. Isso é comodismo puro, não é nada cristão. Estou me referindo aqui de saber esperar quando é necessário aguardar o tempo passar. Quando agir não é possível ou não é adequado. Quando tomar atitude, alguma atitude apressada, é no mínimo falta de bom senso e de inteligência. Nesse caso, ser paciente é ser cristão. Ser paciente é ter confiança em Deus. É entender que quando tudo está fora de nossas mãos e não há nada mais para fazer, é preciso crer e saber esperar.

0: Deus abençoe você.
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2: Hoje, dia 12 de junho, nós vamos conhecer a história da viúva de Sarepta, a mulher pobre que acolheu o profeta Elias. Essa viúva é chamada assim porque ela morava na cidade de Sarepta, na terra de Sidônia. Aconteceu na época do profeta Elias, quando a fome já durava mais de 3 anos. Até o profeta Elias ficou sem comida e sem água. Deus mandou que ele fosse para Sarepta, onde uma viúva então iria ajudá-lo. Elias foi e encontrou essa viúva. Pediu um pedaço de pão e ela disse: "Tenho apenas um punhado de farinha numa vasilha e um pouco de azeite na jarra." Elias disse: "Vá, mas primeiro prepare um pãozinho para mim. Depois você faz também para você e para o filho." Ela foi, fez a partilha com Elias tinha pedido. E diz a Bíblia que a vasilha de farinha ela não se esvaziou e a jarra de azeite não acabou. Então, se houvesse partilha, aconteceria entre nós o mesmo milagre. Não haveria mais fome, haveria comida para todos. Assim, sobraria então para muita gente. O filho da viúva de Sarepta ficou muito doente. Ele morreu. Ela reclamou com Elias: "Você veio à minha casa para reavivar a lembrança das minhas faltas e causar a morte do meu filho." E Elias respondeu: "Dá-me teu filho." Elias levou o menino para o quarto, rezou a Deus e, em seguida, esquentou o menino deitando sobre ele. E então, a vida voltou. Ele o devolveu à mãe e ela disse: "Agora sei que você é um homem de Deus e que a palavra de Javé habita em sua boca." Foi essa viúva então que deu o título mais bonito ao profeta: Homem de Deus, em cuja boca habita a palavra dele.

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2: 11:30, horário de Brasília. 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
2: De volta na programação Com a Mãe Aparecida, de volta aqui na Rede Aparecida de Rádio. Continuamos juntos até meia-noite. Eu, Evandro Brum, com muito, mas com muito carinho, te acolho e peço a presença da Mãe Aparecida na sua vida e no seu coração. Bem-vindo, bem-vinda, que bom ter você conosco, viu? Que a Mãe de Deus lhe cubra com o seu manto sagrado. Agora são 11 horas 31 minutos. Muito boa noite, seja muito bem-vindo, que Deus te abençoe, Deus ilumine você, proteja a sua vida, guarde o seu coração. Te traga paz, bênçãos e graças do coração de Jesus. Deixa eu mandar um abraço para o Jailson de Porto Velho, Rondônia, que acabou de mandar sua mensagem para a gente também. Muito obrigado, Deus abençoe sempre. Agora vamos viver o Igreja em Comunhão.
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3: O Papa Leão XIV convida os católicos de todo o mundo a rezarem neste mês para que o esporte seja uma oportunidade de promover a paz, a fraternidade e o respeito entre os povos. Em um período marcado pela Copa do Mundo, a mensagem ganha ainda mais significado, lembrando que a competição pode unir pessoas de diferentes culturas e nações. Para conversar conosco sobre a intenção de oração de Papa Leão para esse mês de junho, eu recebo o delegado da Conferência Nacional dos Bispos do Brasil, junto à Santa Sé, para o esporte, também coordenador acadêmico do programa da FGV FIFA CIES, Pedro Trengaus. Pedro, primeiramente, muito obrigada por conversar conosco.
4: Rafaela, eu que agradeço a oportunidade de falar sobre esse tema aqui para você.
3: Pedro, primeiro começo perguntando qual a principal mensagem Papa Leão quer nos transmitir ao escolher o esporte neste mês de junho, mês de início de Copa do Mundo.
4: Bom, em primeiro lugar, ele traz algo que é muito próximo dele mesmo. Ele que pratica esporte, ele que gosta de esporte, e ele que reconhece o esporte, assim como o Papa Francisco, e também como o Papa João Paulo II, como um caminho para a santidade. Né? O esporte, ele traz aquilo de mais humano que nós temos, né? Inclusive, é muito interessante que nesse mês de junho o tema de oração do Papa Leão seja o esporte, porque ele acaba de publicar a encíclica sobre a inteligência artificial, que é exatamente o oposto do que o esporte representa. Não tem condições, né, das pessoas praticarem esporte com inteligência artificial. É uma atividade eminentemente humana, magnífica e humana, assim como a sua encíclica. Então, os valores do esporte, né, o equilíbrio, a temperança, né, assim como os valores cardeais, né, eles estão presentes aqui nesse mês de oração que o Papa Leão faz pelo esporte.
3: Muitas vezes vemos

0: episódios de violência, de intolerância e até mesmo de ódio ligados ao futebol. O que a nossa fé cristã pode ensinar para transformar essa realidade?
1: Bom, em primeiro lugar, não é só um privilégio, né, ou melhor, um problema do esporte, essa ligação que você acaba de colocar, né? O esporte é exatamente o oposto disso tudo, né? O esporte é o lugar onde os povos, eles se reúnem para disputar sem guerra, pelo contrário, para disputar num espírito festivo, de emulação, de solidariedade, né? Não existe esporte sem o outro, né? Mesmo nos esportes individuais, a competição é com outro esportista, né? Pela premiação. Então, essa característica de comunidade, né, de humanidade, ela é muito presente no esporte e é exatamente o contrário dessa perspectiva da violência, né? Isso é algo que vai contra os valores do esporte e, consequentemente, também vai contra os nossos valores da nossa fé, né? Então, eu acho que a gente tem, sim, que trabalhar muito o esporte como um instrumento de evangelização e como um instrumento de promoção dos seus próprios valores e que são também condizentes com os valores da nossa fé. Imagina você, Rafaela, que o Brasil vai receber a Copa do Mundo Feminina em 2027, com índices de violência contra a mulher alarmantes. Tem uma pesquisa do Fórum Brasileiro de Segurança Pública que mostra que a violência contra a mulher aumenta nos dias de jogos de futebol, em 23%. Isso é algo que nós precisamos tratar nesse contexto da Copa do Mundo Feminina, que não precisa de construir nenhum estádio novo para a Copa, não precisa construir nenhum aeroporto, nenhum hotel, ou seja, a infraestrutura está toda aí pronta, mas a cidadania precisa sim ser construída e talvez agora a gente tenha condições de trabalhar mais isso. Ao passo que em 2014, quando recebemos a Copa Masculina, não tivemos tanto. Então, nessa perspectiva de construção da cidadania, de valorização da humanidade, né, através do esporte, dos seus princípios, dos seus valores, é que a gente tem esse mês de junho dedicado, né, ao esporte como caminho para a santidade, onde as pessoas dão o melhor de si, onde elas buscam ser cada vez melhores, né? Esse documento, Dar o Melhor de Si, que o Papa Francisco teve a oportunidade de promover, ele fala exatamente isso, né? E eu acho que nesse mês de oração pelo esporte, a gente precisa olhar para esse fenômeno como algo que possa nos ajudar a viver melhor em comunidade, a viver mais, a cuidar do nosso templo, né? O nosso corpo é o nosso templo, e o esporte ele nos permite, né, cuidar melhor desse templo que todos nós temos, que todos nós somos, né?
0: Pedro, você fala muito dessa questão de que o esporte ele tem esse poder também de unir as pessoas de diferentes culturas e nacionalidades, essa paz que o esporte também pode nos trazer, essa paz tão pedida pelo Papa Leão. É também nesse sentido de início de Copa do Mundo, como essas características do esporte podem ajudar na construção de uma sociedade mais fraterna e também nessa fraternidade entre as nações, entre os povos.
1: Em primeiro lugar, em relação a um grande evento como a Copa do Mundo, nós temos aí o encontro dessas nações todas simbolizando essa grande comunidade que nós vivemos no planeta inteiro, né? Povos diferentes, culturas diferentes, línguas diferentes, costumes diferentes, todos juntos no mesmo lugar, disputando uma competição em júbilo. Então, esse exemplo de que é possível viver em harmonia, é possível viver com as mesmas regras, porque o esporte, ele oferece esse momento em que

respeita as mesmas regras. Nós temos pouquíssimos exemplos do mundo inteiro respeitando as mesmas regras. O esporte é um deles. E isso traz o sentimento de que é possível construir um mundo onde todo mundo seja igual, onde todo mundo esteja sob as mesmas regras, onde todo mundo esteja participando em iguais condições, porque é isso que o esporte representa, a oportunidade de disputar em iguais condições, participar de uma competição em iguais condições, né? E eu acho que esse momento de uma Copa do Mundo, que o nome já diz, é do mundo, não é de um país só, né? Não é de uma nação só, ele nos lembra, ele nos recorda, né? A condição humana que todos temos de filhos de Deus, somos todos iguais.

0: não é? Criados à sua imagem e semelhança, e o esporte nesse aspecto representa um pouco isso. Agora, na inspiração que esses grandes eventos trazem para que as pessoas pratiquem esporte, porque muita gente se vê animada a praticar esporte depois de assistir a um jogo da Copa, depois de assistir o seu país ser campeão. Essa inspiração, ela toca os corações das pessoas para que elas cuidem melhor de si mesmas, para que elas convivam mais umas com as outras, para que elas, enfim, coloquem em prática essa vida em comunhão, em comunidade, enfim, que a gente nasceu para viver, né? Eu acho que esse momento tem muito disso, né? E o Papa Leão, colocando o esporte nas suas intenções nesse mês, que coincide com o início da Copa do Mundo, também é um grande sinal, de que nós estamos todos alinhados com esse espírito de que o esporte é sim instrumento de evangelização e é caminho para a santidade, onde cada um pode dar o melhor de si para si e para o outro, nessa vida em comunidade que a gente precisa ter cada vez mais.
1: Pedro, você coloca também que praticar esporte, o esporte se torna aí o cuidado com a vida, princípio cristão desse cuidado com a vida. Nesse sentido, é fundamental nós também fortalecermos, inspirarmos para que a pastoral do esporte seja, né, cada vez mais valorizada, principalmente no nosso país, um país que é movido praticamente pelo esporte, esse esporte que transforma a vida de jovens, de muitos jovens também. Nesse sentido, como incentivar essa pastoral aqui também no nosso país?
0: Bom, em primeiro lugar, trabalhando cada vez mais o esporte como ferramenta para evangelizar. A CNBB, ela já vem pensando na possibilidade de criar a pastoral do esporte, como outros países já fizeram. A CNBB participou do encontro que o Dicastério para a Cultura e para a Educação, responsável pelo tema, promoveu no Vaticano, com todos os países que já possuem a pastoral do esporte, e eu acredito que nós estamos muito perto desse movimento. Até porque o Brasil é um país que se destaca no esporte internacionalmente, seja nas competições que participa, seja nas competições que promove. O Brasil recebeu os Jogos Olímpicos, a Copa do Mundo, vai receber agora a Copa do Mundo Feminina, se candidatou novamente para os Jogos Pan-Americanos em 2031. Enfim, o Brasil é uma referência, assim como o maior país católico do mundo, também é uma grande potência esportiva, e isso é muito importante que seja considerado aí pela CNBB no seu trabalho de evangelizar através do esporte. E por outro lado, também cresce nas bases da igreja os movimentos em torno do esporte. A gente tem lá o Centro Esporte e Fé, no Santuário Cristo Redentor. A Arquidiocese do Rio de Janeiro tem um trabalho muito grande com o esporte. Ela já tem, inclusive, a pastoral do esporte, é o padre Marcos Vinícius. A Rádio Catedral, ela tem um programa semanal sobre esporte, que é o Vox Populi Esporte. Enfim, eu acredito que existe um crescimento das bases da igreja, abraçando o esporte como uma grande ferramenta, um grande ponto de encontro, e também existe a sensibilidade da CNBB para o tema, que já vem sendo considerado até mesmo para uma campanha da fraternidade no futuro, né? Então, eu acredito que a gente está num bom caminho, Rafaela, para desenvolver ainda mais a pastoral do esporte no Brasil, e a partir daí também como exemplo para outros países, em cooperação com eles também. Imagina que a Argentina tem uma liga de clubes das paróquias, uma liga de clubes paroquiais, um campeonato de clubes paroquiais, com quase 100 clubes participando e dando oportunidade para aqueles jogadores que não têm clubes, né? São os clubes de quem não tem clubes, mas muito mais do que isso, promovendo

0: o encontro dessas pessoas. A Argentina faz um grande trabalho e que o Brasil tem potencial para fazer também.
1: Nós conversamos com o delegado da Conferência Nacional dos Bispos do Brasil junto à Santa Sé para o Esporte, Pedro Tengrose. Rafael Oliveira para a Rede Aparecida de Rádio e Signis Brasil.
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3: A paz esteja com você. Lembremos que o mais importante na nossa vida como cristãos é a unidade. Jesus, na última ceia, rezou: Pai, que todos sejam um, para que o mundo creia. Viver a unidade é viver a verdade, o autêntico amor. Deus é unidade. Três pessoas: Pai, Filho e Espírito Santo, mas um só Deus. E fomos criados assim. Cada um é único e original, mas todos nós estamos interrelacionados. Só vamos poder viver uma vida autêntica vivendo a comunhão com o próximo, na unidade. Tudo que divide não é de Deus. Maria estava junto com os apóstolos no cenáculo após a partida de Jesus, na sua ascensão, quando vem o Espírito Santo. Ela e todos os discípulos, os apóstolos, recebem o Espírito Santo e começa uma nova cultura da civilização do amor, onde todos sejam um. Homens, mulheres, apóstolos, discípulos, todos estamos unidos para construir o reino de Deus. O mais importante é a unidade. É fundamental a gente lembrar que o que une é a expressão da presença invisível de Jesus, que está entre nós. Por isso, por exemplo, na missa, quantas vezes o sacerdote diz: o Senhor esteja convosco. O que que a gente responde? Ele está no meio de nós. Isso não é apenas uma frase, uma expressão, é um testemunho. Estamos unidos porque Jesus diz: onde dois ou mais estiverem reunidos no meu nome, eu estarei no meio deles. É fundamental que a gente reconheça essa presença que Jesus faz entre nós, unidos no seu nome, para depois saber reconhecê-lo quando ele fala a sua palavra no Evangelho e quando ele dá a sua vida na Eucaristia. É desse modo que nós realmente, como Maria, aprendemos a seguir Jesus em todas as manifestações, sobretudo no mundo de hoje, com tanta divisão em tantos aspectos, na cultura, na arte, na economia, na política e até na religião. Vamos fazer de tudo para construir a unidade e assim vivermos unidos como filhos de Deus, conduzidos pelo Espírito Santo, portanto permanecendo no clima de Pentecostes, tendo Maria como nossa mãe, junto com os apóstolos enviados para continuar a missão de Jesus, realizando a nossa vocação e a nossa missão que recebemos no batismo.

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1: Jesus se fixa no mais desamparado, no mais necessitado, no impossibilitado de se socorrer a si mesmo, no pobre. O olhar de Jesus penetra o mais íntimo do coração. Descobre tudo, mas prefere que nós mesmos lhe descubramos nossas intimidades. O desejo de nos curar tem ele mais que nós mesmos, mas não nos quer curar enquanto nós não o desejemos e lhe o peçamos. Esta é a razão de ser da oração.
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3: Missão cumprida. Ponto final na primeira parte do programa com a Mãe Aparecida. Eu, Evandro Bruno, tô ficando por aqui, mas volta amanhã, viu? Você fica na companhia de Eduardo José aí, ó, com a gente até meia-noite, até as 5, né, Eduardo?
4: Até as 5 da manhã. Boa noite para você, Bruno, para os nossos ouvintes. Chegando para mais uma madrugada com a Mãe Aparecida. E vamos juntos nessa caminhada de fé e esperança até as 5 horas da manhã, neste sabadão da graça de Deus.
3: Pois é, amanhã, 7 da noite, estou de volta, Brasil jogando e eu abrindo o programa.
4: Com a graça de Deus.
3: Com certeza, estaremos juntos aqui, ó. Não vai faltar oração, com toda certeza. A gente vai estar por aqui rezando.
4: O terço,
3: pessoal rezando. Ganhando, não ganhando, nós estamos por aqui, graças a Deus.
4: Sempre.
3: Porque oração não tem validade, né?
4: Exatamente.
3: Beleza, Edu.
4: Falou, meu querido, vai com Deus, até amanhã.
3: Se Deus quiser.
4: A gente se vê no domingo. No domingo não, na segunda, se Deus quiser.
3: Se Deus quiser. Então, um ótimo final de semana para você, bom trabalho, que Deus te abençoe, viu?
4: Amém, você também.
3: Maria, Mãe de Deus, abençoe a sua madrugada. E você que fica com Eduardo José, fiquem com Deus e com as bênçãos da Mãe Aparecida. Amanhã a gente se vê, fique na sintonia, Rede Aparecida de Rádio, música, fé e missão.

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9: Meia-noite, horário de Brasília. Bom dia.

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2: Com a Mãe Aparecida, Rede Aparecida de Rádio, uma ótima e abençoada madrugada a você, meu irmão, a você, minha irmã. A você que a partir de agora nos faz companhia na segunda parte do programa Com a Mãe Aparecida. Eu, Eduardo José, estou chegando para ficar com vocês em mais uma madrugada. Nesta caminhada de fé, de amor, paz e esperança, sempre com as bênçãos do Senhor Jesus, nosso Salvador e Redentor. Com as bênçãos de nossa mãezinha querida, a Senhora Aparecida. Obrigado a você, meu irmão, que nos acolhe na sua casa, no seu trabalho, onde quer que você esteja neste dia, nesta noite, nesta madrugada. Obrigado, viu, pelo carinho de sempre. Aos irmãos que estão pelas estradas Brasil afora, louvando e agradecendo ao bom Deus por mais um dia de trabalho, mais um dia de jornada. E a você, meu irmão, que está aí na sua casa, no seu cantinho de oração, louvando, agradecendo e pedindo sempre também a proteção e as bênçãos de Nossa Mãe Santíssima, a Senhora Aparecida. Aos irmãos que estão nos ouvindo, rezando conosco, por uma das nossas emissoras que integram a Rede Aparecida de Rádio, rádios espalhadas por todo o Brasil. Obrigado pelo carinho de todos vocês. Rezando conosco também pelo aplicativo Aparecida e pelo a12.com/Rádio Aparecida. Vamos juntos! Alegria, amor, paz e esperança. Com a produção de Marcos Tiago, a coordenação de Paula Castro, a direção do padre Vanderlei Souza, missionário redentorista. Hoje nós estamos vivendo o dia 13 de junho, 2026, sabadão da graça de Deus. E hoje, todo sábado, dedicado à Virgem Maria. E hoje nós celebramos o Imaculado Coração de Maria. Esse dia tão belo, tão importante para todos nós, celebrarmos o coração de Nossa Mãe Santíssima. E hoje também celebramos Santo Antônio. É, 13 de junho, dia de Santo Antônio. E nós pedimos sempre a intercessão de Santo Antônio em nossa vida, na vida de nossos familiares, pedindo sempre a proteção e a intercessão de Nossa Mãe Santíssima, a Senhora Aparecida. Obrigado a você que nos acolhe, a você que reza conosco aqui, rezando, louvando e agradecendo. E quem está chegando é o nosso querido padre William Betônio, aos fins de semana, participando conosco nesse momento de evangelização, de reflexão, como os ponteiros apontam para o infinito.
3: O anjo do Senhor anunciou a Maria, e ela concebeu do Espírito Santo. Ave Maria, cheia de graça, o Senhor é convosco. Bendita sois vós entre as mulheres, e bendito é o fruto do vosso ventre, Jesus. Santa Maria, Mãe de Deus, rogai por nós, pecadores, agora e na hora da nossa morte. Amém. Rogai por nós, Santa Mãe de Deus, para que sejamos dignos das promessas de Cristo. Oremos, infundir, Senhor, vos rogamos a vossa graça em nossos corações, para que nós que conhecemos pela anunciação do anjo a encarnação de Jesus Cristo, vosso Filho, cheguemos por sua paixão e morte de cruz a glória da

0: ressurreição. Pelo mesmo Cristo nosso Senhor. Amém.
1: Olá, queridos ouvintes da Rádio Aparecida e da Rede Aparecida de Rádios. Eu sou o Padre William Betônio, missionário redentorista, e aos sábados e domingos estou aqui neste momento em que os ponteiros apontam para o infinito. Que bom estar junto com você, celebrando neste dia 13 de junho, Santo Antônio, um santo tão conhecido, famoso no meio popular, um santo que nasceu em Portugal, tem uma origem muito próxima da nossa, e a sua devoção, juntamente com os colonizadores que aqui chegaram, teve uma grande difusão na cultura popular, de maneira especial aqui no Nordeste. Eu falo diretamente dos estúdios da Rádio Bom Jesus FM. Bem, nós estamos concluindo a décima semana deste tempo comum, e eu gostaria de recordar alguns pontos a respeito desta semana, a reflexão da liturgia e essa linha que perpassa todos os evangelhos. Bem, a gente começou com o domingo, o evangelho de Mateus, que conta a história dele próprio, que tem a sua experiência com Jesus, abandona a coletoria de impostos e passa a seguir Jesus. Um jantar na sua casa faz com que os fariseus, os mestres da lei, questionem: mas como assim? Se ele se diz um profeta, se diz o Messias, como ele pode sentar com gente desse jeito, com pecadores desta forma? E aí Jesus já responde que veio para os pecadores, para os doentes, e não para os santos, para aqueles que estão ou se sentem curados. É isso que Jesus responde aos fariseus. E aí nós vemos que durante a semana existe uma conexão forte sobre isso. Por quê? Na primeira parte da semana, de segunda até quarta-feira, a gente reflete um pouco sobre a questão das bem-aventuranças. A proposta do reino de Deus que vem por Jesus Cristo pede de nós uma conversão completa, inteira de nós. E para isso é necessário que a gente possa compreender essa vida que nós vivemos do reino de Deus. E aí, de segunda a quarta-feira, a gente pega esse trecho do evangelho de Mateus, que começa com o sermão da montanha, e depois vai falando, né, que é necessário ser sal da terra, ser luz do mundo, né, e que não veio para abolir a lei, mas para dar o pleno cumprimento. Ele é aquele que garante a verdadeira lei, a verdadeira aliança, porque ele é a palavra de Deus encarnada. Bem, podemos dizer que existe três pontos centrais nessa reflexão. Acho que o primeiro é a questão da misericórdia e do sacrifício, que aparece lá no evangelho de domingo. Jesus fala que não quer o sacrifício, mas quer a misericórdia, quer um coração novo, um coração purificado. Este coração purificado, ele se identifica, né, com essa realidade das bem-aventuranças e passa a ser sinal no mundo, dando sabor como sal e iluminando o mundo, para que exista o pleno cumprimento da palavra de Deus, que já é o final da nossa semana da reflexão dessa liturgia. Viver assim, né, a liturgia dessa semana é entender esse convite de Jesus para que a justiça, a nossa justiça, ela supere a dos escribas, dos mestres da lei, e que somos chamados a abandonar o legalismo e abraçar uma fé viva, onde o culto que nós prestamos a Deus no altar se traduz na misericórdia que nós praticamos na vida com os nossos irmãos e irmãs. Meus queridos, por hoje vamos ficando por aqui. Gostaria de saudar tantas comunidades espalhadas por este Brasil que nos acompanham, que tem como padroeiro Santo Antônio. Que Santo Antônio abençoe e proteja a todos, e que possamos celebrar essas festas juninas que se aproximam, e ainda temos muitas festas para celebrar. Fique com Deus, um grande abraço, amanhã nos encontramos novamente. Até lá.
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0: Álvaro e Daniel, A Barca. Meia-noite, 16 minutos, com a Mãe Aparecida, Rede Aparecida de Rádio, Música, Fé e Missão. Obrigado a você, meu irmão, que está rezando conosco pelo 3104-1043, é o nosso WhatsApp, para você enviar a sua mensagem de fé, de amor, paz e esperança e também as suas intenções para o Santo Terço logo mais às 4 da manhã, rezando por você e pela sua família. E o nosso momento é de oração. Celebramos hoje um dos mais queridos e populares santos católicos em todo o mundo. O Papa Leão o chamou de... O Papa Leão XII o chamou de santo de todo o mundo, devido à enorme extensão de sua devoção. Ele é o padroeiro dos pobres, padroeiro dos viajantes, pedreiros e padeiros, entre outros tantos profissionais. Além disso, Santo Antônio também é muito procurado como santo casamenteiro. Ele foi testemunha de uma aparição do menino Jesus, a quem segurou em seus braços, e por isso é assim representado nas imagens e pinturas. Sua fama de realizar atos prodigiosos perdura até hoje. Santo Antônio continua revelando uma faceta da vida evangélica e apostólica à Igreja dos nossos dias, convocada para a nova evangelização com novo ardor e criatividade. Como os santos estão pertinho de Deus e não cessam de interceder por nós, hoje a Ele recorremos, pedindo sua intercessão por nós, por nossas famílias, pelos namorados e por toda a humanidade. Oremos.
1: Ó Santo Antônio, exemplo de humildade e caridade, vos dedicastes ao anúncio da palavra de Deus. Sois conhecido no mundo inteiro, principalmente como santo casamenteiro e amigo dos pobres. Nós vos pedimos, intercessor dos humildes, olhai com bondade as nossas necessidades. Nós vos suplicamos, conservai os casais num amor fiel e ajudai os que querem casar-se, para que encontrem uma pessoa amiga, sincera, fiel, segundo a vontade do Pai, e que cresçam no amor mútuo para a construção de uma nova família. Ó amigo dos pobres, não permitais que falte pão em nossas mesas, mas, sobretudo, ajudai-nos a buscar o pão vivo, que é o próprio Cristo, na Eucaristia. Santo Antônio, rogai por nós.

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6: 12:32. 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
6: Com a Mãe Aparecida, Rede Aparecida de Rádio, juntinho de você, meu irmão, minha irmã, irmãos em Cristo que rezam conosco nesta madrugada, louvando e agradecendo ao bom Deus. Mandando um abraço para o nosso irmão querido José Carlos, lá em Itajubá, Minas Gerais, aqui pertinho da gente, sul de Minas, Itajubá, Minas Gerais, e hoje ele reza pedindo pelos padres lá da paróquia dele, Santo Antônio, o pároco Padre Gilberto e o vigário Padre José Marcos. Que Deus dê saúde e sabedoria para guiar o seu rebanho. Ontem foi o último dia da trezena de Santo Antônio. Hoje, o dia da grande festa em louvor a Santo Antônio. Viva Santo Antônio! Viva Jacarlas! Ei, coisa boa! E ó, ele coloca aqui pra gente, não vai faltar o pão de Santo Antônio. É outra tradição também, né? Na festa de Santo Antônio, as pessoas fazem promessas para distribuírem o pãozinho de Santo Antônio. E eu lembro até hoje que minha mãe, ela costumava, né, receber esse pãozinho de Santo Antônio e manda a tradição que você coloque na lata de mantimento, né? A minha mãe colocava na lata de arroz para que nunca falte, né, o nosso pão de cada dia, a nossa comida de cada, o alimento de cada dia. E até hoje eu mantenho essa tradição, viu, meu povo? Até hoje, na minha casa, o pãozinho de Santo Antônio é colocado dentro da vasilha de arroz e tá lá, e fica lá. E nós continuamos sempre, né, mantendo essas tradições, pedindo sempre a intercessão de Santo Antônio na nossa vida. Né, Zé Carlos? Ei, coisa boa, viu? Parabéns a vocês todos que estão celebrando Santo Antônio. Como bem disse o Padre William Betônio agora há pouco na sua participação, saudando todas as comunidades, as paróquias que têm Santo Antônio como santo padroeiro. Obrigado a todos vocês, né? Nosso querido Zé Carlos está lá, celebrando Santo Antônio, José Carlos, lá em Itajubá, rezando, e como ele, muitos por aí afora também, celebrando no dia de hoje, vão celebrar com a festa, procissão logo mais, de

0: Santo Antônio e aquele, né, aquele quentãozinho, aquela pamonha, aquele milho assado. Ei, coisa boa, viu? Festa junina, quadrilha, não é verdade? É, vamos dançar uma quadrilha. Obrigado, viu, Zé Carlos, meu querido amigo aí em Itajubá, rezando conosco. Assim como ele também, o nosso irmãozinho Luiz Fernando em Taubaté, rezando conosco.
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0: Tudo pela graça de Deus. Padre Reginaldo Carreira.

0: Pela graça de Deus estamos aqui com a Mãe Aparecida, louvando e agradecendo sempre, sempre por tudo que somos, por tudo que temos. Padre Reginaldo Manzotti.
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0: Reginaldo Carreira. Quem está chegando com o Salmo responsorial é o nosso Pablo Soares.
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1: Quem confia em Deus, mesmo que tenha de enfrentar todas as ondas de violência e adversidades, sabe se colocar confiante em suas mãos. Lembro de maneira especial nesta oração os aniversariantes de hoje: o Antônio de Cruzeiro, o padre Daniel, lá de Goiás, da cidade Águas Lindas, e o Mauro, aqui de Campinas. Iniciemos esta oração invocando a Santíssima Trindade. Em nome do Pai, do Filho e do Espírito Santo. Amém. Senhor nosso Deus, nosso Pai, nós cremos em vós, nós esperamos em vós, nós vos amamos, nós vos agradecemos este dia e vos damos graças porque estamos com vida. Oferecemos este dia ao Senhor com todas as nossas alegrias e sofrimentos, com todos os nossos trabalhos e divertimentos. Guardai-nos do pecado e fazei de nós instrumentos de vossa paz e do vosso amor. Ajudai-nos a observar vossos santos mandamentos. Amém. Sábado, dia 13 de junho. O trecho do Evangelho de hoje é escrito por Lucas, capítulo 2, versículos de 41 a 51. Anúncio do Evangelho de Jesus Cristo segundo Lucas. Os pais de Jesus iam todos os anos a Jerusalém para a festa da Páscoa. Quando ele completou 12 anos, subiram para a festa, como de costume. Passados os dias da Páscoa, começaram a viagem de volta. Mas o menino Jesus ficou em Jerusalém sem que seus pais o notassem. Pensando que ele estivesse na caravana, caminharam um dia inteiro. Depois começaram a procurá-lo entre os parentes e conhecidos. Não o tendo encontrado, voltaram para Jerusalém à sua procura. 3 dias depois o encontraram no templo. Estava sentado no meio dos mestres, escutando e fazendo perguntas. Todos os que ouviam o menino estavam maravilhados com sua inteligência e suas respostas. Ao vê-lo, seus pais ficaram muito admirados, e sua mãe lhe dizia: "Meu filho, por que agiste assim conosco? Olha que teu pai e eu estávamos angustiados à tua procura." Jesus respondeu: "Por que me procuráveis? Não sabeis que devo estar na casa de meu pai?" Eles, porém, não compreenderam as palavras que lhes dissera. Jesus desceu então com seus pais para Nazaré e era-lhes obediente. Sua mãe, porém, conservava no coração todas essas coisas. Palavra da Salvação. O coração, na linguagem bíblica, não se restringe ao âmbito afetivo apenas, como simbolizamos hoje, mas representa a pessoa como um todo: sentimentos, pensamentos, consciência, memória, decisões. Ao menos 2 vezes, o Evangelho de Lucas se refere diretamente ao coração de Maria. Em Lucas capítulo 2, versículos 19, e no Evangelho no trecho de hoje. Ao longo do seu Evangelho, Lucas nos apresenta sempre Maria como a perfeita discípula de Jesus, aquela que escuta e guarda no coração a palavra. Por isso é para nós modelo de seguimento. A devoção ao Imaculado Coração de Maria tornou-se mais conhecida após as aparições de Fátima, em 1917, que assim falou aos pequeninos pastores: "Jesus quer estabelecer no mundo a devoção do meu Imaculado Coração." No sábado, a Igreja incentiva a rezar de maneira especial e particular por Maria, Mãe de Deus e nossa. Rezemos especialmente também pelas mulheres, aquelas que se levantam cedo para seus afazeres domésticos, e também por aquelas que trabalham fora de casa. Muitas delas são o sustento, o esteio para sua família. Lembremos de todas as mulheres grávidas que passam por esta experiência bonita. Rezemos por aquelas que querem engravidar e ser mãe, e também pelas mulheres e famílias que estão esperando a adoção de uma criança. Enfim, pedimos a intercessão da Mãe de Jesus nesta oração para todas as mulheres. E rezemos juntos o Magnificat, junto com Maria. A minha alma engrandece o Senhor e se alegrou o meu espírito em Deus meu Salvador, pois Ele viu a pequenez de sua serva. Desde agora gerações hão de chamar-me de bendita. O Poderoso fez em mim maravilhas, e santo é o seu nome. Seu amor de geração em geração chega a todos que o respeitam. Demonstrou o poder de seu braço, dispersou os orgulhosos, derrubou os poderosos de seus tronos e os humildes exaltou. De bem saciou os famintos e despediu sem nada os ricos. Acolheu Israel, seu servidor, fiel ao seu amor, como havia prometido aos nossos pais, em favor de Abraão e de seus filhos para sempre. Seja dado a você no seu cotidiano sempre sentir a presença e proteção de Maria, Mãe de Deus e nossa. O Senhor esteja convosco, Ele está no meio de nós. Pela intercessão de Nossa Senhora Auxiliadora, desça sobre você, sobre a sua família, sobre as suas intenções, a bênção do Deus Todo-Poderoso. Pai, Filho e Espírito Santo. Amém. O abraço de hoje vai para o pessoal de Campinas. Um abraço para a Brenda e para o Renan, para o Donizete, para a Edneia e para o Tico e para o Gustavo. Sou o padre Edmilson Moraes, salesiano de Dom Bosco, e moro atualmente em Campinas, no estado de São Paulo, no Colégio Liceu Salesiano Nossa Senhora Auxiliadora. Que Deus continue te sustentando nas suas decisões. Abraço. Até mais.
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0: Três minutinhos faltando para a uma da manhã. Nova pessoa, na voz de Agnus Dei, cantando pra gente. Madrugada de sábado, com a mãe Aparecida. Hoje, 13 de junho, celebrando Santo Antônio. E celebrando também o Imaculado Coração de Maria.
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0: 1:03.
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0: Obrigado a você que nos acolhe e reza conosco nesta madrugada, louvando e agradecendo por tudo que temos, por tudo que somos. 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

0: do nosso departamento de jornalismo entrar em ação, isso mesmo, trazendo pra gente os destaques da nossa Santa Mãe Igreja.
1: Olá, para você que acompanha a programação da Rede Aparecida de Rádio e emissoras parceiras, chego com os principais destaques da Igreja Católica no Brasil e no mundo. Começo destacando o encerramento da viagem de Papa Leão XIV à Espanha. Os detalhes com Camila Moraes, correspondente da Rede Aparecida de Comunicação em Roma.
2: Olá, uma saudação a todos os ouvintes da Rádio Aparecida, o Papa Leão XIV, a primeira vez na Espanha. O Papa desembarcou em Madrid no último dia 6 de junho. O Papa passou por Madrid, onde conversou com o Episcopado espanhol, fez um momento com os bispos da Espanha. Também teve um diálogo no Congresso dos Deputados, conversando com os representantes do poder público. O Papa falou da importância do diálogo, de buscar a comunhão, de buscar a paz. Retomando também a sua encíclica Magnifica Humanitas, o Papa disse da importância de sermos humanos, de não vivermos de aparência. Um dos momentos mais marcantes do Papa Leão XIV foi a vigília de oração com mais de 600 mil jovens em Madrid. De Madrid, o Papa embarcou para Barcelona, onde ele esteve em um centro de detenção provisória, ouviu o relato de detentas. O Papa também se encontrou com instituições caritativas, ouvindo a pergunta de um pequeno garoto de 9 anos que o questionou se ele sempre quis ser Papa, a importância dos avós, e o Papa nesse diálogo com toda a comunidade eclesial, com os leigos religiosos, mas também falando sobre a importância do diálogo em tempos de tantas divisões. O Papa chegou às Ilhas Canárias falando sobre a crise migratória. As Ilhas Canárias que ganharam grande visibilidade durante a pandemia, onde mais de 3 mil imigrantes chegaram em apenas uma semana seguindo a rota do Atlântico. E aí, ano passado, foram mais de 17 mil imigrantes que chegaram durante todo o ano. Então, retomando esse ponto tão forte da Espanha, o Papa fala também sobre a importância de olhar com misericórdia para essas pessoas, buscando soluções práticas para a crise migratória, não só na Espanha, mas no mundo todo.
1: Iniciamos nesta semana a Copa do Mundo. Durante a viagem à Espanha, Papa Leão XIV arrancou alguns sorrisos ao recordar sua paixão pelo esporte. O Santo Padre afirmou que gosta e jogava futebol quando novo. Um dia antes do início da Copa, o Santo Padre afirmou que, em postagem na rede social X, que quem não sabe passar a bola, mesmo que tenha talento, ainda não entendeu o jogo, e quem não sabe viver com os outros e pelos outros, ainda não entendeu a vida. Recordamos que Papa Leão nos convida a rezar neste mês de junho pelos valores do esporte, como destaca o delegado da Conferência Nacional dos Bispos do Brasil junto à Santa Sé para o esporte e coordenador acadêmico do programa FGV FIFA, Pedro Trengrausi.
3: Ele traz algo que é muito próximo dele mesmo, ele que pratica esporte, ele que gosta de esporte, e ele que reconhece o esporte, assim como o Papa Francisco, e também como o Papa João Paulo II, como um caminho para a santidade. Né? O esporte, ele traz aquilo de mais humano que nós temos. Né? Inclusive, é muito interessante que nesse mês de junho, o tema de oração do Papa Leão seja o esporte, porque ele acaba de publicar a encíclica sobre a inteligência artificial, que é exatamente o oposto do que o esporte representa. Não tem condições, né, das pessoas praticarem esporte com inteligência artificial. É uma atividade eminentemente humana, magnífica e humana, assim como a sua encíclica. Então, os valores do esporte, né, o equilíbrio, a temperança, né, assim como os valores cardeais, né, eles estão presentes aqui nesse mês de oração que o Papa Leão faz pelo esporte. Em relação a um grande evento como a Copa do Mundo, nós temos aí o encontro dessas nações todas simbolizando essa grande comunidade que nós vivemos no planeta inteiro, né, povos diferentes, culturas diferentes, línguas diferentes, costumes diferentes, todos juntos no mesmo lugar, disputando

0: uma competição em júbilo. Então, esse exemplo de que é possível viver em harmonia, é possível viver com as mesmas regras, porque o esporte, ele oferece esse momento em que todo mundo respeita as mesmas regras. Nós temos pouquíssimos exemplos do mundo inteiro respeitando as mesmas regras. O esporte é um deles. E isso traz o sentimento de que é possível construir um mundo onde todo mundo seja igual, onde todo mundo esteja sob as mesmas regras, onde todo mundo esteja participando em iguais condições. Porque é isso que o esporte representa, a oportunidade de disputar em iguais condições, participar de uma competição em iguais condições, né? E eu acho que esse momento de uma Copa do Mundo, que o nome já diz, é do mundo, não é de um país só, né? Não é de uma nação só. Ele nos lembra, ele nos recorda, né? A condição humana que todos temos de filhos de Deus, somos todos iguais, não é? Criados à sua imagem e semelhança, e o esporte, nesse aspecto, representa um pouco isso.
1: Agora, falando dos destaques da igreja no Brasil, durante live realizada no início da semana, a equipe nacional de animação do Sínodo afirmou que as novas diretrizes gerais da ação evangelizadora da igreja, já disponíveis, são caminho para que as dioceses de todo o país vivam a sinodalidade na prática, como destacou o coordenador da equipe de animação do Sínodo e bispo da Diocese de Petrópolis, no Rio de Janeiro, Dom Joel Portela Amato.
2: Para o Brasil, as diretrizes gerais são a, não diria única, mas a maior concretização das conclusões sinodais. Duas coisas são importantes aí, né? O método de construção das diretrizes foi altamente sinodal, com uma escuta ampla. Você sabe, e os ouvintes também sabem, foram 26 versões do instrumento de trabalho. E todas as propostas expressas nos caminhos da missão são propostas para serem vividas em formato sinodal. A nossa função como equipe nacional de animação do Sínodo é ajudar as 280 dioceses a viverem exatamente esse processo. A Secretaria do Sínodo nos indicou agora um calendário para 2027 e 2028. 2021, 2023. 2021, 2022, aquela fase de consulta, de escuta, 23, 24, a celebração, 25, tivemos o falecimento do Santo Padre, o Papa Francisco, a chegada do Papa Leão XIV, e agora 2026 é o período que vai até 20 de junho de 2027, é o período das assembleias diocesanas, que vão procurar trazer para a realidade local a conclusão dos sínodos. 2028, assembleias regionais, os 19 regionais do Brasil, Assembleia Continental, CELAM, e depois Assembleia Eclesial em outubro de 2028 em Roma.
1: Bispos, assessores, coordenadores de pastorais e representantes das dioceses e arquidioceses do estado de São Paulo se reuniram nesta semana na edição de número 88 da Assembleia Regional dos Bispos do Regional Sul 1. Neste ano, a Assembleia teve como tema Recepção Criativa das Diretrizes Gerais da Ação Evangelizadora da Igreja no Brasil, nas igrejas locais, como destacou o secretário executivo do Regional Sul 1 da CNBB, Padre Luiz Fernando da Silva.
3: Na Assembleia Geral dos Bispos que aconteceu em Aparecida, foram aprovadas as novas diretrizes da ação evangelizadora da Igreja no Brasil. Agora, o grande desafio é como aplicá-las em cada igreja local. E o estado de São Paulo, é o maior estado da nossa federação, é o maior estado também em números de dioceses, são 43 dioceses, reunido nessa 88ª Assembleia, se faz essa pergunta, né? Em que estado de São Paulo nós queremos aplicar essas diretrizes da ação evangelizadora? A primeira descoberta é num estado de São Paulo marcado pela cultura urbana.

0: Apesar da complexidade urbana ser mais visível nas grandes cidades, como a capital, mas a cultura urbana ela permeia todo o estado de São Paulo. E essa cultura urbana traz consigo desafios eclesiais e sociais. Então, o grande desafio dos bispos nesta Assembleia é oferecer respostas, né, e construírem juntos um plano de ação de como tornar as diretrizes mais próximas das comunidades, para que não seja um conceito assim tão distante, né? Quando fala diretrizes, o que é isso, né? É a missão dos bispos, dos coordenadores de pastoral, tornar esse assunto o mais próximo possível das bases das nossas comunidades.
1: Esses são os destaques da Igreja Católica no Brasil e no Mundo. Rafael Oliveira para a Rede Aparecida de Rádio e Signos Brasil.
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0: 1:19, se és minha mãe, na voz de Antônio Cardoso, grande amigo da Rádio Aparecida e Rede Aparecida de Rádio. 1:19 é hora da nossa
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1: A eternidade está no presente. Não há folha que não esteja sob os teus cuidados. Não há grito que antes de ser emitido, tu já não tenhas ouvido. Não há água nas rochas que lá não fosse escondida pela tua sabedoria. Não há fonte oculta que não tenha sido ocultada por ti. Não há grotão para uma casa solitária que não fosse planejada por ti para ser uma casa solitária. Não há homem neste acre de matas que não tenha sido feito por ti para este acre de matas. Porém, há mais consolo na substância do silêncio do que na resposta a uma pergunta. A eternidade está no presente. A eternidade está na palma da mão. A eternidade é uma semente de fogo cujas raízes bruscas derrubam as barreiras que impedem meu coração de ser um abismo. Diálogos com o silêncio. Thomas Merton.
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0: Banda Tempo Eterno, só por hoje, 1h23. Com a Mãe Aparecida, Rede Aparecida de Rádio, às 4, Santo Terço, e você, meu irmão, minha irmã, rezando com a gente, viu? Por você, pela sua família, por todas aquelas pessoas que pedem suas orações.
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0: Preparai o caminho do Senhor, Eliana Ribeiro e Michael Marx. Linda essa canção. 1:27 com a Mãe Aparecida, música, fé e missão.
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0: 1:30. 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

0: Jovem Aparecida, Rede Aparecida de Rádio, juntinho de você, aí na sua casa, no seu trabalho, louvando e agradecendo ao bom Deus. O João Reis lá em Brasília, rezando por ele, por toda a família, os nossos irmãos, a família Félix, o Ayrton e o Miguel lá em São José do Rio Preto, nos ouvindo pela Rádio Interativa FM, a 104.3, louvando e agradecendo a Deus também, a Josi Filippini em Formigueiro, no Rio Grande do Sul, nos rezando conosco pela Rádio Medianeira FM de Santa Maria, nossa grande parceira, louvando e agradecendo a Mãe Aparecida, pedindo bênçãos para todos nós. Amém. 1:31.
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2: Reunidos uma vez mais aqui para o nosso encontro, eu abraço a todos vocês. Sacramento da Crisma ou Confirmação. Unção com o óleo consagrado pelo bispo na Eucaristia da Quinta-feira Santa de manhã. Assim, o cristão confirmado, crismado, reafirma na sua missão de sempre estar preparado para, fortalecido pelo Espírito Santo, se compromete, reafirma, agir em nome de Cristo, como discípulos de Cristo, torna-se outro Cristo, denunciando o mal, o pecado, anunciando o reino de Deus pelo Evangelho e pelo testemunho. Lembrando que está pelo crisma reafirmando seus compromissos assumidos no batismo. Não se confirma a celebração, o sacramento do batizado, mas sim se confirma, se renova os compromissos do batismo, do munus sacerdotal, munus profético, munus regio e a vivência da filiação divina, a busca da santidade. O confirmado, o crismado, ele busca fugir do pecado, busca viver a graça de Deus e assumir a missão, assumir o compromisso e a caridade, fortalecendo a sua fé. Confirma-se então o sacramento da crisma, da confirmação, ele confirma, recebe o Espírito Santo para fortalecer o cristão para ser fiel às promessas do batismo. Podemos dizer com Frei Beto, dominicano, a confirmação é o sacramento da militância cristã. É o sacramento do fortalecimento e relembrança das promessas do batismo, sobretudo quando ainda recebido quando criança, em criança sem conhecimento do fato e talvez sem a preocupação dos pais e padrinhos em não educar religiosamente o filho e a filha. E assim a confirmação recebida durante a realidade adulta da pessoa, ele está se confrontando verdadeiramente com a vida do Senhor. Eis o que nos conscientiza o Concílio Vaticano II no documento sobre a Igreja, documento Lumen Gentium número 11. Pelo sacramento da confirmação, o crisma, os cristãos são mais perfeitamente vinculados, unidos à Igreja de Jesus, enriquecidos com uma força especial do Espírito Santo. E deste modo, ficam então os crismados obrigados a difundir e defender a fé por palavras e obras como verdadeiras testemunhas de Cristo. Confirmação, crisma, fortalecimento na fé para viver.

0: experiência profunda do amor e da santidade de Jesus. Voltaremos no próximo encontro às nossas reflexões sobre a Cristo.
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2: Chegando em mais uma madrugada com a Mãe Aparecida.
3: Se for para aguardar coisas boas, aproveitemos o tempo de espera para acompanhar a alegria do plantio. Se for para lidar com possibilidades ruins, aguardemos o tempo de espera para confiar no melhor ou se preparar para fortalecer o coração para lidar com o que vier, sem sofrer por antecedência. Enfim, vale a pena saber esperar, mas nunca foi fácil, ainda mais nos dias de hoje, com excesso de informações, a rotina corrida, um clima de ansiedade constante. Corremos o risco de viver tão preocupados com o futuro que quase não curtimos o presente. E o presente, esse não volta mais. É um grande presente. Aproveite o seu presente. Aproveite a espera.

0: Deus abençoe você.
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2: Os santos nos ensinam hoje, dia 13 de junho. Eu, Padre André, estou aqui com você, amigo e amigo ouvinte, para a gente conhecer um pouquinho a história desse grande santo e pedimos hoje a sua intercessão, Santo Antônio de Pádua. Nesse dia, celebramos a memória do popular santo doutor da Igreja, que nasceu em Lisboa no ano 1195 e morreu nas vizinhanças da cidade de Pádua, na Itália, em 1231. Por isso, é conhecido como Santo Antônio de Lisboa ou de Pádua. O nome de batismo dele era Fernando de Bulhões e Taveira de Azevedo. Ainda jovem, pertenceu à Ordem dos Cônegos Regulares, tanto que pôde estudar filosofia e teologia em Coimbra até ser ordenado sacerdote. Não encontrou dificuldade nos estudos, porque era de inteligência e memória formidáveis, acompanhada por grande zelo apostólico e santidade. Aconteceu que em Portugal, onde estava, Antônio conheceu a família dos franciscanos, a ordem dos frades menores, que não só o encantou pelo testemunho dos mártires em Marrocos, como também o arrastou para a vida itinerante na santa pobreza, uma vez que também queria testemunhar Jesus com todas as forças. Ao ir para Marrocos, Antônio ficou tão doente que teve de voltar, mas providencialmente foi ao encontro do pobre de Assis, São Francisco, o qual lhe autorizou a ensinar aos frades as ciências que não atrapalhassem os irmãos de viverem o Santo Evangelho. Seu maior destaque foi a vivência e pregação do Evangelho, o que era confirmado por muitos milagres. Santo Antônio serviu sua família franciscana através da ocupação de altos cargos de serviço na ordem, isto até morrer com 36 anos para esta vida e entrar para a vida eterna. Deus eterno e todo-poderoso, que deste Santo Antônio ao vosso povo como insigne pregador e intercessor em todas as necessidades, fazei-nos por seu auxílio seguir os ensinamentos da vida cristã e sentir a vossa ajuda em todas as provações. Por nosso Senhor Jesus Cristo, vosso Filho, na unidade do Espírito Santo. Amém. Santo

0: 1h45, 15 minutinhos, faltando para as 2 da manhã, madrugada de sábado, 13 de junho, dia de Santo Antônio. E dia também de celebrarmos o Imaculado Coração de Maria. Banda Vida Reluz, como és lindo. 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
2: Ouvintes da Rádio Aparecida, Rede Aparecida de Comunicação, do programa Você Também é Chamado. Mais uma vez, somos convidados a refletir sobre a vocação. A vocação

oração como resposta ao chamado do Senhor, que nos convida a servir com alegria e fidelidade. O discípulo é aquele que se coloca a caminho, anunciando a vida nova em Cristo Jesus. Por isso, é a partir desse pensamento que nós vamos refletir hoje a proposta que Deus tem para cada um de nós de sermos discípulos alegres, discípulos contentes e felizes, seguindo-o com alegria o seu chamado. E o primeiro ponto que quero refletir com você, a vocação e felicidade. Indagar-se sobre a própria vocação é muito mais do que pensar no que fazer com a própria vida. É, antes de tudo, reconhecer a vida como dom de Deus e que Ele, desde a nossa concepção, nos escolheu, abençoou e nos predestinou para darmos um sentido à nossa existência, vivendo conforme a vida de seu Filho Jesus, sendo capazes de amar e servir, conforme podemos ver lá na carta de Paulo aos Efésios, capítulo 1, versículo de 4 a 5. Portanto, questionar-se sobre a própria vocação é reconhecer que Deus é nosso Pai e que Ele tem um projeto de vida para nós. Da dinâmica fidelidade ao projeto divino, dependerá a quantidade da nossa existência e da nossa felicidade. Vocação e felicidade são inseparáveis. Portanto, a vocação ao qual eu sigo, seja o matrimônio, seja a vida religiosa consagrada, seja a vida sacerdotal, seja a vida leiga missionária em nossas comunidades e paróquias, deve ser vivida com alegria, com felicidade, não com tristeza. Jesus é alegria, Jesus é felicidade, Jesus é amor. Por isso, Ele quer que nós abraçamos a nossa vocação com alegria, não com tristeza ou pessimismo. Como identificar os sinais de nossa vocação? Como podemos reconhecer para onde Deus nos chama? Eis a questão. É necessário reconhecer que não existe uma fórmula para se chegar à descoberta da própria vocação. Porém, as descobertas humanas são consequências de um processo de sinais. Os sinais são como balizas que nos apontam o caminho a seguir. Portanto, quais são os sinais vocacionais? O primeiro deles, a atração. O primeiro sinal de vocação é a inclinação que sentimos para assumir um determinado modo de vida. Essa atração se manifesta através do interesse pessoal para com uma determinada vocação. Se alguém não sente atração por uma determinada vocação, significa que não é chamado a abraçá-la. O outro ponto é a admiração. A atração tem como ingrediente a admiração pelo dinamismo daquela vocação. Quem é chamado a uma vocação específica passa a admirá-la por meio daqueles que assumiram. Quem deseja ser sacerdote admira o sacerdócio. E depois também o gosto. A atração e a admiração contribuem para que a pessoa goste daquilo que é típico de uma determinada vocação. Toda pessoa feliz em sua vocação gosta daquilo que faz e faz com que outras pessoas também se sentem animados a segui-lo. E depois também a sintonia. Toda vocação tem suas exigências naturais, seu dinamismo, suas cruzes, suas renúncias, seus desafios próprios. Quem é chamado ao matrimônio viverá a vida matrimonial com alegria, assumindo suas exigências, mesmo que venham os ventos contrários. Quem opta pela vida sacerdotal acolhe os deveres próprios do sacerdócio, a vocação sacerdotal, de seguir Jesus com alegria, sendo um bom pastor a serviço do povo de Deus. Quem escolhe a vida religiosa e consagrada assimila também suas exigências específicas. Deus dá a cada um os dons necessários para

0: para que viva em sintonia e com alegria a sua opção vocacional. Por isso, nada lhe será pesado se realmente a vocação a qual eu escolhi será vivida com alegria, com disposição, com sintonia ao Deus que nos chama a todo momento. Então vamos rezar mais uma vez, pedindo ao Senhor pelas vocações de nossa igreja, rezando por sua vocação, de ser um vocacionado, uma vocacionada, um chamado por Deus a seguir com alegria a sua vocação, a qual você escolheu para a sua vida. Seja a vida religiosa consagrada, a vida matrimonial, ou a vida sacerdotal, ou a vida missionária em nossas comunidades. Por isso, mais uma vez, vamos rezar. Jesus, meu Redentor, vós me chamastes a ser continuador de vossa redenção, do vosso amor na missão de evangelizar, de sofrer por quem sofre, de amar a quem não é amado, de gritar por quem não tem voz, de lutar por quem não tem vez. Senhor, com auxílio e proteção da Mãe do Perpétuo Socorro, colaboradora vossa, peço-vos cada vez mais o ardor missionário que me anima sempre, lembrando-me de vossas palavras, vem e segue-me, que assim seja, para a maior glória do Reino de Deus. Amém. E você que é jovem, adolescente, e porventura está nos ouvindo neste momento, responda com amor o chamado de Deus, entrando em contato conosco através do portal a12.com/vocacional. E venha somar forças conosco, sendo missionário redentorista. Viva o chamado de Deus. Até o próximo programa, se Deus quiser. O nosso abraço, Deus abençoe.
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3: Irmão, irmã, sou eu, Padre Zezinho, falando de catequese. As últimas guerras mataram milhões de pessoas. Sabemos quantas pessoas morreram e foram estraçalhadas por bombas. Algumas, enquanto dormiam ou cuidavam de doentes em Nagasaki, Hiroshima, Camboja, Vietnã, Zaire, África do Sul, Angola, Iêmen, Eritreia, Irã, Iraque, Rússia, Afeganistão, Panamá, Kosovo. Quem fabricou e vendeu aquelas armas? Quem quis aquelas guerras? Quantos inocentes morreram? O que a ONU fez? Que países não respeitaram a ONU? O católico tem que saber essas coisas e não fugir disso. De longe, podemos fazer mais do que rezar. Se pudermos enviar alguma coisa para aquela fome, aquela gente ferida, temos que fazer, porque outros fizeram conosco em época difícil para o Brasil. Cantemos.

0: Canções que a fé escreveu, Padre Zezinho, 1h57 com a Mãe Aparecida, música, fé e missão. Continue rezando conosco pelo aplicativo Aparecida, a 12.com/rádio Aparecida. Às 4, o Santo Terço Mariano, reze conosco, 3104-1043.
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0: Temos o entendimento.
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2: 2:01, horário de Brasília.
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2: Com a Mãe Aparecida, Rede Aparecida de Rádio, juntinho de você, na sua casa, no seu trabalho, onde quer que você esteja, viu, meu irmão, minha irmã? A Val Souza, em Jacobina, na Bahia, rezando conosco por ela e por toda a família, e também celebrando Santo Antônio. A Ana Reis, trabalhando e louvando, agradecendo por tudo na vida dela. Os nossos irmãos, o Carlos, rezando conosco, pedindo as bênçãos da Mãe Aparecida, por toda a família, família Nádia e Maiara. Somos de Santa Cruz do Rio Pardo, interior de São Paulo. Obrigado, viu, Carlos? O Marcos Aurélio em Lorena rezando conosco, a Simone Delfim também rezando com a gente, pedindo as bênçãos da Mãe Aparecida. Igreja de Santo Antônio em São Lourenço, Minas Gerais, trabalhando muito por nossa comunidade. Simone Delfim, louvando e agradecendo a Santo Antônio por tudo na vida dela e da família. E o nosso momento é de oração. O nosso momento de celebrarmos. Um dia após a festa do Sagrado Coração de Jesus, celebrado ontem, a Igreja celebra a festa do Imaculado Coração de Maria, a fim de mostrar que estes dois corações são inseparáveis e que Maria sempre nos leva a Jesus. Papa Francisco. A memória do Imaculado Coração de Maria não é uma celebração nova na Igreja. Ela tem suas profundas raízes no Evangelho, que repetidamente chama a nossa atenção para o coração da Mãe de Deus, que se abre de amor ao ver as necessidades das pessoas, como no episódio das bodas de Caná. Esta memória nos quer revelar a sintonia do Imaculado Coração de Maria com o Sagrado Coração de Jesus, pois Maria está continuamente lembrando ao seu filho: eles não têm mais vinho. Hoje, de modo muito especial, pedimos a intercessão de Maria, para que ela obtenha de Jesus o vinho da paz, a paz entre as nações, da liberdade para a Igreja, da conversão dos pecadores, do amor, a pureza e a prática das virtudes cristãs. Queremos, como Igreja e como devotos do Sagrado Coração de Maria, renovar a nossa consagração, pedindo a reparação a este coração que no final triunfará. Oremos.
4: Ó coração imaculado de Maria, repleto de bondade, mostrai-nos o vosso amor. A chama do vosso coração, ó Maria, desça sobre todos os homens. Nós os amamos infinitamente. Imprime no nosso coração o verdadeiro amor, para que sintamos o desejo de vos buscar incessantemente. Ó Maria, vós que tendes um coração suave e humilde, lembrai-vos de nós quando cairmos no pecado. Vós sabeis que todos os homens pecam. Concedei que, por meio do vosso materno imaculado coração, se

sejam curados de toda doença espiritual. Fazei que possamos sempre contemplar a bondade do vosso coração materno e convertamo-nos por meio da chama do vosso coração imaculado.

Irmã Edir de Freitas, Coração de Maria. 2:10, bom dia. 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

0: Viva a Vida, Comunidade Recado, 2h14.
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0: E Lúcio Velho trazendo pra gente esse momento muito especial para todos nós, Momento com a Mãe.
2: Estamos começando o Momento com Maria de hoje e vamos juntos refletir o tema, a oração de Maria. A oração de Maria representa um dos momentos mais profundos e significativos da espiritualidade cristã, marcada pela fé, humildade e entrega total à vontade divina. Maria, ao dizer, "Eis aqui a serva do Senhor, faça-se em mim segundo a tua palavra", expressa o exemplo máximo de confiança em Deus e de aceitação de seu plano, mesmo diante da incerteza. Sua oração não é apenas uma súplica, mas um diálogo sincero e amoroso com o Criador, no qual se revela a pureza de uma alma que vive em comunhão plena com o divino. Mais do que uma figura religiosa, Maria simboliza a força da mulher, que com serenidade e coragem acolhe a vida e enfrenta o desconhecido. Sua oração inspira milhões de fiéis ao redor do mundo, se tornando um modelo de devoção e esperança. Por meio dela, os cristãos encontram consolo, fé e inspiração para perseverar nas dificuldades.
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0: Padre Antônio Maria, Maria, minha mãe, Maria. Agora 2:19 com a mãe Aparecida. 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
3: O reino de Deus cresce dia e noite. O reino de Deus cresce dia e noite em cada alma pela força da graça. O batismo, a Eucaristia e principalmente a missa dominical são os grandes propulsores do progresso espiritual. O Espírito Santo nos fortalece, levando-nos à oração, isto é, a uma vida de adoração, de agradecimento, de súplica e de reparação para uma vivência prática da caridade. O verdadeiro cristão nunca vive esquecido de Deus, mas todos os dias tem o Espírito Santo na mente para rezar. Muitos oram de manhã, ao meio-dia e à noite. O ideal é rezar sempre, como diz Jesus. Viver na presença de Deus em atitude de adoração.

0: oração, de gratidão, de súplica e de penitência. É preciso orar sempre, diz Jesus, e nunca deixar de o fazer. Assim, a semente cresce dia e noite, até a plenitude. Em nós, em nossa família, em nossa pátria e no mundo. O dínamo desse progresso é a missa dominical.
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3: A devoção ao Coração de Jesus é o resumo de toda a doutrina cristã. É a reflexão do padre jesuíta Pedro Arrupe. A devoção ao Coração de Jesus. Conhece-se Cristo quando se penetra nos tesouros do seu coração, que por um lado é o símbolo do amor, e por outro, foi o órgão em que pulsou o amor humano de Cristo pelos homens. Por isso, quem quiser conhecer este coração, tem de acolher o Evangelho, pois é aí que está o Coração de Jesus, na sua expressão mais plena, em toda a sua autenticidade, nos seus gestos, nos seus silêncios, nas suas palavras, nas suas dores, nas suas atitudes. No Evangelho nós encontramos o pulsar deste coração que nos salvou por amor. Encontramos Cristo Salvador, que se entregou por amor ao Pai e a nós, seus irmãos e irmãs, que o Pai ama até o extremo. Por amor, Jesus morreu e ressuscitou, e quis ficar conosco como alimento na Eucaristia. E não só aí, mas também habitando nos nossos corações e espalhado pelo mundo no coração de cada um dos nossos irmãos e irmãs. É no Coração de Jesus que somos um só com todos eles. Hoje, mais do que nunca, olhando para a situação do nosso mundo, não nos contentemos com cerimônias consoladoras. Recordemo-nos que fora da Igreja há muito povo de Deus que não está ao nosso lado, seja por ignorância, seja por impossibilidade, ou seja até por maldade. Temos de nos sentir anunciadores de Jesus Cristo. Temos de sair, temos de entrar em contato com essas pessoas que talvez em muitos casos, com muito boa vontade, estão longe desse redil de Cristo. Como é atual e vivo esse convite missionário num mundo ferido que precisa de compaixão em gestos concretos. A devoção ao Sagrado Coração é uma missão de compaixão pelo mundo, aberta às necessidades dos nossos irmãos e irmãs. Amor a Cristo, amor aos irmãos que necessitam de sua salvação.

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2: O empenho pastoral não pode se tornar uma simples prestação de serviços, senão acaba por transmitir cansaço e frustração. É muito necessário a prática da adoração, um pouco esquecida neste século dramático. O cristão, sobretudo, o religioso, é alguém capaz de adorar, adorar em silêncio.
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1: 2:31.
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1: Com a Mãe Aparecida, Rede Aparecida de Rádio, uma ótima e abençoada madrugada a você, meu irmão, a você, minha irmã. Você que reza conosco aí na sua casa, no seu cantinho de oração, louvando e agradecendo ao nosso bom Deus por tudo que temos, por tudo que somos, pedindo sempre a proteção e a intercessão de nossa mãe, a Senhora Aparecida. Obrigado a você, meu irmão, minha irmã, que está rezando conosco pelo nosso aplicativo Aparecida e também, claro, sempre rezando com a gente pelo nosso a12.com/rádio Aparecida. 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Porque cuidar da casa da Mãe Aparecida é um trabalho que realizamos em conjunto. 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

0: 2:37. Ítalo Poeta cantando pra gente Coração Sagrado, com a Mãe Aparecida, Rede Aparecida de Rádio, madrugada de sábado, junto com você, onde quer que você esteja, nossos irmãos e irmãs em Cristo, irmãos queridos, louvando e agradecendo.
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0: Padre Sebastião Reis, missionário redentorista, chegando.
2: Hoje queremos apresentar o tema Viver a Copiosa Redenção. Ser profeta em um mundo tão difícil que nós estamos vivendo constitui um grande desafio para aquele que quer ser fiel a Deus. O que significa enfrentar condenação, rejeição, incompreensão e perseguição, envolvendo pessoas e grupos conservadores. Em nossa realidade histórica, somos chamados para realizar uma missão de doação e entrega ao reino de Cristo. É preciso alimentar no coração do povo neste momento a motivação para continuar a caminhada, guiados por esta luz e esperança de transformação da nossa história. Para a época de Santo Afonso, ele era esta luz que vem ao encontro das necessidades do seu tempo e também com os seus seguidores, os discípulos missionários de Jesus, que atualiza nesta igreja a missão de Santo Afonso para fazer acontecer o reino neste mundo ferido. No processo de evangelização da congregação redentorista, se faz presente em mais de 70 países com a missão de levar a copiosa redenção para os corações feridos da nossa história. Afonso enfrentou muitas dificuldades no seu tempo, inclusive na sua própria família, rica e de grande prestígio no meio social da sua época. Para atender ao chamado de Deus e ouvir a voz do Espírito Santo, que o chamava para uma missão sublime na igreja, passou por diversas situações de constrangimento. Mas a graça de Deus foi mais forte do que os fracassos humanos e profissionais. Ainda jovem, já era um brilhante advogado de prestígio e respeito. Santo Afonso Maria de Ligório, além de ser o fundador da Congregação do Santíssimo Redentor, é doutor e ilustre moralista da igreja de ontem e de hoje. É preciso ser o sinal do amor e da presença de Deus.
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0: Kim cantando pra gente, Copiosa Redenção. 2:44 com a mãe, Aparecida.
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0: Padre José Allen chegando para mais uma madrugada em nossa companhia.
2: A paz esteja com você. É sempre uma alegria lembrar que o Espírito Santo que foi enviado por Jesus em Pentecostes inicia a definitiva etapa da nossa salvação. Desde Pentecostes nós vivemos, digamos assim, a era do Espírito Santo. É Ele que conduz, como Jesus diz, fazendo lembrar e viver tudo o que Ele nos ensinou. O Espírito Santo desceu sobre Maria e desceu sobre nós no início da igreja em Pentecostes e também em cada um de nós no batismo que recebemos. Foi um novo Pentecostes e em cada sacramento que a igreja celebra. E nesse sentido, é importante saber que Maria está conosco. E ela não está sozinha. Como em Pentecostes, ela estava com os apóstolos. Portanto, Maria e os apóstolos. A igreja tem essa dimensão apostólica e também mariana. É fundamental que a gente entenda isso. Caso contrário, nós podemos desvirtuar o sentido da nossa fé. Peçamos a Deus essa graça e lembremos que a força do Espírito Santo nos conduz à unidade. Se nós estamos realmente vivendo com o Espírito Santo, conduzidos por Ele, nós vamos ver isso se realizando através da unidade da igreja, em fidelidade aos legítimos pastores da igreja, sucessores dos apóstolos, o Papa, os bispos e todos aqueles que estão ordenados e conduzidos por eles. E também por Maria, porque a fé, a igreja tem mãe. É fundamental.

0: Então lembrar que ninguém nasce sem mãe. Portanto, nós nascemos como filhos de Deus, temos Maria como mãe. Se perdemos o sentido da maternidade divina, perdemos o verdadeiro sentido da igreja e, portanto, do verdadeiro sentido do batismo e da fé. Peçamos a Maria essa graça para que a gente possa, com ela e com os apóstolos, contemplar sempre o seu caminho e permanecermos fiéis à Igreja Una, Santa, Católica e Apostólica, que Jesus criou e que o Espírito Santo conduz com a intercessão materna de Maria.
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0: colo da mãe. 10 minutinhos faltando para as 3 horas da madrugada, madrugada de sábado, 13 de junho, celebrando Santo Antônio. Isso mesmo, hoje dia de Santo Antônio, festas espalhadas pelo Brasil afora, e você, meu irmão, pedindo sempre a intercessão deste grande santo da nossa Santa Mãe Igreja. E hoje também celebrando o Imaculado Coração de Maria. Agora 9 minutinhos faltando para as 3 da manhã.
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0: Batista.
1: Olá, queridos amigos ouvintes da Rede Aparecida de Rádio. Eu sou o Padre Lucas Emanuel, missionário redentorista, e passo por aqui mais uma vez para trazer para você que nos acompanha sempre as notícias missionárias. Bem, meus irmãos e irmãs, nós, missionários redentoristas, vamos viver agora um momento de estudos, esse tempo em que poderemos olhar para os nossos materiais missionários, né, os nossos diretórios, tudo isso para podermos servir cada vez melhor. É sempre importante a gente estudar, não é? Para poder renovar e atualizar a mensagem para os dias de hoje. Então, olha, sobre isso, quem vai falar para nós um pouquinho é o irmão Viveiros. Vamos ouvi-lo.
2: Irmãos e irmãs, todas as pessoas que se dedicam ao anúncio do Evangelho, ao anúncio da Palavra de Deus, precisa se preparar, precisa se qualificar para anunciar o Evangelho de Jesus com coragem, com convicção, para que o Espírito Santo possa agir nela e, através dela, proclamar a verdade do Reino de Deus. Seguir Jesus e anunciar o Reino de Deus precisa de zelo, de dedicação, de muito amor. Não basta ter boa vontade. Com os missionários redentoristas, não é diferente. De 11 a 21 de junho, os missionários estão reunidos, aprofundando a melhor forma de proclamar o Evangelho de Jesus. Durante muitos anos, nós éramos 3 províncias aqui na região do Brasil. Com a reestruturação, todas essas realidades se tornaram uma única unidade, a província Nossa Senhora Aparecida. Por isso, os missionários da Bahia, de São Paulo, do Rio de Janeiro, do Espírito Santo, de todas essas realidades, eles se unificaram o documento que orienta o jeito de fazer missão, a metodologia da missão, chamado Diretórios. É aquele documento que orienta como o missionário deve anunciar o Evangelho, qual é a metodologia, qual a melhor maneira de proclamar o Reino de Deus. Temos o Diretório dos Párocos. É importante esse documento para que os missionários e o pároco trabalhem em sintonia, em unidade. Temos o Diretório dos Visitadores e é importante que o visitador conheça a realidade. E temos o Diretório das Irmãs Missionárias que trabalham conosco. Então, no primeiro período, de 11 a 15, vamos trabalhar esses documentos com a assessoria jurídica do padre Rimar César. No período de 17 a 21, o nosso tema de estudo será liturgia. Como celebrar bem, como celebrar o mistério pascal de Jesus, como ajudar o povo a celebrar os sacramentos, os momentos de celebração. E é assim, cada vez mais o missionário precisa estar preparado e se preparar para servir o povo de Deus, para ajudar o povo de Deus a celebrar a vida, a celebrar a fé e deixar o coração transformar-se num templo para que o Espírito Santo possa agir nele.
1: Obrigado, irmão Viveiros, por poder passar um pouquinho para os nossos ouvintes tudo isso que estamos realizando em comunidade, né, como equipe missionária da província redentorista Nossa Senhora Aparecida. E olha, já viveu a graça das Santas Missões Redentoristas aí em sua paróquia? Ou deseja vivê-la? Bom, você já sabe, né? Converse com seu pároco, peça para que ele faça contato conosco através do portal a12.com/missões ou pelo telefone 0 operadora 16 99700 9566, ou ainda pelo nosso Instagram, @santasmissõesredentoristas. Bem, meus irmãos, nós vamos ficando por aqui. Fiquem com Deus e com as bênçãos da Mãe Aparecida. Um grande abraço a todos. Tchau. E viva Santas Missões Redentoristas.
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2: Deus ama a pequenez e gosta de realizar grandes coisas mediante a pequenez, como testemunha Maria. Por isso, não tenhamos medo dos números pequenos, dos sucessos que tardam, da relevância que não se avista. Não é este o caminho de Deus. Olhemos para Maria, que na sua pequenez é maior que o céu.
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4: 3 horas.
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4: Com a Mãe Aparecida, rede Aparecida de Rádio e você juntinhos. Até às 5 da manhã, já já às 4, o nosso Santo Terço Mariano, rezando conosco a Dona Vera Cavalcante, o Renato Rodrigues lá em Patos de Minas, rezando por ele e por toda a família, a Mônica lá em Aracaju, no Sergipe, juntos em oração, graças a Deus, né, Moniquinha? A Elaine em São Paulo rezando conosco também, seu Jorge Teruel em Votorantim, o Paulo Roberto de Oliveira em Santa Rita de Jacutinga, os meus irmãos lá em Indaial, Santa Catarina, a Márcia, o Sérgio, o Lucas, seu Paulo rezando conosco também, louvando e agradecendo, papai e mamãe da Márcia lá sintonizados, louvando junto conosco. Quem reza com a gente também, a Antônia Maria, pedindo por ela e pela família. O Francisco Freire em Passos, Minas Gerais, rezando por ele e pela família.

0: louvando e agradecendo a Deus por tudo. Ele que está na estrada indo para Brasília, para Goiânia, com Deus na frente, Nossa Senhora tomando conta. Amém, meu irmão. Sempre, né? O Francisco Freire, caminhoneiro, os nossos irmãos caminhoneiros espalhados por todo esse Brasil. O João Lopes rezando conosco, a Sueli Maria lá em Paraisópolis, o Paulo Brito em São Sebastião do Passé, a Lucimara em Pindamonhangaba, o nosso José João em Palhoça, Santa Catarina, e a Auricele lá em Portugal, louvando e agradecendo a Deus por tudo na vida dela e na vida da família. 3:02, horário de Brasília.
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1: Olá, querido devoto, ouvinte aqui da Rádio Aparecida, você que é devoto de Nossa Senhora, 11º domingo do tempo comum. Jesus veio entre nós, ocupou-se das ovelhas tresmalhadas e continua a procurá-las por meio de seus legítimos pastores. Convocou os 12 primeiros, formando com eles um corpo missionário. Aos poucos, aprenderam a verdade e os valores do reino e fizeram a vida um verdadeiro dom, vivendo a mesma gratuidade do Mestre. Jesus conheceu nossa realidade humana e não estava alheio aos problemas e às dificuldades do povo. Em seu tempo, também não está alheio em nosso tempo agora. Há sempre fantasmas nos rodando, como a fome, a miséria, a injustiça, a ganância, o negacionismo, o pouco interesse pelo bem do outro. Nós só poderemos encontrar uma resposta que satisfaça ou nos abra a consciência em Cristo Jesus, porque o reino é a resposta a todos os anseios de vida, de paz, de libertação. Então Jesus fez ecoar sua voz. A messe é grande. Pedi, pois, ao dono da messe que envie trabalhadores para sua colheita. Estava nos dizendo aquilo que ele mesmo viveu. Como rezou a noite inteira antes de escolher seus discípulos, tem toda a autoridade para nos pedir a mesma coisa. O reino é relacionamento amoroso e misericordioso. É bondade, é compromisso de um para com o outro. Jesus viu a multidão abandonada, triste como ovelha sem pastor ou cercada de maus pastores. Estava cansada, abatida. A elas faltava apoio, um guia autêntico que soubesse identificar de fato o caminho, a direção. Ainda falta quem defenda e promova a vida. O pastor autêntico não hesita em enfrentar dificuldades, oposições, pluralidades, pois interessa-lhe a vida da ovelha desgarrada. Ele quer colocá-la nos ombros e trazê-la de volta para o convívio do redil. É Deus mesmo que, segundo a profecia de Ezequiel, na falta de guias sábios e desinteressados, faz-se pastor de seu povo. Tomemos, pois, consciência de que o Senhor é quem vai plasmando nosso coração e a vida de quem se entrega a Ele. Não olha para as fraquezas, mas concede seu espírito para que sejamos fortes no anúncio e no testemunho. Os 12 primeiros são o sinal permanente da missão da Igreja no mundo: comunicar a vida, acolher na esperança, banhar na misericórdia quem está excluído, cansado, oprimido. Meu irmão, minha irmã, por intercessão de Nossa Senhora Aparecida, Deus abençoe a você, a toda a sua família e também a seus amigos. Amém.
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0: Coral Campanha da Fraternidade, escuta, Senhor. 3:15. Bom dia.
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2: Hoje, dia 13 de junho, nós vamos conhecer a história de Abacuque, profeta forte na denúncia e mais forte na confiança. Esse profeta é o 8º na lista dos 12 profetas menores. O nome dele significa hortelã. Como na maior parte dos 12 profetas menores, sabemos muito pouco a seu respeito. Não sabemos quem foram os pais e, muito provavelmente, ele foi um contemporâneo de Naum, Jeremias, que atuaram em torno ali do ano 600 a.C. Nas entrelinhas dos 3 capítulos atribuídos a Abacuque, transparece uma pessoa de muita fé, muito íntima de Deus, a ponto de conversar com ele, até de questioná-lo a respeito de situações. Eis que ele diz a Deus, abre aspas, teus olhos são puros demais para ver o mal. Tu não aguentas contemplar a injustiça. Então, por que ficas olhando os traidores e te

calas quando um ímpio devora alguém mais justo do que ele. Fecha aspas. Abacuque estava cansado de ver o povo sofrendo como vítima de tantas injustiças. Ele não entendia por que Deus não intervinha para acabar com toda a injustiça. Ele é um profeta que não se conforma com a situação da corrupção e da injustiça. E ele pergunta a Deus, até quando? Abacuque é forte na denúncia, mais forte ainda na confiança e na esperança. Veja esse testemunho tão bonito da sua vida. Ainda que a figueira não brote, não haja fruto na parreira, ainda que a oliveira negue seu fruto e o campo não produza colheita, ainda que as ovelhas desapareçam do curral e não haja gado nos estábulos, eu me alegrarei em Javé e exultarei em Deus, meu Salvador. Meu Senhor Javé é a minha força. Ele me dá pés de gazela e me faz caminhar pelas alturas. A Ele nosso muito obrigado.

0: 3:21, 3:22 agora. Obrigado a você que nos acolhe, você que reza conosco nessa madrugada de sábado, 13 de junho, dia de Santo Antônio, louvando e agradecendo a Deus, pedindo sempre ao Imaculado Coração de Maria, louvando e agradecendo sempre. Irmãs da Copiosa Redenção, inflama minha alma. 3:22.
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0: Missionário Redentorista, irmão Marco Lucas chegando com as dicas de leitura para todos nós.
2: Olá, amigos da Rádio Aparecida e do Portal A12, o nosso canal digital. É com muita alegria que estamos juntos para mais um momento de reflexão, fé e boa leitura no nosso quadro Você e o Livro. Nesta semana iniciamos as festas juninas, uma tradição riquíssima da nossa cultura e religiosidade popular. Elas são marcadas por danças, comidas típicas, fogueiras e muitos costumes que movem comunidades inteiras, escolas e paróquias. Mas você já reparou como a nossa devoção se mistura com a cultura? Quem nunca buscou o pãozinho bento no final da novena de Santo Antônio? Ou cantou ao redor da fogueira de São João? E quem não pediu a proteção de São Pedro, o guardião das chaves do céu? São tantas crendices e superstições que, às vezes, fica também difícil separar o que é folclore do que é fé de verdade. Por isso, conhecer a fundo a história dos santos é o melhor caminho para bem viver uma espiritualidade autêntica. Santo Antônio, santo dos pobres, nos ensina a caridade. São João Batista, o precursor de Jesus, nos convida à conversão. E São Pedro, o nosso primeiro Papa, nos lembra a firmeza da rocha da Igreja. Mas hoje eu quero trazer uma curiosidade que muita gente esquece. Você sabia que existem outros santos também e um santo grande, um santo especial celebrado neste período? No dia 29 de junho, junto com São Pedro, a Igreja celebra a solenidade de São Paulo Apóstolo. Por isso, São Paulo também é legitimamente um santo junino. Enquanto Pedro recebeu as chaves da Igreja, Paulo foi o grande missionário que levou o Evangelho para o mundo. Dois pilares que encerram o mês de junho com chave de ouro e muita graça, muita bênção e muita proteção. 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Um subsídio riquíssimo para você rezar, conhecer a força missionária deste santo e pedir a sua intercessão. Pedir a intercessão dele para a sua vida e também para a vida de sua família. Lembrando que, embora as festas aconteçam em junho, você poderá rezar essas novenas em qualquer época do ano. O importante é aprender com o testemunho deles e a caminhar sempre rumo a Deus. Os ponteiros apontam para o infinito, nos recordava o venerável Padre Vitor Coelho de Almeida. Ou seja, tudo o que a gente faz deve concorrer para o bem. E concorrendo para o bem, esse bem é Jesus, que dá sentido para a nossa vida. Por isso é importante a gente investir mais em oração, mais em subsídios bacanas, mais em nossa devoção à Mãe Aparecida e também a tantos homens e mulheres que passaram por essa vida, deixaram um grande legado e continuam ali bem pertinhos de Deus, olhando.

orando, cuidando, intercedendo, levando as nossas orações, as nossas preces a Jesus, o nosso Salvador. Por isso, as novenas dos Santos Juninos, você vai encontrá-las

0: 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Celebre o mês junino com fé, tradição e boa leitura. Fiquemos todos com Deus e com a intercessão e cooperação também dos santos juninos. E até o próximo quadro, Você e o Livro.
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E na casa da mãe Aparecida. 3:31, já às 4, Santo Terço Mariano, e você, meu irmão, rezando conosco, louvando e agradecendo.

0: Cantores de Deus e Ziza Fernandes, Contrários. Agora 3 horas 36 minutos com a Mãe Aparecida, Rede Aparecida de Rádio, Música, Fé e Missão.
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9: 3:40. 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
9: Com a Mãe Aparecida, Rede Aparecida de Rádio, juntinho de você. Daqui a 20 minutos, o nosso Santo Terço Mariano.
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9: Com José Antônio chegando.
10: O Filho de Deus, Jesus Cristo, que nós, Silvano, Timóteo e eu, vos anunciamos, não foi sim e depois não, mas sempre foi sim. 2 Coríntios 1:19. Se Deus jogasse com as palavras, como seria? Imaginem Deus hoje dizendo sim e amanhã trocando por não. Nessa confusão entre sim e não, o que é realmente e o que ele quer dizer? É um sim ou é um não? Nessa confusão entre uma coisa e outra, o que ele queria falar, e então, vale a pena ouvi-lo? E no caso de Paulo, Silvano e Timóteo, vale a pena repeti-lo? Vamos apostar no sim, ou vamos apostar no não? Ou vamos aleatoriamente ficar acreditando no sim e no não? No final, ninguém saberia dizer se o que o Salvador deles falou foi um sim ou foi um não.

0: As palavras, perdendo o sentido, nem teriam mais precisão de existir, e o resultado seria este: comunicação zero. Mas agora pensemos bem: se Paulo, Silvano e Timóteo fossem apenas galhofeiros que desejassem apenas divertir-se com as confusões geradas nas cabeças de seus ouvintes, por que iriam passar por prisões, levar açoites, ser caluniados, desprezados e ainda ser julgados por tribunais romanos? Isso não faz nenhum sentido. Quando eles diziam sim, era porque era sim mesmo. E quando diziam não, era porque era não mesmo. A confusão era assim totalmente inexistente. E por que eles eram tão insistentes assim? Porque eles pregam um Deus que seria o salvador do mundo e que, para tanto, ele precisaria morrer violentamente. E por isso, ele fez. E o que ele fez há 2000 anos, isso os seus apóstolos fazem hoje, ressoando o sim que ele majestosamente realizou. Obrigado, Senhor, por teres sublinhado com teu sacrifício as palavras que tu proferiste nas tuas andanças pela antiga Palestina. Amém.
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2: Elô Silvério chegando para participar novamente conosco.
3: Nossa Senhora do Belo Ramo. Antes do descobrimento do Brasil, existia um santuário dedicado a Nossa Senhora no sul da França, chamado de Betarram, que em hebreu significa Belo Ramo. O nome Belo Ramo é justificado pela história de uma menina salva das águas. Colhendo flores nas margens do rio Gave, ela escorregou e foi arrastada pela correnteza. Desesperada, pediu socorro a Nossa Senhora e imediatamente viu perto de sua mão um galho. Segurando o galho, conseguiu chegar à margem, salvando assim a sua vida. Agradecida, a família da menina mandou fazer um ramo de ouro que colocou na mão de sua protetora. A partir de então, começa a devoção à Nossa Senhora do Belo Ramo. Em 1589, o santuário foi destruído pelo fogo. A imagem da Virgem, porém, foi levada pelos devotos para a Espanha. A tradição conta que na noite do incêndio, um fulgor emanava das ruínas do templo, impressionando a população que se empenhou em reerguer a casa de Maria Santíssima, a Virgem do Belo Ramo. Em 1616, ela foi reedificada e concluída em 1661. Hoje, Nossa Senhora continua a nos oferecer seu Filho Jesus, o nosso belo ramo que nos salva das tempestades, do mar da vida, nos livrando dos perigos do corpo e da alma. Nossa Senhora do Belo Ramo, rogai por nós.

0: Alvimar Galo, Molda-me. 3h49, 11 minutinhos faltando para as 4 da manhã. Às 4, o Santo Terço Mariano. E você, meu irmão, minha irmã, rezando com a gente, rezando por você, pela sua família.
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2: Bom dia, meu amigo, minha amiga. O imperador indiano muçulmano Akbar estava certo dia caçando na floresta. Quando chegou a hora da oração da noite, desmontou de seu cavalo, estendeu a esteira no chão e se ajoelhou para rezar do modo como fazem os devotos muçulmanos em toda a parte. Foi precisamente nesse momento que uma camponesa, perturbada com o desaparecimento do marido que saíra de casa pela manhã e ainda não tinha voltado, passou apressada, procurando ansiosamente o marido. Em sua preocupação, não notou o imperador ajoelhado e tropeçou nele. Ela levantou-se e, sem uma palavra de desculpa, continuou a avançar pela floresta. Akbar ficou contrariado com essa interrupção, mas, sendo um bom muçulmano, obedeceu à regra de não falar com ninguém durante a namaz, o modo de orar muçulmano. Exatamente quando sua oração acabou, a mulher voltou, feliz em companhia do marido a quem encontrara. Ficou surpresa e amedrontada ao ver o imperador e o seu séquito ali. Akbar deu vazão à sua ira contra ela e gritou: "Explique seu comportamento desrespeitoso ou será punida." De repente, a mulher perdeu o medo, olhou o imperador nos olhos e disse: "Majestade, eu estava tão absorta pensando em meu marido que nem mesmo o vi aqui, nem mesmo quando, como o senhor diz, tropecei no senhor. Agora, enquanto o senhor estava na Namaz, estava absorta em alguém que é muito mais precioso do que meu marido. E como é que o senhor me notou?" O imperador calou-se envergonhado e mais tarde confidenciou aos amigos que uma camponesa, que não era nem douta nem mulá, lhe ensinara o sentido da oração. Existem muitas formas de orar, mas nem sempre a oração reflete aquilo que ela deve ser, uma conversa com Deus. Conta-se que o padre de uma paróquia perguntou a uma senhora, muito simples, o que ela entendia por oração. A senhora, sabiamente, respondeu: "Orar.

0: é colocar o coração de molho nas águas de Deus. A oração deve nos proporcionar isso, uma verdadeira conversa com Deus, como um amigo fala a outro amigo, de forma simples, com palavras simples e sentimentos familiares. Assim, de conversa em conversa, vamos estreitando os laços de intimidade e confiança com o nosso Deus e percebendo com mais clareza como podemos corresponder ao amor que dele recebemos. E você, meu amigo, minha amiga? Você tem a prática da oração? Se tem, suas orações são uma verdadeira conversa com Deus? Reflita sobre isso e tenha um excelente dia.
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7: 4 horas, horário de Brasília.
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7: Com a Mãe Aparecida, rede Aparecida de Rádio, juntinho de você, meu irmão, minha irmã, irmãos em Cristo que rezam conosco a partir de agora, o Santo Terço Mariano. Louvando e agradecendo a Deus por mais um dia que Ele nos concede, agradecendo ao nosso Pai misericordioso pela semana que tivemos e já pedindo bênçãos e graças pela semana que vamos iniciar no dia de amanhã. Louvando e agradecendo a Deus por tudo em nossa vida, pela nossa família, pelo nosso trabalho, pela nossa saúde, pedindo sempre bênçãos e graças à nossa Mãe, a Senhora Aparecida, que ela continue intercedendo por cada um de nós, junto a seu Filho, Jesus, nosso Salvador e Redentor. Iniciemos o nosso Santo Terço neste sábado, dedicado à Virgem Maria, sábado que celebramos o Imaculado Coração de Maria, e também celebrando Santo Antônio. Hoje, dia 13 de junho, dia de Santo Antônio. Iniciemos o nosso Santo Terço.

0: Divino Jesus, nós vos oferecemos este terço que vamos rezar, meditando nos mistérios da vossa redenção. Concedei-nos por intercessão da Virgem Maria, Mãe de Deus e Nossa Mãe, as virtudes que nos são necessárias para bem rezá-lo e a graça de ganharmos as indulgências desta santa devoção. Oferecemos particularmente em desagravo dos pecados cometidos contra o Santíssimo Coração de Jesus e o Imaculado Coração de Maria, pela paz do mundo, pela conversão dos pecadores e pelas almas do purgatório, pelas intenções do Santo Padre o Papa Leão, pelo aumento e santificação do clero, pela santificação das famílias, pelas missões, pelas vocações, pelos doentes e por todo o povo brasileiro. Professemos a nossa fé. Creio em Deus Pai Todo-Poderoso, Criador do céu e da terra, e em Jesus Cristo, seu único Filho, nosso Senhor, que foi concebido pelo poder do Espírito Santo, nasceu da Virgem Maria, padeceu sob Pôncio Pilatos, foi crucificado, morto e sepultado, desceu à mansão dos mortos, ressuscitou ao terceiro dia, subiu aos céus, está sentado à direita de Deus Pai Todo-Poderoso, onde há de vir a julgar os vivos e mortos. Creio no Espírito Santo, na Santa Igreja Católica, na comunhão dos santos, na remissão dos pecados, na ressurreição da carne, na vida eterna. Amém. Rezemos, irmãos e irmãs, a oração que Jesus nos ensinou. Pai nosso que estais nos céus, santificado seja o vosso nome, venha a nós o vosso reino, seja feita a vossa vontade, assim na terra como no céu.
1: O pão nosso de cada dia nos dai hoje, perdoai as nossas ofensas, assim como nós perdoamos a quem nos tem ofendido. E não nos deixeis cair em tentação, mas livrai-nos do mal. Amém.
0: Ave Maria, cheia de graça, o Senhor é convosco. Bendita sois vós entre as mulheres, e bendito é o fruto do vosso ventre, Jesus.
2: Santa Maria, Mãe de Deus, rogai por nós, pecadores, agora e na hora de nossa morte. Amém.
0: Ave Maria, cheia de graça, o Senhor é convosco. Bendita sois vós entre as mulheres, e bendito é o fruto do vosso ventre, Jesus.
2: Santa Maria, Mãe de Deus, rogai por nós, pecadores, agora e na hora de nossa morte. Amém.
0: Ave Maria, cheia de graça, o Senhor é convosco. Bendita sois vós entre as mulheres, e bendito é o fruto do vosso ventre, Jesus.
2: Santa Maria, Mãe de Deus, rogai por nós, pecadores, agora e na hora de nossa morte. Amém.
0: Glória ao Pai, ao Filho e ao Espírito Santo, como era no princípio, agora e sempre. Amém. Ó meu bom e amado Jesus, perdoai-nos, livrai-nos do fogo do inferno, levai as almas todas para o céu e socorrei principalmente aquelas que mais precisarem da vossa infinita misericórdia. E nós acolhemos a você, nossos irmãos e irmãs que rezam conosco, em mais uma madrugada, no Com a Mãe Aparecida, o Santo Terço Mariano. Louvando e agradecendo com os nossos irmãos, rezando com a gente, o Márcio, pedindo por ele, lá em Jaci, Minas Gerais, por ele, pela neta Luísa, pelo neto Murilo, em especial pelo paizinho dele que está internado e recebeu uma bênção para fazer uma cirurgia e que dê tudo certo. Ele está recebendo alta hoje. Obrigado, Deus abençoe. Ele e a esposa rezando conosco, louvando e agradecendo sempre. Quem reza conosco também é a Edna de Lins, rezando por ela, pela vida e saúde dela, pelas filhas, pela vida e saúde de todos os nossos irmãos e irmãs e por todos os deficientes visuais, eles que nos ouvem pela Rádio Regional Esperança FM em Lins, interior de São Paulo.

Seu João Lopes rezando conosco, louvando e agradecendo a Deus por tudo. Seu Geraldo Madeira em Coronel Fabriciano, rezando por ele, pela Dona Raimunda, pela alma do Vaguinho, por todos da família dos devotos, pela paz no mundo. A Maria Márcia em Manhuaçu, rezando por ela, rezando por todos os nossos irmãos e irmãs que estejam neste momento precisando de orações. Ela que continua lá com a fisioterapia dela, fazendo também o Pilates, que está dando resultado, graças a Deus. Ela diz aqui que a nós enverga, mas não quebra. Nós somos que nem vara de pescar, né, Márcia? Nós enverga, mas não quebra, com a graça de Deus. Ei, lasqueira, obrigado, viu, Maria Márcia? Rezando conosco aí em Manhuaçu, por ela, pela vida e saúde dela e de toda a família. O Marcos Aurélio em Lorena, rezando conosco também, pedindo por ele, pela família dele, também pelo Antônio de Souza, o Tuta, o Toinho, o tio, Tutu, o Tonho Prado, Zé Antônio, Toninho, Tonhão, Padre Antônio Maria, rezando por todo esse povo, amigos e amigas dele. O Anderson em Franca, São Paulo, rezando conosco por ele e pela família. A Laura em Aracaju, rezando por ela e pela família também, louvando e agradecendo ao nosso bom Deus por tudo que temos, por tudo que somos. Contemplemos o nosso primeiro mistério gozoso.

0: E quem reza conosco, nosso primeiro mistério gozoso neste sábado que celebramos a Imaculada Conceição. Rezamos pedindo as bênçãos de Nossa Mãe Santíssima, é a Maria de Brotas, lá em Castro Alves, na Bahia. Bom dia, Maria!
1: Bom dia, Eduardo.
0: Tudo
1: com
0: bem
1: Jesus
0: com...
1: e Maria.
0: Tudo bem com você, graças a Deus?
1: Graças a Deus, Eduardo.
0: Que bom.
1: É possível, tudo caminhando, né?
0: Que maravilha. E hoje nós rezamos na intenção de quem, minha irmã?
1: Louvando e agradecendo a Deus por mais uma noite, por mais esse dia que Deus já nos presenteou, pedindo perdão pelos nossos pecados. Eu rezo pela paz do mundo também, pela nossa igreja, na pessoa do Papa Leão, né? Rezo pelos estudos das meninas, de Neila Vitória, de Maria Eduarda, por uma intenção particular de Neila Vitória também, por minha aposentadoria, né, Eduardo? A gente sempre pedindo a Deus, eu sei que na hora, no tempo dele chega, e eu rezo também por você, por sua família, por todos esses ouvintes maravilhosos, que são muitos, não dá para falar no nome, mas não poderia esquecer do senhor Nunes, do senhor Amarildo, né, do seu Paulo Brito. E teve um senhor essa semana que rezou aí com uma voz muito bonita, eu não acho, se não me engano, é Irineu, não lembro se senhor certo, né? Gostei muito da participação dele e de todos que participam aí. E hoje também, Eduardo, pedi a intenção do glorioso Santo Antônio para todos nós. Hoje também acontece aqui a missa de gratidão, que tem todo dia 13 de Santa Dulce, e rezar por todos os ouvintes que irão rezar na sequência, amém, né? Também um abraço Dona Marita, abraço todos os meus conterrâneos baianos, e pedir que Deus nos abençoe, nos proteja, e peço pelo descanso eterno também do meu sobrinho, que vai fazer um mês. Ele fez a sua Páscoa, um menino novo, né, sofreu um infarto fulminante, mas a gente sabe que foi a vontade de Deus, então a gente tem que entender e, na medida do possível, ir se acostumando aos poucos.
0: Amém.
1: Rezo por minha mãe, Carlinda, tem 94 anos, hoje, se Deus quiser, vai vir aqui, né, que ela mora na zona rural, e por todos, Eduardo, de uma forma geral, tá bom?
0: Vamos rezar e agradecer a Deus por tudo isso, pela sua vida, pela sua saúde, das meninas, da mamãe, de todos da sua família. Pai nosso que estais nos céus, santificado seja o vosso nome. Venha a nós o vosso reino, seja feita a vossa vontade, assim na terra como no céu.
1: O pão nosso de cada dia nos dai hoje, perdoai as nossas ofensas, assim como nós perdoamos a quem nos tem ofendidos. E não deixeis cair em tentação, mas livrai-nos, Senhor, do mal. Amém.
0: Ave Maria, cheia de graça.

0: Bênção, o Senhor é convosco. Bendita sois vós entre as mulheres, e bendito é o fruto do vosso ventre, Jesus.
1: Santa Maria, Mãe de Deus, rogai por nós, pecadores, agora e na hora de nossa morte. Amém.
0: Ave Maria, cheia de graça, o Senhor é convosco. Bendita sois vós entre as mulheres, e bendito é o fruto do vosso ventre, Jesus.
1: Santa Maria, Mãe de Deus, rogai por nós, pecadores, agora e na hora de nossa morte. Amém.
0: Ave Maria, cheia de graça, o Senhor é convosco. Bendita sois vós entre as mulheres, e bendito é o fruto do vosso ventre, Jesus.
1: Santa Maria, Mãe de Deus, rogai por nós, pecadores, agora e na hora de nossa morte. Amém.
0: Ave Maria, cheia de graça, o Senhor é convosco. Bendita sois vós entre as mulheres, e bendito é o fruto do vosso ventre, Jesus.
1: Santa Maria, Mãe de Deus, rogai por nós, pecadores, agora e na hora de nossa morte. Amém.
0: Ave Maria, cheia de graça, o Senhor é convosco. Bendita sois vós entre as mulheres, e bendito é o fruto do vosso ventre, Jesus.
1: Santa Maria, Mãe de Deus, rogai por nós, pecadores, agora e na hora de nossa morte. Amém.
0: Ave Maria, cheia de graça, o Senhor é convosco. Bendita sois vós entre as mulheres, e bendito é o fruto do vosso ventre, Jesus.
1: Santa Maria, Mãe de Deus, rogai por nós, pecadores, agora e na hora de nossa morte. Amém.
0: Ave Maria, cheia de graça, o Senhor é convosco. Bendita sois vós entre as mulheres, e bendito é o fruto do vosso ventre, Jesus.
1: Santa Maria, Mãe de Deus, rogai por nós, pecadores, agora e na hora de nossa morte. Amém.
0: Ave Maria, cheia de graça, o Senhor é convosco. Bendita sois vós entre as mulheres, e bendito é o fruto do vosso ventre, Jesus.
1: Santa Maria, Mãe de Deus, rogai por nós, pecadores, agora e na hora de nossa morte. Amém.
0: Ave Maria, cheia de graça, o Senhor é convosco. Bendita sois vós entre as mulheres, e bendito é o fruto do vosso ventre, Jesus.
1: Santa Maria, Mãe de Deus, rogai por nós, pecadores, agora e na hora de nossa morte. Amém.
0: Ave Maria, cheia de graça, o Senhor é convosco. Bendita sois vós entre as mulheres, e bendito é o fruto do vosso ventre, Jesus.
1: Santa Maria, Mãe de Deus, rogai por nós, pecadores, agora e na hora de nossa morte. Amém.
0: Glória ao Pai, ao Filho e ao Espírito Santo.
1: Assim como era no princípio, agora e sempre, por todos os séculos dos séculos. Amém.
0: Ó meu bom e amado Jesus,
1: perdoai-nos, livrai-nos do fogo e do inferno, levai as almas todas para os céus e socorreis principalmente as que mais precisarem da vossa infinita misericórdia.
0: Santos arcanjos,
1: rogai por nós.
0: Nossa Senhora do Perpétuo Socorro,
1: rogai por nós. Santo Antônio, Santa Dulce, todos os santos e santas de Deus,
0: rogai por todos nós. Senhora Aparecida, Mãe, Rainha e Padroeira do Brasil,
1: ó Mãe querida, nos abençoe, atender as nossas preces, abençoe a nossa pátria, né? Hoje a seleção joga, né, Eduardo? Então a gente pede a Deus que seja feita a vontade de Deus.
0: Amém.
1: E rogai por nós, Mãe querida.
0: Minha querida Maria de Brotas, obrigado por ter rezado conosco, viu? Uma semana abençoada a você, um domingo abençoado. Fique com Deus.
1: Amém, Eduardo, você também, toda a família, fique com Deus. Eu também quero rezar por todos os carreteiros, caminhoneiros, motoristas em geral.
0: Amém.
1: Eu tenho dois sobrinhos que são carreteiros, né? E até irmão desse meu sobrinho faleceu. Então que seja sempre Deus na direção e ele no volante.
0: Amém. Salve Maria. Salve Maria.
1: Mãe de Jesus e nossa.

Rezando conosco, Reginaldo Guimarães, ele que está em Batatais, interior de São Paulo, rezando com a gente, pedindo as bênçãos da Mãe Aparecida por ele, por toda a família, pela Rádio Claretianas FM, lá em Batatais, trabalhando e rezando conosco, louvando caminhoneiros.

0: também motorista de caminhão, assim como os sobrinhos da Nossa Maria de Brotas, esse povo da estrada, rezando sempre com a gente. O José Newton, em Salvador, na Bahia, rezando por ele e pela família. A Gorete, em Baipendi, rezando pelo Cláudio, em Tremembé, pelo filho dela, o Tiago, e por todos os amigos. Nosso irmão Jauri, rezando conosco também, pedindo as bênçãos da Mãe Aparecida por ele e pela família, louvando e agradecendo a Deus por tudo. Quem reza conosco também, pedindo as bênçãos da Mãe Aparecida, é a Marelice, é lá em Araucária, no Paraná, rezando por ela, pela família, pelo filho, por todos aqueles que precisam de nossas orações, louvando e agradecendo sempre ao nosso bom Deus. Quem reza conosco também, o Amarildo, está lá ligadinho com a gente, pedindo as bênçãos da Mãe Aparecida por ele, pela Dona Ângela, pelo filhão, pela Nora e pelos netinhos, louvando e agradecendo a Deus por tudo na vida dele, de todos os colegas de trabalho, e rezando com a gente também, pedindo a proteção e as bênçãos da Mãe Aparecida. Reza conosco também o seu Geraldo, lá em Getulina, interior de São Paulo, rezando por ele e pela família, pedindo também pela vida física, a mental e espiritual, e por todos aqueles, louvando e agradecendo que rezam conosco. A Eliette em Curvelo, rezando por ela e por todos os irmãos e irmãs. A nossa querida Dona Yara Dias, rezando por ela e por toda a família, louvando e agradecendo a Deus também. O Jorge Paliano, da Cruz, ele que está em Joinville, Santa Catarina, rezando com a gente. A Fátima em Cruzeiro, também rezando pela alma do Edson, esposo dela, rezando pela família, por todos que precisam. Gratidão. Santo Antônio, rogai por nós. Amém, Fátima. Rezando, louvando e agradecendo a nossa irmã querida, rezando com a gente, a Simone Cláudia da Serrinha, lá em Dom Viçoso, rezando por ela e por todos da família também. E quem reza conosco é a Maria do Carmo, em Carmo de Minas. Maria, bom dia! Hoje as Marias rezando primeiro e segundo mistério conosco. Seja bem-vinda, minha irmã.
1: Bem-vinda com você também, Maria, porque hoje é dia de Nossa Senhora, sabe, né? Bom isso. Dia para você também, Deus abençoe seu dia, muito, muito mesmo. Nós somos a Maria, a mãe nossa chama Maria. Primeiramente, Eduardo, eu quero agradecer a Deus o dom da minha vida, agradecer a Deus mais esse dia, viu? Eu agradecer pedir pela saúde da minha filha Paloma, graças a Deus está indo bem, que nossa senhora está dando apoio para nós, está nos segurando no nosso colo. Vou rezar para a minha amiga Dona Laurita, Dona Raimunda, para a Maria Márcia. Vou rezar também para a Lúcia, para os filhos dela, pedir para Nossa Senhora ajudar a filha dela que arruma um trabalho, viu? E quero para o Dimas, para a Marlene, que é de Minas, e para minhas irmãs da Coroa do Amor, que a gente faz parte de um grupo da Coroa do Amor a gente faz adoração, cada hora é uma que fica na adoração. E pedir também para a dona da Maria de Jesus, pela saúde dela, pela saúde da minha mãe, meu irmão Vanderlei, e para todos meus irmãos, o Valdo, todos meus irmãos que rezam o nosso Santo Terço, a Rosa, a Maria Márcia, sou Paulo Brito, sou Tiãozinho dos Campos, sou Tiãozinho do Dom Viçoso, pessoal lá de Dom Viçoso, que são tudo uma bênção de Deus, viu? Todos são muito religiosos.
0: Vamos.
1: Para minha mãe, a Malinha, a Emilinha, a Dona Lourença, tudo lá do Bar dos Campos.
0: Amém. Vamos rezar e agradecer a Deus por tudo isso, pela vida e saúde desse povo de Deus que estão rezando conosco.
1: Amém.
0: Pai nosso que estais nos céus, santificado seja o vosso nome, venha a nós o vosso reino, seja feita a vossa vontade, assim na terra como no céu.
1: O pão nosso de cada dia nos dá hoje, perdoai as nossas ofensas, assim como nós perdoamos a quem nos tem ofendido, e não os deixeis cair em tentação, mas livrai-nos do mal. Amém.
0: Ave Maria, cheia de graça, o Senhor é convosco. Bendita sois vós entre as mulheres, e bendito é o fruto do vosso ventre, Jesus.
1: Louvo por João Miguel Baluar. Santa Maria, Mãe de Deus, rogai por nós, pecadores, agora e na hora de nossa morte. Amém.
0: Ave Maria, cheia de graça, o Senhor é convosco. Bendita sois vós entre as mulheres, e bendito é o fruto do vosso ventre, Jesus.
1: Papaola e Pucrov, Santa Maria, Mãe de Deus, rogai por nós, pecadores, agora e na hora de nossa morte. Amém.
0: Ave Maria, cheia de graça, o Senhor é convosco. Bendita sois vós entre as mulheres, e bendito é o fruto do vosso ventre, Jesus.
1: A minha filha caçula Poliana, Santa Maria, Mãe de Deus, rogai por nós, pecadores, agora e na hora de nossa morte. Amém.
0: Ave Maria, cheia de graça, o Senhor é convosco. Bendita sois vós entre as mulheres, e bendito é o fruto do vosso ventre, Jesus.
1: O meu filho Gabriel, meu caçula, Santa Maria, Mãe de Deus, rogai por nós pecadores, agora e na hora de nossa morte. Amém.
0: Ave Maria, cheia de graça, o Senhor é convosco. Bendita sois vós entre as mulheres, e bendito é o fruto do vosso ventre, Jesus.
1: Leandro, Papel e Palilha, Santa Maria, Mãe de Deus, rogai por nós pecadores, agora e na hora de nossa morte. Amém.
0: Ave Maria, cheia de graça, o Senhor é convosco. Bendita sois vós entre as mulheres, e bendito é o fruto do vosso ventre, Jesus.
1: Para meu filho Max, para minha nora Yara, Santa Maria, Mãe de Deus, rogai por nós pecadores, agora e na hora de nossa morte. Amém.
0: Ave Maria, cheia de graça, o Senhor é convosco. Bendita sois vós entre as mulheres, e bendito é o fruto do vosso ventre, Jesus.
1: Para meu filho Miguel, para minha nora Rafaela, Santa Maria, Mãe de Deus, rogai por nós pecadores, agora e na hora de nossa morte. Amém.
0: Ave Maria, cheia de graça, o Senhor é convosco. Bendita sois vós entre as mulheres, e bendito é o fruto do vosso ventre, Jesus.
1: Palu e Puvaldi, Santa Maria, Mãe de Deus, rogai por nós pecadores, agora e na hora de nossa morte. Amém.
0: Ave Maria, cheia de graça, o Senhor é convosco. Bendita sois vós entre as mulheres, e bendito é o fruto do vosso ventre, Jesus.
1: Para todos meus irmãos de carne de menina, que eu tenho certeza que nesse momento está tudo ouvindo o seu texto, Eduardo. Santa Maria, Mãe de Deus, rogai por nós pecadores, agora e na hora de nossa morte. Amém.
0: Ave Maria, cheia de graça, o Senhor é convosco. Bendita sois vós entre as mulheres, e bendito é o fruto do vosso ventre, Jesus.
1: A Nossa Senhora, que hoje é o coração de Nossa Senhora, para que ela ajude todos os irmãos que estão doentes, todos os médicos, enfermeiros. Santa Maria, Mãe de Deus, rogai por nós pecadores, agora e na hora de nossa morte. Amém.
0: Glória ao Pai, ao Filho e ao Espírito Santo.
1: Como era no princípio, agora e sempre. Amém.
0: Ó meu bom e amado Jesus,
1: perdoai-nos, livrai-nos no fogo do inferno, levai as almas todas para o céu e socorrei principalmente as que mais precisarem da vossa infinita misericórdia.
0: Imaculado Coração de Maria,
1: rogai por todos nós.
0: São José,
1: rogai por nós. Valei-me, São José.
0: Senhora Aparecida, Mãe, Rainha e Padroeira do Brasil,
1: rogai por nós, Mãe, que recorremos a vós. Maria, e agradecimento por tudo que o Senhor faz por nós, meu também.
0: Maria do Carmo, obrigado por ter rezado conosco. Um final de semana abençoado a você, a toda a família. Fique com Deus, minha irmã.
1: Fica com Deus também, meu irmão. Que o coração de Nossa Senhora pode abençoar todos vocês e toda a sua família. Viu?
0: Amém.
1: Todos vocês da rádio
0: a
1: aí.
0: Todos nós. Salve, amém. Maria.
1: Salve, Maria, meu irmão.

E nós acolhemos a você, meu irmão querido, minha irmã querida, você que está no seu trabalho, na sua casa, você, irmão e irmã, e motoristas que estão pelas estradas do Brasil, louvando e agradecendo conosco também pela vida e saúde de vocês, dos familiares, dos colegas de estrada, todos rezando conosco, louvando e agradecendo a Deus. O Vicente, lá de Mococa, interior de São Paulo, rezando por ele, pela família, pela esposa, filhas, netos e genros, e por todos do mundo inteiro, rezando conosco, louvando e

agradecendo o nosso irmão querido rezando com a gente, a nossa irmã, a Gláucia de Juiz de Fora, rezando por ela, pela família, por todos os nossos irmãos, e ela reza pelo esposo Marcelo, pelos filhos, por todos aqueles que precisam. O Arlindo Canal, ele e Dona Lucineide em Cachoeiro de Itapemirim, rezando por ele e pela família.

0: louvando e agradecendo o Luciano de Aracaju, lá no bairro Santo Antônio, rezando com a gente, celebrando e festejando hoje Santo Antônio. Louvando e agradecendo também, pedindo as bênçãos da Mãe Aparecida, o Evânio, pedindo por ele e pela família e colocando aqui, viva Santo Antônio, viva! A dona Cleusa em Cachoeiro, perdão, em Curvelo, rezando conosco, né? Dona Maria Cleusa, rezando pela vida e saúde dela, dos filhos, também do Valdir, que agora nesse momento reza conosco também. Louvando e agradecendo o nosso irmão Zico, lá em Jales, interior de São Paulo, rezando pela Rádio Assunção FM. O Irineu está lá também rezando conosco, louvando e agradecendo o Paulo Sapateiro em Nova Russas, no Ceará, rezando por ele e pela família, o Damião no Rio de Janeiro, o nosso irmão querido Jair de Freitas em Morrinhos, Goiás, também rezando conosco, louvando e agradecendo ao bom Deus por tudo na nossa vida e na vida de todos os nossos familiares, pedindo sempre a proteção e a intercessão da Mãe Aparecida, pedindo sempre por todos os nossos irmãos e irmãs que rezam conosco neste momento, pedindo a proteção também aos nossos irmãos que estão nesse momento se dirigindo à casa da Mãe Aparecida, os nossos irmãos que estão em Romaria, rezando por eles, pela família, pedindo proteção por todos que estejam nesse momento pelas estradas, seja de carro, de ônibus, de van, a cavalo, de moto, de bike, e muitos que vêm a pé também para a casa da mãe. E o Sebastião reza conosco. Sebastião, bom dia!
1: Bom dia, Eduardo!
0: Tudo bem, meu irmão?
1: Tudo bem, graças a Deus.
0: E hoje nós rezamos por quem, Sebastião?
1: Eduardo, primeiramente, quero agradecer a Deus por mais uma noite de vida, por mais um dia que se inicia. Eu tive sumido no terço, mas estou sempre acompanhando todos os dias.
0: Amém.
1: Rezo por intenção daqueles irmãos, sempre lembra da gente. Senhor Paulo Brito, Dona Nené, Dona Raimunda, Dona Cecília, Luiz Valdir, Amarildo, Jauri, Dalgisa, Adailton, João Antônio, Haroldo, Maria José dos Passos, Tião do Ônibus, Simone Crowley, Gorete, Cláudia Silva e a Dona Maria do Carmo e toda a família dela.
0: Amém.
1: E peço a Nossa Senhora Aparecida para me ajudar na minha habilitação. E todos que estão participando do terço.
0: Amém. Vamos rezar, meu irmão, vamos rezar pela sua vida, pela sua saúde, aí em Dom Viçoso, rezando conosco, Minas Gerais, pedindo por você, pela sua família. Pai nosso que estás nos céus, santificado seja o vosso nome, venha a nós o vosso reino, seja feita a vossa vontade, assim na terra como no céu.
1: O pão nosso de cada dia, dai hoje, e nossos ofensas, assim como nós perdoamos a quem nos deu dito, e não deixeis cair tentação, e nos livrai do mal. Amém.
0: Ave Maria, cheia de graça, o Senhor é convosco. Bendita sois vós entre as mulheres, e bendito é o fruto do vosso ventre, Jesus.
1: Santa Maria, de Deus, cai por nós, pecadores, agora e na hora da morte. Amém.
0: Ave Maria, cheia de graça, o Senhor é convosco. Bendita sois vós entre as mulheres, e bendito é o fruto do vosso ventre, Jesus.
1: Santa Maria, Mãe de Deus, rogai por nós, pecadores, agora e na hora morte. Amém.
0: Ave Maria, cheia de graça, o Senhor é convosco.

0: convosco. Bendita sois vós entre as mulheres, e bendito é o fruto do vosso ventre, Jesus.
1: Santa Maria, Mãe de Deus, rogai por nós, pecadores, agora e na hora de morte. Amém.
0: Ave Maria, cheia de graça, o Senhor é convosco. Bendita sois vós entre as mulheres, e bendito é o fruto do vosso ventre, Jesus.
1: Santa Maria, Mãe de Deus, rogai por nós, pecadores, agora e na hora de nossa morte. Amém.
0: Ave Maria, cheia de graça, o Senhor é convosco. Bendita sois vós entre as mulheres, e bendito é o fruto do vosso ventre, Jesus.
1: Santa Maria, Mãe de Deus, rogai por nós, pecadores, agora e na hora de morte. Amém.
0: Ave Maria, cheia de graça, o Senhor é convosco. Bendita sois vós entre as mulheres, e bendito é o fruto do vosso ventre, Jesus.
1: Santa Maria, Mãe de Deus, rogai por nós, pecadores, agora e na hora de nossa morte. Amém.
0: Ave Maria, cheia de graça, o Senhor é convosco. Bendita sois vós entre as mulheres, e bendito é o fruto do vosso ventre, Jesus.
1: Santa Maria, Mãe de Deus, rogai por nós, pecadores, agora e na hora de nossa morte. Amém.
0: Ave Maria, cheia de graça, o Senhor é convosco. Bendita sois vós entre as mulheres, e bendito é o fruto do vosso ventre, Jesus.
1: Santa Maria, Mãe de Deus, rogai por nós, pecadores, agora e na hora de nossa morte. Amém.
0: Ave Maria, cheia de graça, o Senhor é convosco. Bendita sois vós entre as mulheres, e bendito é o fruto do vosso ventre, Jesus.
1: Santa Maria, Mãe de Deus, rogai por nós, pecadores, agora e na hora de morte. Amém.
0: Ave Maria, cheia de graça, o Senhor é convosco. Bendita sois vós entre as mulheres, e bendito é o fruto do vosso ventre, Jesus.
1: Santa Maria, Mãe de Deus, rogai por nós, pecadores, agora e na hora de morte. Amém.
0: Glória ao Pai, ao Filho e ao Espírito Santo.
1: Como era, agora e sempre. Amém.
0: Ó meu bom e amado Jesus,
1: ó meu Jesus,
0: perdoai-nos, livrai-nos
1: do fogo do inferno, levai as almas todas para o céu, recorremos que mais precisarem da vossa infinita misericórdia.
0: Santo Antônio,
1: rogai por nós.
0: Imaculado Coração de Maria, rogai
1: por nós.
0: São José,
1: rogai por nós.
0: São Sebastião,
1: rogai por nós.
0: Meu irmão querido, muito obrigado por ter rezado conosco. Se cuide aí, viu? Melhoras para você, que Deus lhe abençoe muito, muito, muito. Um final de semana abençoado. Fique com Deus, Sebastião.
1: Eduardo, fique com Deus. Eu que agradeço por tudo, viu? Muito obrigado, fiquei muito feliz.
0: Amém, meu irmão. Salve Maria.
1: Salve Maria.

0: Minha irmã, por você, pela sua família, por todos aqueles que precisam e buscam nossas orações. Quem reza conosco, pedindo a proteção e as bênçãos de Nossa Senhora, louvando e agradecendo, é a nossa irmã Edelma, rezando por ela, pela família, por todos os irmãos e irmãs. O Tiãozinho do ônibus em Dom Viçoso, rezando por ele, pelos motoristas e cobradores que estejam nesse momento trabalhando, que estejam se preparando para começar o dia de trabalho, louvando e agradecendo a Deus. Rezando conosco também o nosso irmão querido lá no Ceará, em Bela Cruz, o Amauri, rezando por ele e pela família. A Mônica lá em Aracaju, no Sergipe, louvando e agradecendo a Deus conosco também, pedindo a proteção e as bênçãos da Mãe Aparecida em Juiz de Fora, pela Rádio Catedral FM, a Nilva Militão, louvando e agradecendo. A nossa irmã querida também, a Simone e o Júlio, estão lá rezando conosco. Eduardo Zanini, seu Milton Garcia, todo o nosso povo querido, a Isabel, que família Kirchmeier, Dona Marlene, rezando conosco também, louvando e agradecendo, todos em Juiz de Fora. A Dona Benedita Lopes em Oeiras, rezando por ela e pela família, louvando e agradecendo a Deus por tudo. Hoje, rezando conosco também, o Amarildo de Folga, está lá rezando por ele e pela família, por todos os irmãos do Santo Terço. O Manuel Batista, em Blumenau, Santa Catarina, pedindo por ele e pela família. O nosso irmão querido também, Hamilton Martins, em Guarapuava, no Paraná, rezando por ele e pela família. A Cristiane Antônio, em Fátima do Sul, Mato Grosso do Sul. A Cristiane e o Antônio rezando por eles e por todos aqueles que precisam. E quem reza conosco o nosso quarto mistério é o Adailton e a Adileuza, rezando conosco neste sábado. Bom dia, família!
1: Bom dia!
0: Tudo bem, graças a Deus?
1: Tudo bem, graças a Deus.
0: Que maravilha! E hoje nós rezamos por quem, meus irmãos?
2: Agradecer a Deus, né? Pelo dom de nossas vidas. Mais um final de semana. Rezar pelos nossos irmãos do terço. Queria estar de foco, né? O Marildo tá, mas não posso trabalhar. Rezar por ele, pela família dele. Rezar por todos os irmãos do terço. Rezar pela alma do meu pai, José Gonçalves. Rezar por todas as almas do purgatório. Rezar pela minha nora, Daiane. Segunda-feira está de nível novo. Dia 15. Rezar pela esposa de Leusa, pelo César Adalberto, Douglas e Lucas, as noras Daiane, a Mariângela, e os netos, o Thomas, a Livinha, o Enzo Gabriel, Maria Luísa. Esqueci o nome da Eve agora.
3: A Emily. Muito.
2: E agradecer a Deus, né? Por mais um dia, mais um final de semana. Vamos rezar agradecendo.
0: Vamos rezar e agradecendo a Deus por tudo. A criançada é muitas vezes dá uma confusão na cabeça, né, Dailton? Vamos rezar.
2: E o cansaço ajuda, né?
0: Vamos rezar por eles, por todos os nossos irmãos e irmãs. Nesse momento também aproveitando a oportunidade, rezando pela minha netinha, a Eloá, que está lá gripadinha, está, né, com um problema sério lá de gripe. Mas que a Mãe Aparecida já está cuidando, o nosso Pai Misericordioso também. E rezando por todas as crianças, por todos que rezam.
2: E por todos aqueles que querem um casamento, né?
0: Isso também, hoje é dia de Santo Antônio, né? Exato, rezar pelos noivos, pelos namorados. Rezar por todos eles.
2: Hoje é dia do Santo Antônio, sofreu um pouquinho com esse fase, né? Pedido para ele não sabe quem vai fazer, mas que Deus ajude a todos.
0: Amém. Pai nosso que estás nos céus, santificado seja o vosso nome, venha a nós o vosso reino, seja feita a vossa vontade, assim na terra como no céu.
4: O pão nosso de cada dia nos dai hoje, perdoai as nossas ofensas, assim como nós perdoamos a quem nos tem ofendido, e não nos deixei cair em tentação, mas livrar-nos do mal.
5: Amém.
0: Ave Maria, cheia de graça, o Senhor é convosco. Bendita sois vós entre as mulheres, e bendito é o fruto do vosso ventre, Jesus.
4: Santa Maria, Mãe de Deus, rogai por nós, pecadores, agora e na hora de nossa morte. Amém.
0: Ave Maria, cheia de graça, o Senhor é convosco. Bendita sois vós entre as mulheres, e bendito é o fruto do vosso ventre, Jesus.
4: Santa Maria, Mãe de Deus, rogai por nós, pecadores, agora e na hora de nossa morte. Amém.
0: Ave Maria, cheia de graça, o Senhor é convosco. Bendita sois vós entre as mulheres, e bendito é o fruto do vosso ventre, Jesus.
4: Santa Maria, Mãe de Deus, rogai por nós, pecadores, agora e na hora de nossa morte. Amém.
0: Ave Maria, cheia de graça, o Senhor é convosco. Bendita sois vós entre as mulheres, e bendito é o

0: Fruto do vosso ventre, Jesus.
1: Santa Maria, Mãe de Deus, rogai por nós, pecadores, agora e na hora de nossa morte. Amém.
0: Ave Maria, cheia de graça, o Senhor é convosco. Bendita sois vós entre as mulheres, e bendito é o fruto do vosso ventre, Jesus.
1: Santa Maria, Mãe de Deus, rogai por nós, pecadores, agora e na hora de nossa morte. Amém.
0: Ave Maria, cheia de graça, o Senhor é convosco. Bendita sois vós entre as mulheres, e bendito é o fruto do vosso ventre, Jesus.
1: Santa Maria, Mãe de Deus, rogai por nós, pecadores, agora e na hora de nossa morte. Amém.
0: Ave Maria, cheia de graça, o Senhor é convosco. Bendita sois vós entre as mulheres, e bendito é o fruto do vosso ventre, Jesus.
1: Santa Maria, Mãe de Deus, rogai por nós, pecadores, agora e na hora de nossa morte. Amém.
0: Ave Maria, cheia de graça, o Senhor é convosco. Bendita sois vós entre as mulheres, e bendito é o fruto do vosso ventre, Jesus.
1: Santa Maria, Mãe de Deus, rogai por nós, pecadores, agora e na hora de nossa morte. Amém.
0: Ave Maria, cheia de graça, o Senhor é convosco. Bendita sois vós entre as mulheres, e bendito é o fruto do vosso ventre, Jesus.
1: Santa Maria, Mãe de Deus, rogai por nós, pecadores, agora e na hora de nossa morte. Amém.
0: Ave Maria, cheia de graça, o Senhor é convosco. Bendita sois vós entre as mulheres, e bendito é o fruto do vosso ventre, Jesus.
1: Santa Maria, Mãe de Deus, rogai por nós, pecadores, agora e na hora de nossa morte. Amém.
0: Glória ao Pai, ao Filho e ao Espírito Santo.
1: Como era no princípio, agora e sempre. Amém.
0: Ó meu bom e amado Jesus,
1: perdoai-nos, livrai do fogo do inferno, levai as almas todas para o céu, e socorrei principalmente que mais precisar da vossa infinita misericórdia.
0: Imaculado Coração de Maria,
2: nós temos confiança em vós, fazei o nosso coração semelhante ao vosso.
0: Santo Antônio,
1: rogai por nós.
0: São José,
1: rogai por nós. Valei-me São José.
0: Senhora Aparecida, Mãe, Rainha e Padroeira do Brasil,
1: rogai por nós que recorremos a vós.
0: Meus irmãos, muito obrigado por terem rezado conosco, louvando e agradecendo por mais esta semana. Um domingo abençoado a vocês, um fim de semana abençoado. Fiquem com Deus.
1: Amém.
2: Fiquem com Deus. Um final de semana trabalhando, a graça de Deus.
0: Graças a Deus.
2: E desejo um bom descanso àqueles que puderem.
0: Amém.
2: Fiquem com Deus. E salve Maria.
0: Salve Maria.
3: Salve Maria. Deus abençoe, Eduardo.
0: Amém, Deus. Amém. 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

E nós rezamos, meus irmãos e irmãs, com vocês, por vocês, onde quer que você esteja nesse momento, rezando conosco, louvando e agradecendo ao bom Deus por tudo em nossa vida, na vida de nossos familiares, pedindo sempre a proteção e as bênçãos da mãezinha querida, a Senhora Aparecida. Obrigado a você, meu irmão, a você, minha irmã, que nos acolhe. Rezando conosco, pedindo também a proteção da mãezinha Aparecida, o Paulo Caneda, em Santa Maria, no Rio Grande do Sul. Rezando por ele, está lá acendendo o fogão a lenha, está meio frio hoje, que Deus aqueça todos nós neste inverno, os cidadãos e todos os irmãos e irmãs que estejam nesse momento precisando. O Anselmo Adriano em Joinville, Santa Catarina, rezando por ele e pela família. O nosso irmão Alcides também rezando por ele e por toda a família. Reza conosco também, louvando e agradecendo ao bom Deus, o Ronaldo. O Ronaldo está lá em Luisburgo, na zona rural, lá na Gameleira, rezando com a gente, louvando e agradecendo a Deus também, o Joel da Silva.

0: lá no bairro Santo Antônio. Hoje festa, Eduardo, dia de Santo Antônio. Estou rezando para todos os meus amigos, vivos e falecidos, meus parentes, também vivos e falecidos. Nosso querido Joelzinho rezando com a gente, louvando e agradecendo a Deus também. Alícia, em Juiz de Fora. O nosso querido amigo João, ele que é policial penal, está trabalhando, está de plantão hoje, rezando conosco. Paulo Sérgio e a Márcia, lá em Franca. O nosso querido seu José Garcia, aqui no Jardim Paraíba. O Júlio, no bairro Itaguaçu, aqui em Aparecida também. O Ângelo Antônio, rezando conosco. O filho dele, Pedro Augusto. Todos os nossos irmãos e irmãs em Cristo que rezam conosco. O Evandro Soares, a Maria Elza, rezando com a gente também, o Roberto Cabreira, o Jonas Eliseu, todos, e o Rubão, lá em Itapurã. Lu e Valdir, bom dia, meus irmãos.
1: Bom dia.
0: Tudo bem, graças a Deus?
2: Graças a Deus.
0: E hoje nós rezamos por quem, meus irmãos?
2: Dona Raimunda, Dona Marita, Dona Amélia, Dona Maria do Carmo, Dona Maria Márcia, Marildo, seu Dirceu, Antônio Marcos, João Antônio, José Garcia, Paulo Brito, seu Sebastião, Stefano Júnior, Maria e seu esposo Luiz, pelas almas do sogro Juscelino, seus germanos, seu Domingos, nossa filhada Olga, pela nossa família, pela sua família e pelas almas do purgatório.
0: Amém, amém. E nós rezamos também na intenção da nossa querida irmã lá, a Vera, em Promissão, interior de São Paulo. E a Vera reza pelos enfermos também hoje, de maneira muito especial, pela Franciele, que é a filhota dela, que fez aniversário no dia 11 de junho, e também pela irmã dela, a Célia, que mora na cidade de José Bonifácio. Ela é nossa ouvinte também e está rezando conosco todos os dias. Obrigado, viu? A nossa irmã querida Vera, em Promissão, a Célia também rezando com a gente em José Bonifácio, e Franciele, que a Mãe Aparecida lhe cubra com seu manto sagrado, viu? Parabéns, que Deus lhe abençoe muito, muito, muito. Pai nosso que estais nos céus, santificado seja o vosso nome, venha a nós o vosso reino, seja feita a vossa vontade, assim na terra como no céu.
2: O pão nosso de cada dia nos dai hoje, perdoai as nossas ofensas, assim como nós perdoamos a quem nos tem ofendido. E não nos deixeis cair em tentação, mas livrai-nos do mal.
0: Ave Maria, cheia de graça, o Senhor é convosco. Bendita sois vós entre as mulheres, e bendito é o fruto do vosso ventre, Jesus.
2: Santa Maria, Mãe de Deus, rogai por nós, pecadores, agora e na hora de nossa morte. Amém.
0: Ave Maria, cheia de graça, o Senhor é convosco. Bendita sois vós entre as mulheres, e bendito é o fruto do vosso ventre, Jesus.
2: Santa Maria, Mãe de Deus, rogai por nós, pecadores, agora e na hora de nossa morte. Amém.
0: Ave Maria, cheia de graça, o Senhor é convosco. Bendita sois vós entre as mulheres, e bendito é o fruto do vosso ventre, Jesus.
2: Santa Maria, Mãe de Deus, rogai por nós, pecadores, agora e na hora de nossa morte. Amém.
0: Ave Maria, cheia de graça, o Senhor é convosco. Bendita sois vós entre as mulheres, e bendito é o fruto do vosso ventre, Jesus.
2: Santa Maria, Mãe de Deus, rogai por nós, pecadores, agora e na hora de nossa morte. Amém.
0: Ave Maria, cheia de graça, o Senhor é convosco. Bendita sois vós entre as mulheres, e bendito é o fruto do vosso ventre, Jesus.
2: Santa Maria, Mãe de Deus, rogai por nós, pecadores, agora e na hora de nossa morte. Amém.
0: Ave Maria, cheia de graça, o Senhor é convosco. Bendita sois vós entre as mulheres, e bendito é o fruto do vosso ventre, Jesus.
2: Santa Maria, Mãe de Deus, rogai por nós, pecadores, agora e na hora de nossa morte. Amém.
0: Ave Maria, cheia de graça, o Senhor é convosco. Bendita sois vós entre as mulheres, e bendito é o fruto do vosso ventre, Jesus.
2: Santa Maria.

0: rogai por nós, pecadores, agora e na hora de nossa morte. Amém.
1: Ave Maria, cheia de graça, o Senhor é convosco. Bendita sois vós entre as mulheres, e bendito é o fruto do vosso ventre, Jesus.
0: Santa Maria, Mãe de Deus, rogai por nós, pecadores, agora e na hora de nossa morte. Amém.
1: Ave Maria, cheia de graça, o Senhor é convosco. Bendita sois vós entre as mulheres, e bendito é o fruto do vosso ventre, Jesus.
0: Santa Maria, Mãe de Deus, rogai por nós, pecadores, agora e na hora de nossa morte. Amém.
1: Ave Maria, cheia de graça, o Senhor é convosco. Bendita sois vós entre as mulheres, e bendito é o fruto do vosso ventre, Jesus.
0: Santa Maria, Mãe de Deus, rogai por nós, pecadores, agora e na hora de nossa morte. Amém.
1: Glória ao Pai, ao Filho e ao Espírito Santo.
0: Como era no princípio, agora e sempre. Amém.
1: Ó meu bom e amado Jesus,
0: perdoai-nos, livrai-nos do fogo do inferno, levai as almas todas para o céu, e socorrei principalmente as que mais precisarem da vossa infinita misericórdia.
1: Santo Antônio,
0: rogai por nós.
1: Imaculado Coração de Maria,
0: nós temos confiança em vós.
1: Senhora Aparecida, Rainha e Padroeira do Brasil,
0: rogai por nós que recorremos a vós.
1: Meus irmãos queridos, rezem conosco, rezem com todos nós, a nossa Salve Rainha, em agradecimento à nossa Mãe Santíssima. Infinitas graças vos damos, Soberana Rainha, pelos benefícios que todos os dias recebemos de vossas mãos maternais. Dignai-vos agora e para sempre tomar-nos debaixo de vosso poderoso amparo, e para mais vos alegrar, vos saudamos com a Salve Rainha.
0: Salve Rainha, Mãe de Misericórdia, vida, doçura e esperança, nossa salve. A vós bradamos, degredados filhos de Eva, a vós suspirando, gemendo e chorando neste vale de lágrimas, e após a advogada nossa, esses vossos olhos misericordiosa nos volvei, e depois desse desterro, mostrai-nos Jesus, bendito é o fruto do vosso ventre, ó clemente, ó piedosa, ó doce sempre Virgem Maria.
1: Rogai por nós,
0: Santa Mãe de Deus, para que sejamos dignos das promessas de Cristo.
1: Assim seja. Amém. Meus irmãos, amém. Fiquem com Deus. Um fim de semana abençoado para vocês. Salve Maria.
0: Salve Maria.
1: E nós nos chegamos ao nosso momento. O momento de nos consagrarmos mais uma vez à nossa mãe querida. Que ela continue nos abençoando, intercedendo por todos nós. Que a Virgem Santíssima, a mãe que sempre zela de cada um de nós, zela todos os dias, que ela continue intercedendo por cada pedido, por cada graça, por cada necessidade que temos e que precisamos da sua infinita bondade. Nos consagremos à nossa mãe. Ó Maria Santíssima, pelos méritos de nosso Senhor Jesus Cristo, em vossa querida imagem de Aparecida, espalhais inúmeros benefícios sobre todo o Brasil. Eu, embora indigno de pertencer ao número de vossos filhos e filhas, mas cheio do desejo de participar dos benefícios de vossa misericórdia, prostrado a vossos pés, consagro-vos o meu entendimento, para que sempre pense no amor que mereceis. Consagro-vos a minha língua, para que sempre vos louve e propague a vossa devoção. Consagro-vos o meu coração, para que depois de Deus vos ame sobre todas as coisas. Recebei-me, ó Rainha incomparável, vós que o Cristo crucificado deu-nos por mãe, no ditoso número de vossos filhos e filhas. Acolhei-me debaixo de vossa proteção. Socorrei-me em todas as minhas necessidades espirituais e temporais, sobretudo na hora.

0: hora de minha morte. Abençoai-me, ó celestial cooperadora, e com vossa poderosa intercessão, fortalecei-me em minha fraqueza, a fim de que, servindo-vos fielmente nesta vida, possa louvar-vos, amar-vos e dar-vos graças no céu por toda a eternidade. Assim seja. Obrigado a você, meu irmão, a você, minha irmã, a vocês que rezaram conosco. Nós estivemos e continuaremos sempre unidos, em nome do Pai, do Filho e do Espírito Santo. Amém. Fiquem todos com as bênçãos do Senhor Jesus, a proteção e a intercessão de Nossa Mãe, a Senhora Aparecida. Nos encontramos, se Deus quiser, na madrugada de segunda-feira.
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5: 5 horas, horário de Brasília.
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7: Alô, meu povo, bom dia, bom dia. E aí, tudo legal aí com vocês neste sabadão? Sabadão chegando, nosso amanhecer na minha terra, começando aqui na 106.9, Manhuaçu FM. Um dia especial para todos que sintonizam com a gente. Hoje, 13 de junho de 2026. Legal demais, hein? Estarmos juntos aqui mais uma vez. 17 graus neste momento aqui no centro da cidade. Para você que sintoniza com a gente aqui no nosso Amanhecer na Minha Terra, que a esperança renasça a cada amanhecer e transforme pequenos momentos em grandes motivos para sorrir. Bom dia!
2: Vem ser feliz.
7: Vem com a gente!

0: São 5 horas mais 3 minutos, nosso amanhecer começando com essa aqui, ó, Poeira da Estrada.
1: Obrigado, pai.

0: Obrigado, obrigado. Obrigado, pai.
1: Aê, foi o Daniel e o Zé Camilo, Poeira da Estrada, 5 e 6 agora. Ótimo dia para você que sintoniza sempre com a gente por aqui no nosso Amanhecer na Minha Terra. Vou mandar um alô aqui pro Bastião Cearense, tá ligado com a gente lá na Matinha. Oi, Bastião Cearense, bom dia para você, para todos aí que acompanham o nosso Amanhecer na Minha Terra, pedindo aqui a música Castelo de Sonhos com Rio Negro e Solimões. E mandando aí para o amigo Machado da Ponte do Silva e para todos os ouvintes da melhor. Valeu, bom dia, bom dia. O Geraldino está ligado com a gente também, acompanhando o Amanhecer na Minha Terra, lá no bairro Lajinha. Fala, Geraldino.
2: Bom dia, meu grande amigo Marcelo Costa, aqui é o Geraldino Balajinha.
1: Beleza.
2: Você passa a música do Chitãozinho Choró, Fogão de Lenha, fez para todos os ouvintes da Rádio Melhor Sul. Com Deus aí, bom trabalho aí, que Deus te abençoe, de você, meu amigo.
1: Amém, ótimo dia para você, para todos os nossos ouvintes aí acompanhando o nosso Amanhecer. E quem gosta muito da música Fogão de Lenha também é o Fabrício, lá de Laranja da Terra. Oi, Fabrício, bom dia, bom dia. Tá aí tirando leite das vaquinhas, né? Bacana. Ótimo dia para todos vocês aí na sintonia aí em Laranja da Terra. Ainda também acompanhando a gente por aqui, o Geraldo Lima lá da Ponte. Bom dia, Geraldo. Seu Alípio, Dona Ana e Martim Soares, ouvindo sempre a gente também. O nosso ouvinte lá de Itacoaxetuba, São Paulo. Fala, José Salvador.
3: Bom dia, Marcelo Costa.
1: Bom dia.
3: Aqui José Salvador, Itacoaxetuba, São Paulo.

0: forte abraço a você e a todos os seus ouvintes nesse sabadão aí, falou? Um forte abraço também para a Márcia, minha sobrinha, lá no Caputira, no Córrego. No final, lá no Caputira, próximo da igreja. E para o Jessé, marido dela. Também para todos aí do Caputira, para o Zé Augusto da Rádio Caputira. E também para todos os mãe uaçuense, aí no bairro Santa Luzia, Maria Aparecida, minha irmã, Sebastião, meu cunhado, para Luzia, para todos aí do bairro Santa Luzia, próxima à igreja aí, tá bom? Forte abraço a todos, fiquem com Deus.
1: Falou, José, um abraço para você e para todos aí em Itacoaquecetuba, São Paulo. O José Martins está no Rio de Janeiro. Bom dia, José Martins, tudo bem com você e com a família por aí? Grande abraço. Também vai nosso bom dia aqui para os nossos ouvintes sintonizados com a gente. Sempre ouvindo o amanhecer na minha terra. Deixa eu ver quem está por aqui. Bom dia para o nosso ouvinte, o Glaucinei, lá do Córrego das Flores, em São João do Manhuaçu. Grande abraço, Glaucinei, para você e para a família aí. Para a Renata, para o Ícaro, o pessoal aí sempre ouvindo a gente, né? Legal demais, aí sim. O Geraldo lá no Bom Pastor também tomando seu cafezinho forte por lá e acompanhando a gente, desejando um bom final de semana para nós aqui. O Giovanni e a Ana lá em Colatina, no Espírito Santo, que legal, hein? Bom dia, bom dia. A Cláudia Gomes lá de Martins Soares, ela mandou aqui, ó, Marcelo Costa, já lavei roupa, tô colocando roupa no varal. Já fiz café, agora vou arrumar a casa. Ah, que bacana, hein? É final de semana aí, né, Cláudia? Organizando as coisas, né? Costuma levantar cedo, então no sabadão também, levanta cedinho. É isso aí, ótimo dia para vocês aí, Martins Soares, que vão estar em festa, né? Estão em festa aí nesse final de semana, bacana demais. Bom dia, bom dia. São 5 horas, mas... Conferindo aqui, 5 e 10.

0: Que recordação boa, hein? Com o Chitão e o Chororó, Fogão de Lenha. Agora são 5h17 aqui na Manhã Sul, nosso amanhecer, com todo carinho para você que sintoniza com a gente, a você de pertinho, de longe, onde quer que esteja neste momento, receba aqui nosso carinho, nosso abraço.
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1: São 5h19 aqui no nosso Amanhecer na Minha Terra. Ligado com a gente, ligada? Tá de bem com a vida nesta manhã de sábado? E o sabadão, hein? Vai descansar ou vai estar aí no batente trabalhando, hein? Ótimo dia para todos. 5h19, nosso ouvinte aqui, ó, participando com a gente, soltando a voz nesta manhã de sábado aqui, ó. Olá, bom dia, bom dia. Fala com a gente, nosso ouvinte.
2: Alô, Marcelo Costa, bom dia, bom dia. Podia passar uma música boa para nós do... Aquela do Chico Rei Paraná, Leão Domado. Ofereço para todos os ouvintes da Rádio Moaçu, para todos vocês da rádio aí. Bom dia, bom dia.
1: Falou, bom dia, Machado. Sempre acompanhando a nossa programação lá na ponte, né? Silvério tá na Petrina, não é isso, Silvério?
3: Ô, Marcelo Costa, bom dia.
1: Bom dia.
3: Aqui.
1: Oi.
3: Eu queria pedir uma música do Chico Rei Paraná, queria oferecer para o Sérgio Cirrose, para o Vodeci e para o Vanderlei do bairro Santana e para vocês e todos os ouvintes. E tenham um bom sábado e que Deus abençoe.
1: Amém. Ótimo dia, Silvério. Para você também, para os ouvintes aí da Petrina. Oi, Dilma. Fala comigo.
4: Bom dia, Marcelo.
1: Bom dia.
4: Bom dia, amanhecer na minha terra. Bom dia a todos os ouvintes do 106.9. Quero ouvir uma música com Lourenço e Lourival, Menina da Aldeia. Que tenha um ótimo sábado a todos.
1: Valeu para vocês também aí, Santa Gertrudes. Nossa, bom dia. Ô, Maria Márcia, fala comigo aqui.
5: Ei, Marcelo Costa, bom dia.
1: Bom dia.
5: Marcelo. Bom dia, galera do rádio. Bom dia, bom dia. Epa, hoje é dia de Santo Antônio, né?
1: Hoje é.
5: Santo Antônio, rogai por nós. Bom dia aí, Marcelo. Como é que é, Marcelo? Até amanhã.
1: Até segunda.
5: Ei, Marcelo, até segunda, Marcelo, se Deus quiser, viu? E vamos que vamos, minha gente.
1: É isso aí, Maria. Ótimo dia pra vocês aí no São Roque, pra toda a família, tá bom? Ainda também nosso abraço aqui, bom dia para Maria Aparecida Cardoso, lá do Engenho da Serra. Oi, Maria Aparecida Cardoso, bom dia. Aos ouvintes aí do Engenho da Serra, nosso abraço. O Sebastião está ouvindo a gente por lá também, né, Sebastião? Ótimo dia para você. Encontrei com ele ontem e ele disse, ó, oh, todas as manhãs estou te ouvindo, Marcelo Costa. Ótimo dia, Sebastião. Sempre na sintonia, né, Sebastião lá do sindicato. Ainda também, deixa eu ver aqui... A Vera do Córrego do Jardão, Marcelo Costa, estamos ligados por aqui. Gostaria de mandar um abraço especial para o esposo Sérgio, que está aniversariando hoje. Ah, que bacana, hein? Que Jesus continue iluminando ele, dê muita saúde e muitas realizações. Felicidades, é o que nós desejamos também para você, tá, Sérgio? E não esconde que horas que vai ser a merenda, hein? Nós queremos saber, Vera, não esconde não. Bom dia, bom dia.

Almeida também aqui, ó, participando com a gente. São Pedro do Havaí, ótimo dia para todos. São Pedro do Havaí pedindo música aqui, oferecendo para todos os ouvintes da rádio. É a Rosa, né? Maria Rosa. Oi, Rosa, bom dia. Tudo jóia com vocês aí em São Pedro do Havaí? Adão de Freitas, Ana Maria. A todos aí de São Pedro, nosso carinho. Bom dia, bom dia. 5 horas, mais 23 minutos. Aí o Leão Domado com o Chico Rei, o Paraná.

0: Agora são 5 horas mais 31 minutos aqui na Manhã Maçô.
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0: Confira comigo, 5h32.
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1: Agora são 5h34 aqui na Manhuaçu, que legal ter você aqui com a gente. Alô, dona Polinha, bom dia para a senhora, para o senhor Sebastião, nossos ouvintes aí do bairro Lajinha. O Antenor vai falar com a gente aqui lá do Jatobá, não é isso, Antenor? Bom dia, bom dia.
2: Bom dia, quem está falando é o Antenor. Eu queria, se você pudesse rodar uma música para nós aí, com o Guilherme Santiago, eu te amo, meu Brasil. É amarelo e azul e branco, e vamos pensar positivo para nós chegar lá.
1: É isso aí.
2: Não vamos dar moleza, não.
1: Pode não.
2: Desse ano tem que ficar para nós,
1: né? É verdade, hein?
2: E mandar para os nossos amigos do Cogo Jatobá. Cláudio, para Maria, para Zequinha, para Silvano, para Dom Gomes, lá em 307, para Gilberto, para Natália.
1: Tá joia, entendeu? Para
2: o Neném, Dona Mauro e Manhuaçu. O José Rolim, Raiz e a Dona Adriana, e o Odilson Amado e o Pedro Garcia no Corgo da Flore.
1: Tá joia, ótimo dia para vocês aí acompanhando a gente, legal demais, é isso aí, hoje tem. Vamos torcer, é o Brasil, hein? 5h35, também aqui a participação da Terezinha lá da Fortaleza, em Luisburgo, não é isso, Terezinha? Bom dia!
3: Ô, Marcelo Costa, bom dia, tudo bem com você, com sua família?
1: Tudo bem.
3: Ô, Marcelo Costa, quero que você puder rodar para mim a música Gilberto e Jumar e Jesus. Eu ofereço para você, para todo mundo da rádio, para toda minha família, para todos os seus ouvintes. Fique com Deus.
1: Fica com Deus também, Terezinha. Ótimo dia para vocês aí na sintonia. João Batista, lá do Bom Jardim, gosta muito dessa música também do Gilberto de Gilmar, né? Valeu, João Batista, bom dia a vocês aí no Bom Jardim Santa Margarida. Ainda também aqui um abraço para a nossa ouvinte, a Luciana Batista, ligada com a gente, ouvindo o Amanhecer na Minha Terra, lá no Córrego dos Cristinos, em Luisburgo. Ô, Luciana, ótimo dia para você aí, para a família. Tudo de bom para vocês, hein? Ainda também nosso abraço aqui para o Pedro e a Lena na comunidade do Arrependido, lá em Durandé. O Ronaldinho e a família na Gameleira. Bom dia, bom dia. Ainda também aqui a Maria lá de Simonese e a Creuza do bairro São Vicente também, ouvindo o nosso Amanhecer na Minha Terra.

0: Aí a música Mensagem com Gilberto Gilmar, é Jesus. Agora faltando 15 para as 6, daqui a pouquinho tem a prece do amanhecer com o padre Carlos Alto F. Fique ligado com a gente aqui na Manhuaçu. Na sequência da prece, o Jornal Regional, a informação chegando de primeira para você aqui. 5h46.
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1: Agora são 5h47. Ótimo dia aqui para Sandra Moraes, no Engenho da Serra. Ótimo dia, Sandra. Grande abraço para vocês aí na sintonia com a gente. Ainda também aqui participando do nosso amanhecer, o nosso ouvinte lá de Santa Clara. Bom dia. Vai falar com a gente aqui, ó. Chegando, tá chegando.
2: Bom dia, Marcelo Costa. Eu vou marchar de Santa Clara, Caparaó, no Espírito Santo. Quer ouvir uma música dos irmãos Feito, Tapete de Veludo, oferecer para minha esposa, Vinícius. Excelente final de semana, abençoado por Deus.
1: Muito obrigado. Bom final de semana para vocês aí também, acompanhando a gente, hein? A Leni do Carmo, lá de São João do Manhuaçu. Bom dia, Leni, para você e para a família aí. Ela está mandando um abraço aí para o João Salles e para os filhos, para todos que sintonizam com a gente aqui na Manhuaçu.

Jorge Leite da Vila Formosa, tudo bem, Jorge? Também sintonizado com a gente aqui, ouvindo o nosso Amanhecer na Minha Terra. Também o Jefferson lá de Luisburgo, pedindo música, oferecendo para a mãe Lucinéia, para o irmão Ebin e para a irmã Tamires e para toda a família lá, todos os ouvintes. São 5h49, as irmãs Freitas vão cantar aqui pra gente, ó. É o Tapete de Veludo.

Nosso bom dia para o nosso ouvinte aqui, o João Gilberto. Oi, João, bom dia. João Gilberto Souza, ligado com a gente, acompanhando o amanhecer lá na cidade de Ubaporanga. Pedindo aqui a música com Zezé de Camargo, Irmão da Lua, Amigo das Estrelas. Essa música é linda, hein? Tá mandando para a família, para a esposa, para todos os ouvintes, a esposa Renata. E também essa vai para a nossa ouvinte aqui de Manhuaçu, ali da Monsenhor Gonzalez, a Quintina. Oi, Quintina, tudo bem com você? Tudo na paz? Ela tá ligada com a gente, pedindo uma música aqui também bem apaixonada para ouvir. Ah, então tá bom, vai para você e para todo o pessoal aí da Monsenhor Gonzalez. São 5h52 também a participação aqui dos nossos ouvintes. Bom dia para o Zequinha, ligado com a gente lá na comunidade das Nascentes, ainda o Zequinha e a família, a Alice e a família também por lá acompanhando a gente, a Sandra Cerqueira também e o esposo, a todos aí, nosso abraço para vocês, um ótimo dia, bom final de semana, 5h53 agora.

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2: São 5h57, finalzinho aqui do nosso Amanhecer na Minha Terra. Bom dia para Lica, do bairro Nossa Senhora Aparecida, aqui em Maimaçu. Oi, Lica, tudo bem com você e com a família por aí? Pediu aqui a música com Eduardo Costa, Deus é Caipira, mandando para todos os ouvintes, legal. Um abraço aqui também para o Claudinei, lá da Comunidade das Flores, em São João do Maimaçu. Para você, Claudinei, para a família aí, um ótimo dia, bom final de semana, hein? Tudo de bom para vocês. A Ivanir, lá de Luisburgo, também ouvindo a gente, mandando um abraço aí para todos os ouvintes. Obrigado, Ivanir, bom dia. 5h58 é o finalzinho do amanhecer. Grande abraço, beijo no coração de todos, fiquem com Deus. Um final de semana muito feliz para todos. Até segunda-feira, gente. Tchauzão.

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1: Bom dia, Marcelo Costa. Bom dia, família. Grande abraço, bênçãos de Deus na vida dos trabalhadores e trabalhadoras. Bom dia aos doentes, enfermos, famílias enlutadas, aos idosos. Bom dia aos viajantes, motoristas, orações e preces, aos que cuidam dos doentes e idosos. Que o Senhor seja força, luz, graça, bênçãos abundantes na vida. Nosso bom dia às crianças, jovens, que o Senhor continue derramando a saúde e a paz, voltando-se para o essencial, deixando-se guiar pela palavra. Nosso bom dia aos devotos de Santo Antônio, hoje dia 13 de junho, os devotos ao Imaculado Coração da Bem-Aventurada Virgem Maria. Que Deus abençoe, que Deus ilumine você, nossas famílias. Reze comigo a oração de intercessão a Santo Antônio. Ó Santo Antônio, vós que recebestes de Deus o dom da sabedoria, da humildade, do bom conselho, do entendimento da palavra de Deus, intercedei por nós, um de nós, que muitas vezes não buscamos a verdadeira sabedoria e o discernimento em nossa vida. Andamos às cegas. Quando temos à nossa disposição o sol nascente, Jesus, luz do mundo, assim como vós fostes iluminado pelo Espírito Santo, intercedei a Deus Pai para que revele nossas culpas e infidelidades e aclare nossas dúvidas e extirpe nossa ignorância com a luz de seu Espírito de amor e de bondade. Por vossa intercessão, ó Santo Antônio, que o Senhor nos conceda a docilidade à santa vontade, pois tudo concorre para o bem daqueles que amam a Deus com sinceridade de mente e de coração. Prezado ouvinte, querida família, a Igreja celebra no segundo sábado depois de Pentecostes, a memória do Imaculado Coração de Maria. A origem dessa festa é devocional e foi instituída pelo Papa Pio XII.

12 como um convite à meditação sobre os mistérios de Cristo e da Virgem em sua interioridade e profundidade, como diz o Missal Romano, assim celebrar o Imaculado Coração de Maria é mais uma oportunidade que temos para conhecer e refletir sobre a grandiosidade do coração da Mãe de Jesus, do Filho de Deus, que soube melhor do que ninguém discernir os acontecimentos da vida, conservando e meditando no seu coração os fatos e as palavras do Senhor. Reze comigo a oração deste sábado. Ó Deus, que preparastes morada digna do Espírito Santo no coração da Virgem Maria, concedei benigno que por sua intercessão nos tornemos templo da vossa glória. O nosso Senhor Jesus Cristo, vosso Filho, que é Deus e convosco vive e reina na unidade do Espírito Santo por todos os séculos dos séculos. Amém. Primeira música, Padre Ezequiel, Minha Alegria.

Prezado ouvinte, querida família, vamos ao Evangelho deste sábado. São Lucas capítulo 2, versículos de 41 aos 51. Os pais de Jesus iam todos os anos a Jerusalém para a festa da Páscoa. Quando ele completou 12 anos, subiram para a festa como de costume. Passados os dias da Páscoa, começaram a viagem de volta, mas o menino Jesus ficou em Jerusalém sem que seus pais o notassem. Pensando que ele estivesse na caravana, caminharam um dia inteiro. Depois, começaram a procurá-lo entre os parentes e conhecidos. Não tendo encontrado, voltaram para o templo à sua procura. 3 dias depois, o encontraram no templo. Estava sentado no meio dos mestres, escutando e fazendo perguntas. Todos os que ouviam o menino estavam maravilhados com sua inteligência e suas respostas. Ao vê-lo, seus pais ficaram muito admirados e sua mãe lhe disse: "Meu filho, por que agiste assim conosco? Olha, que teu pai e eu estávamos angustiados à tua procura." Jesus respondeu: "Por que me procuráveis? Não sabeis que devo estar na casa de meu pai?" Eles, porém, não compreenderam as palavras que lhes dissera. Jesus desceu então com seus pais para Nazaré e era-lhes obediente. Sua mãe, porém, conservava no coração todas essas coisas. Palavra da salvação. Glória a vós, Senhor. Prezado ouvinte, querida família, há muitos acontecimentos que não conseguimos entender de imediato. Ficamos perturbados, confusos, inseguros e não conseguimos entender porque certas coisas acontecem conosco ou com aqueles a quem amamos, sejam essas coisas agradáveis ou não. Nessas horas entram em ação a fé e a confiança que temos em Deus. Quando confiamos plenamente em Deus, sabemos que, na verdade, temos um intercessor junto conosco. Tudo tem a mão de Deus. Ele tudo sabe, tudo conduz. Nem mesmo um fio de cabelo cai de nossa cabeça sem o conhecimento de Deus, diz o texto bíblico para todos nós. Portanto, quando confiamos plenamente em Deus, sabemos que Ele sabe o que está acontecendo e no momento certo elucidará o acontecimento. Essa confiança nós encontramos em Maria, cujo coração era um receptáculo dos acontecimentos, era morada do Espírito Santo e, ao mesmo tempo, sede de sabedoria. Ali, ela guardava tudo, rezando e meditando cada acontecimento, e assim esperava a resposta de Deus. É exatamente isso que encontramos no Evangelho de hoje. Ela foi com José, seu esposo, a Jerusalém, para a festa da Páscoa, como eles faziam todos os anos. Nessa ocasião, muitas caravanas iam a Jerusalém. Era, portanto, uma grande festa e uma grande aglomeração de pessoas. Pai nosso que estais nos céus, santificado seja o vosso nome. Venha a nós o vosso reino. Seja feita a vossa vontade, assim na terra como no céu. O pão nosso de cada dia nos dai hoje. Perdoai as nossas ofensas, assim como nós perdoamos a quem nos tem ofendido. E não nos deixeis cair em tentação, mas livrai-nos do mal. Amém. Prezado ouvinte, querida família, vamos à nossa programação. Paróquia de São Lourenço, hoje, sábado, dia 13,
festa de Santo Antônio, 13 de junho. A missa festiva de Santo Antônio na comunidade será celebrada às 4 horas da tarde, às 16 horas. E hoje a missa na Igreja Matriz do São Lourenço, hoje sábado, a missa será celebrada às 17 horas, às 5 horas da tarde. Missa transmitida pela Rádio Manhuaçu FM 106.9 e missa transmitida pelas redes sociais. Amanhã, domingo, missas na Igreja Matriz do São Lourenço, às 7 horas da manhã, às 9 horas, às 16, às 18 e às 19:30 horas. Também amanhã, missa na comunidade São Francisco de Assis, às 9 horas da manhã, e às 19 horas, missa na comunidade São Paulo Apóstolo. Última música, Santo Antônio Companheiro, Irmã Teresinha, pela intercessão de São Lourenço, de Santo Antônio, desça sobre você, sua família, nossos lares, a bênção de Deus Todo-Poderoso, Pai, Filho e Espírito Santo. Amém. Felicidades, feliz final de semana. Na sequência, o Jornal Regional. E até segunda-feira, em nova prece do amanhecer.

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4: 6:23, bom dia, hoje é sábado 13 de junho, está começando agora a edição 9004 do Jornal Regional. E você confere na edição de hoje, Sagrado Coração de Jesus é tema de reflexão sobre o descanso em Deus. Aluno da Escola Estadual Renato Guzmán é medalhista de bronze em Olimpíada de Matemática. Equipe do SAMU realiza parto e reanimação de recém-nascida na BR-262. Copa do Mundo, expectativa para a estreia da seleção brasileira, movimenta torcedores e escolas em Manhuaçu. Corpo de Bombeiros orienta a população sobre segurança durante transmissões dos Jogos do Brasil. Segurança Pública, delegado alerta para os riscos da mistura entre álcool, trânsito e competições esportivas. E Polícia Rodoviária Federal prende motorista com arma de fogo durante operação integrada cerco fechado em Rio Casca.
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4: Em Manhuaçu, céu encoberto na manhã deste sábado, temperatura no momento em 15 graus. Confira outras informações sobre o clima e o tempo para este final de semana com Rui Brandos Reis.
6: Final de semana com muita nebulosidade em todos os municípios da Zona da Mata e a possibilidade de chuva no decorrer do dia. Temperaturas amenas, a máxima prevista na região deverá variar entre 24 e 25 graus. É uma frente fria que está se formando devido à organização de um ciclone extratropical no litoral da região sul que vai passar pela região. Também há possibilidade de chuva no final de semana nas regiões leste, norte, central e no sul do estado. Capital mineira com temperatura máxima em torno de 24 graus. Direto da Clima Tempo, Rui Brandos Reis.
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4: 6:25. A solenidade do Sagrado Coração de Jesus, celebrado nesta sexta-feira, dia 12, motivou uma reflexão sobre a mensagem do Evangelho de Mateus. E o Padre Mundinho, no quadro Reflexão, destaca este momento.
7: Olá, irmãos e irmãs, celebramos nesta sexta-feira passada, 12, a solenidade do Sagrado Coração de Jesus. É uma solenidade contida no tempo comum. E o padre Eliseu Yuniski, presbítero religioso da Congregação da Missão na Província do Sul, mestre em teologia pela Pontifícia Universidade Católica do Paraná, escreveu um comentário do Evangelho do dia, Mateus 11, 25, 30, quando Jesus disse assim: "Vinde a mim todos vós que estáis cansados e fatigados sob o peso dos vossos fardos, e eu vos darei descanso. Tomai sobre vós o meu jugo e aprendei de mim, porque sou manso e humilde de coração, e vós encontrareis descanso. Pois o meu jugo é suave e o meu fardo é leve." Este evangelho toca uma realidade muito presente na vida de todos nós hoje, de um modo especial, né? Nos nossos tempos, o cansaço. Há momentos que nos sentimos sobrecarregados pelas preocupações, pelas responsabilidades, pelos problemas familiares, pelas exigências do trabalho e até pelas próprias limitações. Muitas vezes tentamos resolver tudo sozinhos e acabamos carregando pesos maiores do que nossas forças. É justamente a essas pessoas que Jesus dirige seu convite. Vinde a mim todos vós que estáis cansados e fatigados, e eu vos darei descanso. O Senhor não promete uma vida sem dificuldades, mas oferece sua presença para que não entremos sozinhos ou não enfrentemos sozinhos os desafios do caminho. O descanso que ele oferece é a paz interior, aquela que nasce da confiança em Deus. Ao mesmo tempo, Jesus nos convida a sermos pequeninos, isto é, pessoas humildes, capazes de reconhecer que precisamos da ajuda divina. A autossuficiência fecha o coração. A humildade o abre para a graça. Quem sabe, ou quem se sabe necessitado, aprende a confiar mais e a entregar suas preocupações nas mãos do Senhor. Num contexto marcado pela pressa, pela cobrança e pela competição, o Evangelho nos recorda

que a verdadeira grandeza está na simplicidade, na serenidade e na confiança. Quando caminhamos com Cristo, os fardos da vida não desaparecem, mas tornam-se mais leves, porque descobrimos

0: porque seu peso é leve, seu fardo é suave. Sagrado Coração de Jesus, tende piedade de nós.
1: Agora são 6:30. E no próximo bloco você confere no Jornal Regional. Aluno da Escola Estadual Renato Guzmã é medalhista de bronze em Olimpíada de Matemática. Equipe do SAMU realiza parto e reanimação de recém-nascida na BR-262.
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6: O dólar fechou a semana cotado em R$ 5,06, queda de 0,77%. O euro negociado em R$ 5,85, fechou em queda de 0,85%. Na região de Manhuaçu, café arábica, bebida dura tipo 6, safra nova, saca 60 quilos, fechou a semana cotada em R$ 1.450. Já o café arábica, rio, saca 60 quilos, negociado em R$ 956. As informações do site

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0: 6:34. O aluno da Escola Estadual Renato Guzmán em Manhuaçu, Ayrton Marques Cândido, foi destaque pelo desempenho na 20ª edição da Olimpíada de Matemática. Além de conquistar a medalha de prata em nível estadual na competição, o estudante foi medalhista de bronze em nível nacional. Segundo Ayrton, este foi o primeiro ano em que participou do evento e alcançar um resultado tão expressivo já é um estímulo para seguir se dedicando à matemática.
2: Foi meio que diferente, né? Já que eu nunca tinha feito uma antes, nem nada do tipo assim. Então, meio que teve um pouco de preparo, né? Que eu tive que ver um pouco das outras provas antigas deles, no site deles lá. E foi difícil, né? Mas eu consegui. Eu ganhei as medalhas e também um concurso deles. Sobre matemática e lógica de questões lá. Aí eu fiz fazer prova, questões e estudar também, né? E também isso me estimula, assim, a continuar para eu continuar fazendo e tentando ganhar, né?
0: Já a diretora da escola, Arlene Lacerda, afirma que a conquista de Ayrton servirá de exemplo para os demais estudantes da escola.
3: Sempre muito bom a gente ver o sucesso dos nossos alunos, dos nossos estudantes. E quando a gente recebeu a notícia, né, de que o Ayrton ele tinha sido premiado, foi motivo assim, de muita alegria, porque é uma etapa da OBMEP muito difícil. E conversando com os pais do Ayrton, a ideia é de a gente mostrar para os nossos estudantes que é possível, que é uma coisa que acontece e que aconteceu aqui por mérito do estudante e também mérito do envolvimento da família, do incentivo, de uma vez que eu tenho essa OBMEP sendo realizada dentro da escola, por que não fazer de fato, né? Por que não fazer? Por que eu não dar atenção para aquelas questões? Forma consciente.
0: Arlene também destaca o trabalho conjunto dos professores que contribuíram para que o aluno alcançasse esse resultado positivo.
3: Pessoas acho que não entendem essa dimensão, só sendo professor para ter essa dimensão, do quanto a gente fica feliz com o sucesso dos nossos alunos. É o motivo de felicidade, de orgulho da gente, de saber que a gente fez parte dessa história, que é uma história de sucesso. Então, para nós, professores, esse tipo de premiação, que é uma coisa que está fora do nosso alcance, que é, né, fruto de trabalho contínuo. E desde lá, os professores da educação infantil que passaram pela vida do Ayrton, os professores dele do ensino fundamental, todos os professores, mas principalmente os professores de matemática dele. Então, assim, isso é motivo de muita alegria para a gente. E é o trabalho de formiguinha, né? É cada um fazendo a sua parte dentro do que nos cabe. E, assim, é inenarrável.
0: 6:38. Ontem, sexta-feira, dia 12, uma gestante de 20 anos deu à luz dentro de uma ambulância do SAMU na rodovia BR-262, na região de Reduto. A paciente estava em transferência de Lajinha para o Hospital Cesar Leite, aqui em Manhuaçu, quando a equipe da unidade de suporte avançado constatou a evolução do trabalho de parto e parou a viatura no acostamento. Após o nascimento, a recém-nascida necessitou de manobras de reanimação neonatal. Os profissionais realizaram os procedimentos técnicos e reverteram o quadro clínico da bebê. Mãe e filha foram conduzidas ao Hospital Cesar Leite, onde foram entregues aos cuidados da equipe médica local. Ambas passam bem. A equipe que atendeu a ocorrência foi composta pelo médico Dr. Lucas Coutinho, pelo enfermeiro Kennedy e pelo condutor socorrista Anderson. Parabéns aos trabalhos dos profissionais e também à mãe e à filhinha recém-nascida. Agora, 6:39. E daqui a pouco você confere no Jornal Regional Copa do Mundo. Expectativa para a estreia da seleção brasileira movimenta torcedores e escolas em Manhuaçu. Corpo de Bombeiros orienta a população sobre segurança durante transmissões dos Jogos do Brasil.
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7: 6h43. A contagem regressiva para a estreia do Brasil na Copa do Mundo já mexe com a rotina dos torcedores em Manhuaçu. O jogo acontece hoje a partir das 19 horas contra a seleção de Marrocos. Das conversas informais nas ruas e ambientes de trabalhos às atividades nas salas de aula, o Mundial tomou conta do dia a dia e acendeu o otimismo da população. Para os apaixonados por futebol, o caminho rumo ao título exige ajustes fundamentais. Isso é mesmo, hein? É o que defende o engenheiro civil Silvio Mar Rezende, que destaca o entrosamento do elenco como fator determinante para o sucesso da seleção brasileira.
8: Esperamos que o nosso time possa entrosar e durante a Copa e pegando o ritmo e sair muito bem para a gente poder talvez conseguir esse ano um hexacampeonato. Não, eu sou de Manhuaçu, mas já passei em várias cidades. Hoje atualmente eu moro em Curitiba. Lá em Curitiba também está nesse mesmo ritmo. É troca de figurinha, muito legal. E lá o pessoal também no mesmo ritmo, expectativa.

0: Expectativa muito grande para esse início da Copa e que o Brasil leve também mais uma vez o Hexa, né? Eu acho que o time precisa pegar entrosamento. Eu acho que vai ser o primeiro jogo, sempre é um jogo mais complicado. Depois o time vai pegando ritmo, vai ficando mais tranquilo psicologicamente. Eu acho que ao longo da Copa tem muito para crescer.
1: Se para muitos o segredo do sucesso está no coletivo, há quem aposte no brilho individual das estrelas. O funcionário público Raulzito Barbosa, por exemplo, ele deposita suas fichas na liderança de Neymar, que não vai jogar hoje, mas vai jogar ao longo da competição, e projeta uma vitória convincente diante de Marrocos na partida de estreia.
2: A princípio é nossa, Brasil campeão. Mas eu acho que Espanha chega, Brasil e Espanha na final. A França, sim, uma excelente seleção, está muito bem convocada, mas na minha opinião eles estão pisando alto, estão salto alto, se acham. Quando eles convocaram o Neymar, eu fiquei numa satisfação muito grande, vibrei, eu estava no meu sofá vendo, estava no meu sofá e vibrei na hora. Eu acho que sem o Neymar a seleção fica meia torta, mas acredito que o Brasil 2-0.
1: Se entre os adultos a ansiedade é evidente, no universo infantil o clima é de pura festa. Na creche Thelma Natal, localizada no bairro Santana, uma ação pedagógica especial foi preparada para introduzir o universo da Copa do Mundo de forma lúdica e educativa na rotina dos pequenos. A coordenadora da entidade, Juliana Nunes, detalha como as atividades têm aproximado as crianças do espírito esportivo de maneira construtiva.
3: Nós aqui da creche, né, realizamos a abertura da Copa, né, junto com as crianças, que para todos aqui é a primeira creche, a primeira Copa do Mundo deles, né, a primeira de muitas, para mostrar para eles que é a União, que é o nosso país. Eles aprenderam com brincadeiras lúdicas, cantigo de roda e o que é ser brasileiro. Para nós a experiência está sendo ótima, né? Nós, na verdade, já temos experiência de muitas Copas, né? Mas para eles, com certeza, é a primeira de muitas, né? Para nascer assim, o intuito de pintar rua, pintar camisa e ser um torcedor brasileiro mesmo, do coração.
1: Dito isso, meu palpite para hoje é 1-0 para o Brasil. Agora, 6:46, e falando ainda sobre Copa do Mundo, dias de grandes competições esportivas costumam elevar o consumo de bebidas alcoólicas, um fator que reflete diretamente na segurança viária e na ordem pública. O capitão Lima, do Corpo de Bombeiros de Manhuaçu, ele faz um alerta sobre essa situação.
4: Então, o que nós recomendamos é que tenha o motorista da vez, né? Então, que caso você saia de casa, né, com os amigos ou com algum familiar, que essa pessoa não faça a ingestão de bebida alcoólica. Outros casos também que têm trazido bastante transtorno e causando acidentes é as pessoas que saem com pressa, né, saem em cima da hora, às vezes, de começar o jogo e acaba excedendo a velocidade. Então, já se programe, né, e saia bem antes do horário do jogo começar. Existem possibilidades, né, de engarrafamento, todos aí querendo assistir os jogos. E, mais uma vez, né, se for dirigir, não beba. Se beber, não dirija. Outra coisa, se houver carreatas, a gente vê também, né, pessoas que às vezes costumam assentar nas janelas dos veículos. Isso também tem trazido transtornos, né, e pode sim causar acidentes e acidentes graves, né? Nós estaremos com um reforço operacional, né, e tudo isso para que possamos trazer assim maior segurança para todos.
1: As recomendações abrangem desde a escolha de locais seguros, como o capitão Lima falou, como também os cuidados com as bandeiras e o número de torcedores em espaços fechados.
4: Primeira coisa, esteja num local que esteja legalizado. Existem todas as questões de segurança já certificadas pelo Corpo de Bombeiros. Outra coisa, se vai fazer o uso de bandeiras, tome cuidado com o bastão da sua bandeira para que não encoste na rede elétrica. Então, recomendamos aí que os bastões das bandeiras, né, não sejam condutores de eletricidade, né? E tome muito cuidado, principalmente, né, em relação às rotas de fuga das edificações. Se você vai em alguma edificação e perceber que ali já está ficando com uma superlotação, né, já evita permanecer nesse local e fique atento às rotas de fuga. ligue imediatamente para o

0: Corpo de Bombeiros para que possamos assim também estar trazendo mais orientações àquele comerciante e àquela população presente para que todos possam se sentir seguros.
1: O capitão Alexandre Lima conta que acidentes envolvendo churrasqueiras são comuns durante encontros entre familiares e amigos.
0: Exatamente, né? Às vezes as pessoas fazem o churrasco e acabam posteriormente esquecendo daquela churrasqueira acesa. Às vezes sai para comemorar ou às vezes vai descansar e esquece daquela churrasqueira. Outra coisa também que é preciso se preocupar é a forma que você vai acender a sua churrasqueira, né? Porque as pessoas muitas das vezes jogam lá um líquido inflamável e às vezes a churrasqueira não aparenta não estar acesa e às vezes aquela pessoa quer acelerar a combustão jogando mais líquido inflamável. Então, né, leia as instruções do rótulo, né, do carvão e siga corretamente aquelas orientações de como acender a churrasqueira e que você possa curtir, aproveitar junto com essas pessoas sem aí causar nenhum acidente ou incidente.
1: Agora 6h51. E daqui a pouco você confere Segurança Pública e Cidadania. Delegado alerta para os riscos da mistura entre álcool, trânsito e competições esportivas. E Polícia Rodoviária Federal prende motorista com arma de fogo durante operação integrada em Rio Casca.
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2: Agora, 6 horas e 54 minutos. Dias de grandes competições esportivas costumam elevar o consumo de bebidas alcoólicas, um fator que reflete diretamente na segurança viária e também na ordem pública. No quadro Segurança Pública, o delegado Carlos Roberto Souza detalha o planejamento e as ações de fiscalização que as polícias estão desenvolvendo, tanto nas rodovias quanto no perímetro urbano, para coibir infrações e crimes de trânsito.
3: Olá, amigos e amigas. Mais uma vez, eu, Carlos Souza, delegado de polícia, estou aqui com Segurança Pública e Cidadania. E estamos vivendo mais um período de grandes competições esportivas, momentos em que famílias e amigos se reúnem para assistir aos jogos, torcer por suas equipes e compartilhar momentos de alegria e confraternização. O esporte tem esse poder de unir pessoas, criar boas lembranças e fortalecer os laços sociais. Porém, infelizmente, há também nesses momentos de grande euforia que surgem situações de risco capazes de transformar uma comemoração em tragédia. Um dos principais problemas observados pelas forças de segurança é o consumo excessivo de bebidas alcoólicas associado à condução dos veículos. Muitas pessoas acreditam que estão em condições de dirigir após ingerir álcool, mas a realidade é que muitos estão enganados. Mesmo pequenas quantidades já afetam os reflexos, reduz a capacidade de reação e aumenta significativamente o risco de acidentes. Todos os anos, durante grandes eventos esportivos, registram-se acidentes graves, lesões e mortes que poderiam ser evitados. Em muitos casos, não apenas o condutor sofre as consequências, famílias inteiras, passageiros inocentes e motociclistas e pedestres acabam se tornando vítimas de decisões tomadas em poucos segundos. Além dos riscos no trânsito, o excesso de álcool e a perda de controle emocional também podem resultar em brigas, agressões, danos ao patrimônio, violência doméstica e outros crimes que frequentemente começam por motivos banais e terminam em graves consequências para todos os envolvidos. Por essa razão, as forças de segurança pública atuam de forma intensificada durante esses períodos. Nas rodovias federais, a Polícia Rodoviária Federal reforça a fiscalização e o combate à embriaguez ao volante. Nas rodovias estaduais, a Polícia Militar Rodoviária realiza operações preventivas e repressivas para garantir a segurança dos usuários das estradas. Já nas cidades, a Polícia Militar, a Polícia Civil e órgãos diversos permanecem mobilizados para preservar a ordem pública e proteger a população. Mas é importante lembrar que nenhuma ação policial substitui a responsabilidade individual. A melhor forma de evitar acidentes e ocorrências é o exercício da prudência. Se for consumir bebida alcoólica, não dirija. Escolha um motorista da rodada, utilize transporte por aplicativo, táxi ou peça ajuda a familiares e amigos. Se perceber que alguém alterado não possa permitir, não permita uma pessoa alterada a assunção da direção de um veículo. Comemorar é legítimo, torcer é saudável, vibrar com o esporte faz parte de nossa cultura, mas toda celebração deve respeitar limites que garantam a segurança dos indivíduos. Que possamos viver esses momentos com alegria, responsabilidade, respeito à vida, para que as boas lembranças da festa não sejam substituídas por dor de uma perda que poderia ter sido evitada. Eu sou Carlos Souza e estou aqui mais uma vez com Segurança Pública e Cidadania, porque segurança pública não depende apenas de instituições, ela começa com a escolha que cada um de nós faz todos os dias.
2: Às 6h58, a Polícia Rodoviária Federal prendeu um homem de 33 anos por porte irregular de arma de fogo durante fiscalização realizada na BR-262 em Rio Casca. Detalhes com Ana Flávia Domingos.
4: abordagem ocorreu

0: após informações repassadas pela Polícia Militar de que uma Saveiro havia desobedecido ordem de parada e seguia realizando ultrapassagens perigosas na rodovia, colocando em risco a segurança dos demais usuários da via. Após localizar e abordar o veículo, os policiais identificaram o condutor. Durante a entrevista, ele confirmou ter desrespeitado a ordem de parada da PM e apresentou nervosismo ao responder aos questionamentos da equipe. Diante da situação, os policiais realizaram uma busca veicular e localizaram uma pistola calibre 380 da marca Taurus, acompanhada de 15 munições. Questionado sobre a posse da arma, o motorista informou ser CAC, colecionador, atirador desportivo e caçador. No entanto, não apresentou certificado de registro válido nem a guia do tráfego, documentos necessários para o transporte legal do armamento. Além disso, a arma estava municiada e alimentada em desacordo com as normas que regulamentam o transporte por integrantes da categoria. O condutor apresentou apenas o certificado de registro da arma de fogo, documento que não regularizava a situação constatada pela equipe. Diante dos fatos, foi constatada a prática do crime de porte ilegal de arma de fogo de uso permitido, previsto no Estatuto do Desarmamento. O homem recebeu voz de prisão e foi encaminhado à delegacia de Rio Casca para os procedimentos de polícia judiciária e o veículo foi liberado a uma pessoa indicada pelo condutor, devidamente habilitada para conduzi-lo.
1: Agora são 7 horas. Termina aqui mais uma edição do Jornal Regional, uma produção do Tribuna do Leste. O Jornal Regional volta na próxima segunda-feira a partir das 6h20. Tenham todos um excelente final de semana. Música.

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6: Bom dia para você, meu grande amigo. Bom dia para você, minha grande amiga. Estamos chegando mais uma vez. É sábado, dia 13 de junho, e está no ar o nosso Manhã do Ouvinte, pela 106.9, a nossa querida Rádio Manhuaçu FM. E nós vamos, nessa manhã maravilhosa de sábado, fazer parte da sua vida e ter você com a gente aqui durante toda essa manhã maravilhosa e especial. Sempre com a bênção do nosso Deus e a proteção de Nossa Senhora Aparecida, Rainha e Padroeira do Brasil. Sejam todos bem-vindos para mais um programa de rádio. Vai ter a sua participação, vai ter promoção, vai ser um sábado muito legal aqui na Rádio Manhuaçu. É sempre um prazer estar com você no rádio, no site, no aplicativo, em casa, no seu trabalho, no automóvel, no lazer, onde você estiver, você está com a gente. E vamos juntos, vem ser feliz! É o tempo todo! Na sintonia! O amor de verdade não está nos grandes palcos, mas nos detalhes bobos do cotidiano, nos planos desenhados para o futuro e na calmaria que a gente encontra no meio do caos. Estar com quem se ama é descobrir que não importa o tamanho do mundo lá fora. O melhor lugar do universo pode ser simplesmente o abraço de alguém. Esse é o melhor lugar. Palavras de otimismo e a mensagem dessa manhã.
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6: Todo sábado, nosso programa Manhã do Ouvinte começa mais cedo. Começa nesse horário das 7. Agora, por exemplo, são 7:08 da manhã. Já estamos aqui iniciando. E a nossa primeira atração é sempre o Cantinho Caipira. E quem participa do Cantinho Caipira todo dia e gosta de participar mais ainda no sábado, porque tem mais tempo, é o nosso despertador natural, Frederico. Ô Fred, cadê você, Fred? Cadê você? A gatinha Mia também tá sempre aqui com a gente, né, Mia? Dá aquela miada aí, dá. E o Totó? O Totó é amigo da Amarelinha, tá com a gente também, né, Totó? E o nosso velho boi de guerra, ei, soberano. Então é assim, gente, Cantinho Caipira começou e nós vamos começar pra cima, hein? Teodoro Sampaio, Mulher Chorona.

0: é a primeira do Cantinho Caipira.
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0: Vem comigo. É o Sabadão.

E assim o nosso Cantinho Caipira, abrindo Manhã do Ouvinte, aqui na 106.9, a Rádio Manhã Uaçu FM. Bom demais, hein? Campeão com Bruno Marrone, Guilherme Santiago e Rick Renner com o Daniel, Acorda Pra Vida, Tião Carreiro e Pardinho, Cochilou o Cachimbo Cai, Teodoro Sampaio e Mulher Chorona. E aí, tá acordando agora, sábado, acorda um pouquinho mais tarde. Nada disso, acordou cedo do mesmo jeito, tá ótimo, gente. Vamos trabalhar com alegria, com energia positiva, com fé em Deus, que a gente chega lá, né? Se você tá de folga hoje, bom descanso pra você. Se está viajando, boa viagem. Obrigado aí pela sintonia na 106.9. Tá de aniversário hoje? Parabéns pra você. Aplausos! Muitos aplausos pra você. Isso mesmo. Tudo de bom, felicidade. Que esse ano seja um ano maravilhoso pra você. E assim estamos, iniciando o nosso Manhã do Ouvinte. Deixa eu dar bom dia aqui, mas antes eu quero falar da Cafeeira São João, a certeza de pontualidade em seus negócios. 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Gente, o Zap Zap 988-18-88-90 tá bombando. Vamos então para a participação aqui no nosso Zap, queridíssimo, né? Nascimento, bom dia para você, feliz sábado. Estou aqui acompanhando o programa mais uma vez. Essa mensagem chegou agora há pouco do nosso amigo Zé Rolinha, o Zé Geraldo Damasceno, lá da Ponte do Silva. Grande amigo, aquele abraço para você, tá? Bom dia também para o Raimundo Ventura, tá na Ponte do Silva. É pertinho ali da Gameleira, né? É pertinho também do Corre da Raiz, é pertinho de Pontões, é pertinho ali do Corre do Zote, esse trecho todo aí, onde a Rádio Manhã Sul realmente tem a grande audiência, né? Então, ô meu amigo, um abraço pra você, obrigado pela sintonia, tá? Raimundo Ventura, da Ponte do Silva. Tem mais bom dia aqui no Zap Zap, a Cleusa do São Vicente,

0: já mandou a participação dela também. Cláudio, meu amigo lá do Jatobá, também já tá ligado e mandou o áudio pra gente. Fala, Cláudio!
1: Ô, Lucimento, tô aqui esperando o cantinho de pia, tomando um cafezinho melado, quentinho. E de uma música dessa, fez mais minha esposa, onde foi dos namorados.
0: Isso aí.
1: Fechei pra todo mundo que tá participando, principalmente os casados, que tá namorando. Alô, fica com Deus aí.
0: Até a próxima, amigo. Valeu, grande Cláudio, amigão nosso de todas as manhãs. A Maria Aparecida Cardoso, Engenho da Serra, também não perde o programa, está sempre aqui comigo. Bom dia para você, tá? São 7h24 da manhã. Daqui a pouquinho tem a boa notícia do dia. Nós vamos ter o plantão esportivo também às 7h30 da manhã. E hoje vai ter o boletim da Copa com Ana Flávia Domingos às 8h30 da manhã. E agora, Chidãozinho e Chororó. Deixei de ser cowboy por ela.

0: Gino e Geno, na Rádio Manhãzinha do Cantinho Caipira e a música Freio de Mão. Daqui a pouquinho mais participações pelo WhatsApp, o 988-18-8890. Já pra você, aqui na 106.9, a nossa querida Rádio Manhãzinha. Bom, pessoal, quero falar com você agora sobre a boa notícia, que vai chegar também já. E o tema da boa notícia é muito interessante, tá? Eu tenho certeza que você vai gostar. Você que gosta de motivação, nós vamos trazer uma motivação daqui a pouco na boa notícia do dia, na sua Rádio Manhuaçu, FM 106.9. 7h32 da manhã. 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

Fernanda Torres é destaque na Boa Notícia. Ela recebe prêmio na Itália e conquista novo reconhecimento internacional. Fernanda Torres recebe prêmio em um dos festivais de cinema mais tradicionais da Europa e reforça a presença do Brasil em um circuito que influencia a circulação global de filmes e profissionais do audiovisual. A atriz homenageada nesse prêmio no Achievement Award, no Festival de Cinema de Taormina, na Sicília, enquanto o longa Ainda Estou Aqui integrou a programação oficial desse evento. A premiação reconhece a trajetória artística da brasileira que está com 60 anos e ocorreu diante de representantes da indústria cinematográfica internacional. A entrega foi realizada por Tiziana Rocca, diretora de edição do festival, e pela atriz italiana Donatella Finocchiaro. A homenagem acontece em um período de ampla visibilidade internacional para Fernanda Torres. Nos últimos meses, a atriz passou a ocupar o espaço de destaque em premiações e festivais internacionais por sua atuação em Ainda Estou Aqui, ampliando a projeção de sua carreira fora do Brasil. O resultado ultrapassa uma conquista individual. Reconhecimentos desse porte aumentam a exposição de artistas, filmes e produções nacionais, criando novas oportunidades.

0: oportunidades para que obras brasileiras alcancem públicos, distribuidores e plataformas em diferentes países. Então, a motivação é a seguinte: a Fernanda Torres, ela trabalhava nas novelas, como atriz de novelas da Rede Globo, e também em minisséries e filmes desde o início. Mas ela deu uma intensificada nos filmes e participando de papéis importantes, e o mais importante deles, Ainda Estou Aqui, sendo reconhecido. Então é preciso dar o passo. De repente você está num determinado lugar, uma determinada atuação, num determinado setor, tem até vontade de dar mais um passo. E é preciso ter essa coragem para dar esse passo. A Fernanda Torres deu esse passo para o cinema, investindo na carreira cinematográfica, e o resultado aí está. E esta é a boa notícia de hoje. E aplausos para Fernanda Torres, a filha da Fernanda Montenegro, que é outro talento enorme do nosso cinema, da nossa TV, das artes, acima de tudo, das artes e da cultura nacional.
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0: E aqui no Plantão Esportivo da Rádio Manhuaçu, nós vamos falar do Campeonato Brasileiro da Série B. Nós tivemos bola rolando ontem e um empate com 6 gols esse jogo. Atlético Goiás e CRB, 3-3, 6 gols na partida. Nós teremos amanhã às 11 horas da manhã São Bernardo e Sport. Às 11 da manhã também Juventude Ponte Preta. 4 da tarde Atlético e Goiás. O Atlético representando São João del Rei no Campeonato Brasileiro da Série B, a segunda divisão. Cuiabá e Vila Nova, 5 da tarde também amanhã. 7 da noite, Botafogo e Operário, se enfrentam nesse horário. Novo Horizontino e Náutico, também nesse horário das 19, 7 da noite. Tem jogo na segunda, Londrina e Avaí, se enfrentam às 9 da noite. Criciúma e Ceará, também 9 da noite. E na terça, fechando a rodada, tem o Fortaleza recebendo o América às 8 horas da noite. O América está fazendo uma campanha péssima nesse Campeonato Brasileiro, caminhando a passos largos para a terceira divisão do futebol nacional. Hoje o América é o último colocado. Na zona de rebaixamento tem o Avaí com 10, o Londrina com 8, a Ponte Preta com 8 e o América tem só 3 pontos na 20ª colocação. Então a situação do América é muito, mas muito ruim. Vila Nova, 25 pontos, líder. São Bernardo, vice-líder, 24. Sport, terceiro colocado com 23. Quarto colocado é o Fortaleza com 21. O quinto é o Novo Horizontino com 20, o sexto é o Criciúma com 20. O Atlético de São João del Rei está na 9ª colocação com 18 pontos. Campeonato Brasileiro da Série B. Primeiro reforço do Cruzeiro nessa janela da parada da Copa do Mundo. O zagueiro Rojas está desembarcando em BH para assinar com o Cruzeiro. Aliás, lateral, falei zagueiro, mas é lateral de 28 anos. Estava no Racing da Argentina e vai ser anunciado pelo Clube Celeste o anúncio oficial em breve, né? Então ele desembarcou ontem em BH, no aeroporto de Confins, e chega, né, para fazer os exames e ser anunciado oficialmente pela equipe cruzeirense. Vencido o primeiro desafio, o jogador passa então por esses exames, assinando o contrato e sendo anunciado oficialmente. Ele vai custar ao Cruzeiro 31 milhões de reais, vindo do Racing da Argentina, como eu disse, né? Boa sorte então ao Rojas aqui nas Minas Gerais. E o Atlético inicia nessa sexta a contagem regressiva para o retorno dos atletas às atividades. A reapresentação já tem data marcada, dia 22 de junho. Os atletas estão em férias desde a vitória sobre o Vasco na última partida pelo Campeonato Brasileiro, antes da parada para a Copa do Mundo. Por falar em Copa do Mundo, hoje o Boletim da Copa vai trazer todos os detalhes da seleção brasileira, que estreia hoje contra Marrocos, jogos de ontem, goleada dos Estados Unidos para cima do Paraguai e muito mais. Boletim da Copa, às 8h30 da manhã, com a Ana Flávia Domingos. 7h39.
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0: Daqui a pouquinho tem mais Bom Dia. E agora, Trio Parada Dura. Aliás, os Parada Dura. Barquinha de ouro.

Os Parada Dura, Barquinha de Ouro na Rádio Mansão. Você está fazendo muito sucesso com o Guilherme Silva, né, gente? Tá tocando com o Guilherme Silva e é a versão original com Os Parada Dura. 7h44 da manhã, o supermercado São João e o Gardim Guatacarejo têm sempre as melhores ofertas para você. 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Daqui a pouquinho uma sequência de ouvintes, inclusive em áudio.

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1: Tem zap zap com áudio na Rádio Manhã Sul 106.9. Vamos ao Espírito Santo. Muito bom dia.
2: Bom dia, Luiz. Sou a Gilmar aqui de Batiba. Se puder, toca uma música pra mim de Paulo e Paulina, No Céu dos Braços Seus. E deixar um alô para todos sintonizados na 106.9. Bom dia a todos, bom final de semana.
1: Para você também, minha amiga. Essa música de Paulo e Paulina é linda, né? Vamos tocar daqui a pouquinho, tá? Aquele abraço para você e obrigado aí pela sintonia aqui na 106.9. Minha amiga Maria Márcia, bom dia!
3: Ei, Luiz Nascimento, bom dia, Luiz Nascimento, bom dia, galera do Cantinho Caipira. Ei, Luiz, hoje você roda para nós aí, É na beira da tuia com o Tonico Tinoco, gente. Fica com Deus aí. Até mais, Luiz.
1: Tá certo, minha amiga. Felicidades pra você, tá? Tudo de bom. E aquele abraço pra todos aí do São Roque, ligados na Manhã Sul FM. Quem vai falar agora? A Gilmara falou também a Maria Márcia. Fala comigo, Luciano.
4: Ô, Luiz Cimento, aqui é o Luciano do Bairro São Jorge, irmão do Leandro Padeiro. Estou na coleta do café, rapaz. Estou debaixo de coberto até agora com esse frio. Nossa, Deus, tá judiando, tá? Nossa, tá bom pra tomar um cafezinho com leite. Aqui, toca uma música pra nós, Eduardo Costa, tá bom?
1: Tá certo.
4: Bom trabalho, bom final de semana, bom sábado pra você, pra todos nós.
1: Bom descanso pra você, amigo. Felicidades, né? Esse é o Luciano. É, gente boa do bairro São Jorge. Vou falar em gente boa, o Benoni da Paixão. Também é gente boa. Tá no bairro São Vicente. Tá ligado na gente. Hoje o Benoni tá dizendo: ô, Nascimento, é aniversário da minha esposa, a Dulcineia. Dulcineia! Dulcineia, parabéns pra você. Benoni tá mandando e a gente vai de carona com aplausos. Muitos anos de vida, nossa amiga Dulcineia, a esposa do Benoni da Paixão, o homem do bairro São Vicente. O Emílio de Manhumirim também tá com a gente. Fala, Emílio.
5: Esse é Emílio de Manhumirim. Tá com o modão do Sérgio Respinga em mim, pra todos os ouvintes, pra todos que estão ligadinhos na rádio aí. Entendeu? Pinga em mim. A música do Sérgio Reis, pra todos os ouvintes aí que estão ligados na rádio, pra vocês aí.
1: Tá certo, Emílio. Bom dia pra você. E o Totó dele tá bravo lá, né? O Totó tá bravo. O Totó do Emílio tá agitado hoje. Ô, Tatiele, gatinha dos Dornelas.
6: Bom dia, Luiz Nascimento. Aqui quem fala é a Tatiele. Moro no Dornelas. Eu quero desejar uma música pro Sérgio que ele escolha. Pra ele, o senhor escolhe, né? Pra ele.
7: Especial.
6: E ele também faz aniversário hoje, que ele tenha muitas felicidades na vida dele.
1: Tatiele, me contou uma novidade, né? Aniversário do Sérgio hoje. Maridão da Vera. Bom dia, Sérgio, e aplausos pra você. E esse beijinho carinhoso aí da Tatiele, que chegou aqui através da Rádio Manhã Maçã. Valeu, Sérgio, parabéns, meu amigo. Bom dia também para o Jean de Vila Nova, a esposa Patrícia, filhos Abraão e Valentina, ligados diariamente na Rádio Manhã Maçã. O Antônio Vieira falando aqui sobre a Virgem Maria, por sinal, hoje é o dia do Imaculado Coração de Maria, na memória da liturgia da Igreja hoje.

hoje. Maria Santíssima, nossa mãezinha querida, rogai por todos nós. Nascimento São José Marcial, estou aqui em São João do Manhuaçu, Córrego Santana. Bom dia para você e para todos aí na Rádio Manhuaçu. Daqui a pouquinho tem mais, porque agora... Eduardo Costa. A vaca já foi pro brejo. É isso, né?

0: E assim termina o nosso cantinho caipira de hoje na Rádio Manhã Sul. Paulo e Paulino, Águas de Minha Saudade, Tunique Tinoco, Baile na Roça, Sérgio Reis, Pinga em Mim, Eduardo Costa, Vaca, Já Fui Pro Brejo. Bom, pessoal, segunda-feira tem mais Cantinho Caipira, no formato de segunda a sexta, de 7h45 às 8h. E nesse formato de uma hora, sábado que vem, se Deus quiser, o Cantinho vai estar aqui com você, uma hora de duração.
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0: Loto Fácil e o resultado do sorteio de ontem teve três ganhadores. É o concurso 3709 e as dezenas são as seguintes: 01, 04, 06, 07, 09, 10, 11, 14, 15, 18, 19, 20, 23, 24 e 25. Vamos aqui na concurso 7049, prêmio principal acumulou e as dezenas são 09, 14, 25, 44 e 67.

0: Mais loterias na segunda.
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0: E aqui na Rádio Manhuaçu, vamos agora trazer para você, nessa manhã de sábado, o Padre Carlos no Igreja em Reflexão. Padre Carlos, muito bom dia, seja bem-vindo.
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4: Bom dia, Luiz Nascimento, bom dia a toda a equipe do Manhã do Ouvinte. Grande abraço, bênçãos de Deus, saúde e paz. Bom dia, ouvintes, bom dia, telespectadores. Bom dia, família. Quando pensamos em família, pensamos o projeto de Deus. O amor infinito de Deus derramado em cada lar, em cada família. Bom dia, catequistas e catequizandos, crianças, jovens. Bom dia aos doentes, enfermos, famílias enlutadas, aos idosos. Bom dia a você, que continua vivendo, deixando-se guiar pela palavra. E quando nós nos deixamos conduzir pela palavra, nós conseguimos produzir frutos. Tem exigências? Claro que sim. Mas a misericórdia, a compaixão, a solidariedade e a partilha da vida são elementos fundamentais. Reze comigo. Igreja em Reflexão, o Salmo responsorial. Meu coração se regozija no Senhor. Exulta no Senhor meu coração e se eleva a minha fronte no meu Deus. Minha boca desafia os meus rivais, porque me alegro com a vossa salvação. O arco dos fortes foi dobrado, foi quebrado, mas os fracos se vestiram de vigor. Os saciados se empregaram por um pão, mas os pobres e os famintos se fartaram. Muitas vezes deu à luz a que era estéril, mas a mãe de muitos filhos definhou. É o Senhor quem dá a morte e dá a vida, faz descer a sepultura e faz voltar. É o Senhor quem faz o pobre e faz o rico. É o Senhor quem nos humilha e nos exalta. O Senhor ergue do pó o homem fraco, e do lixo ele retira o indigente, para fazê-los assentar-se com os nobres, no lugar de muita honra e distinção. Glória ao Pai, ao Filho e ao Espírito Santo, como era no princípio, agora e sempre. Amém. Meu coração se regozija no Senhor. Prezado ouvinte, querida família, estamos aprofundando nosso conhecimento à luz do Evangelho de São Mateus. Palavra de Jesus, nunca é tarde. Não gostamos de falar de conversão? Quase instintivamente pensamos em algo triste, penoso, muito ligado à penitência, à mortificação e à ascese. Um esforço quase impossível para o qual não nos sentimos dispostos nem com forças. No entanto, se nos detivermos diante da mensagem de Jesus, vamos escutar, antes de mais nada, um apelo alentador para mudar nosso coração e aprender a viver de uma maneira mais humana. Porque Deus está perto e quer sanar nossa vida. A conversão de que fala Jesus não é algo forçado, é uma mudança que vai crescendo em nós à medida que vamos tomando consciência de que Deus é alguém que quer fazer nossa vida mais humana, mais feliz. A princípio, é coisa boa, sim, mas precisamos fazer um caminho. E o primeiro passo é tomarmos consciência daquele que é o desejo

0: de Deus entranhado no coração humano. Porque converter-se não é, antes de tudo, tentar fazer tudo melhor, mas saber que nos encontramos com esse Deus que nos quer melhores e mais humanos, mais felizes. Não se trata só de tornar-se uma boa pessoa, mas de voltar àquele que é bom conosco. Por isso, caro ouvinte, querida família, a conversão não é algo triste, mas a descoberta da verdadeira alegria. Não é deixar de viver, mas sentir-nos mais vivos do que nunca. Descobrir para onde temos de viver. Começar a intuir tudo o que significa viver. Aquilo que aparentemente pode estar presente em nós como algo negativo, nós precisamos mudar para vermos as ações de Deus a partir de uma tomada de consciência, de uma mudança de vida e de uma contribuição verdadeira para que o reino de Deus cresça e produza frutos. Pai nosso que estais nos céus, santificado seja o vosso nome. Venha a nós o vosso reino. Seja feita a vossa vontade, assim na terra como no céu. O pão nosso de cada dia nos dai hoje. Perdoai as nossas ofensas, assim como nós perdoamos a quem nos tem ofendido. E não nos deixeis cair em tentação, mas livrai-nos do mal. Amém. A você, Luiz Nascimento, e toda a equipe do Manhã do Ouvinte, grande abraço. Saúde e paz, bênçãos de Deus, aos ouvintes, telespectadores, nossas famílias, que Deus continue derramando bênçãos abundantes, que o Senhor continue sendo presença e que o Senhor continue sendo a alegria da vida. Grande abraço e até o nosso próximo encontro, Igreja em Reflexão.
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0: Eliana Ribeiro, na Rádio Manhuaçu, e essa homenagem à Maria Santíssima, com a música Maria, e especialmente na devoção da Eliana, cantando em Portugal, Nossa Senhora de Fátima, que é celebrada dia 13 de maio. Curiosamente, hoje é 13, né? Sendo 13 de junho, dia do Imaculado Coração de Maria, memória na liturgia da igreja. Padre Carlos, muito obrigado pela presença aqui no Igreja em Reflexão. E nós teremos hoje às 11 horas Caminho Verdade e Vida, o Padre Rafael, 11h30 Pastorais em Ação, 2 horas Igreja Viva, 3 da tarde a Oração da Consagração. E hoje nós teremos a missa mais cedo, mais cedo. Será às 5 horas da tarde, 17 horas, direto da Matriz de São Lourenço, por conta do Jogo do Brasil. Às 7 horas da noite a missa será mais cedo e a transmissão aqui pela Rádio Manhuaçu. É a sequência da nossa programação religiosa. 8h17 da manhã. Daqui a pouquinho eu volto. Vem aí o Manhã do Ouvinte Super Popular. E às 8h30 da manhã nós teremos a presença da Ana Flávia Domingos falando sobre o Boletim da Copa. Hoje tem Brasil, gente. Brasil e Marrocos hoje. A Copa começa para a seleção brasileira hoje às 7 da noite. 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Bom dia para todo mundo aí de Matipó, curtindo a Rádio Manhuaçu, pessoal da cidade e da zona rural.
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1: 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Bom dia para o Luizinho Gardim, enquanto nos encontramos em Matipó à noite lá na Univertics. Bom dia para toda a equipe. O Juninho Gardim também está curtindo a gente, né? Aquele abraço para vocês todos, tá?

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1: 8h20, daqui a pouquinho às 8h30 tem Boletim da Copa com Ana Flávia Domingos.
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1: Vamos ao Zap Zap da Rádio Manhuaçu, trazendo aí a sua participação aqui com a gente nessa manhã maravilhosa. A Vicência do Carmo Costa, da Boa Vista, está mandando bom dia hoje para o sobrinho dela, o Wanderson. Fez aniversário dia 12 de junho. Também para sua sobrinha Ligiane e para o Joaquim, na Vila Nova. Feliz final de semana para vocês todos, tá? Obrigado aí pela participação. O Joaquim, nosso amigo lá do Espírito Santo, mandando aqui o bom dia dele também. É o Joaquim Correia Filho, tá ligado na manhã da Rádio Manhuaçu, né? Mais uma vez, né, Joaquim? Aquele abraço para você, tá? Quem está também ligadona e adorou o Cantinho Caipira é minha amiga Ana Maria. Ela mora no bairro Santa Luzia, aqui em Manhuaçu. E tem outra Ana, lá do Córrego da Raiz, Ana Maria Gomes, que também está dizendo que o Cantinho Caipira é maravilhoso. Valeu, minha amiga, tudo de bom para você, tá? Tem um bom dia também do Zé Paulo, da Rua do Campo, na Vila Nova. Ele e a Geralda ligados com a gente. A Lúcia, nossa amiga sintonizada em Martins Soares. Oi, Lúcia. Aquele abraço para você, tá? É a Lúcia de Martins Soares. A minha amiga Elza Barbosa também está me ouvindo no Bom Jardim, em Santo Amaro de Minas. Tem o Chico de Paula, que também está com a gente. Grande Chico, aquele abraço especial para você. O Alípio também está na sintonia, mandando o bom dia dele. A minha amiga, ela está ligada todo dia na Rádio Manhuaçu, a Laís, aqui do centro da cidade. Tudo de bom para você, tá, Laís? E para fechar, nós temos aqui um áudio. Pode falar comigo. Bom dia.
3: Bom dia, senhor. Aqui, eu sou Elis Bairinha. E eu gostaria de ouvir uma música sua, filho, com o Zezé de Camargo e Luciano. Pode ser a sua escolha. Bom, e dizer que o Cantinho Caipira ficou maravilhoso, que adorei as músicas. Eu curto bastante, tá?
1: Ótimo.
3: Eu moro aqui no bairro de Luz, em Manhuaçu.
1: Tá certo.
3: Obrigado.
1: Aquele abraço para você.
3: Abraço a família também.
1: Para você também. Daqui a pouco tem mais participações. E agora, vamos começar o Manhã do Ouvinte super popular. Assim... Os VIPs.

0: Amado Batista na Rádio Manhuaçu, fechando a primeira sequência do Manhã do Ouvinte, super popular para você ligado, ligada, na 106.9. Chance, teve também Lendo e Lirian, Pobre Menina e os VIPs, com a música Menina Linda. Daqui a pouco tem mais, tá? Tem mais participações também pelo WhatsApp, o 988188890. É a Rádio Manhuaçu fazendo essa viagem com você no Manhã do Ouvinte, super popular.
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0: Esse é o boletim da Copa 2026, Estados Unidos, México e Canadá. E hoje tem a estreia da seleção brasileira. É hoje às 7 da noite, Brasil e Marrocos. E recebendo aqui a presença da Ana Flávia Domingos, nossa amiga do futebol, dos esportes, para falar sobre a Copa do Mundo nesse ano de 2026. Coisa boa é a gente ter aqui a presença da Ana Flávia em mais um boletim da Copa. E Ana Flávia vai trazer o seu bom dia, falando dos jogos de ontem e também da abertura da Copa no Canadá e nos Estados Unidos. Ana Flávia, seja bem-vinda. Bom dia.
3: Bom dia, Luiz. Bom dia também para os ouvintes do Manhã do Ouvinte. Começando mais um boletim da Copa. E nesta sexta-feira tivemos alguns jogos, né? Dois jogos importantes aí acontecendo. Tivemos duas aberturas. E a gente começa falando sobre Canadá e Bósnia. Tivemos uma abertura antes do jogo e posteriormente às 4 tivemos o jogo. E falando em si desse jogo, o Canadá ele acabou saindo atrás do placar e teve que buscar o empate logo após. A Bósnia conseguiu, né, controlar um pouco mais o jogo, apesar de estar jogando com a pressão da seleção de Canadá, com os torcedores também. É uma estreia. Esse é o primeiro ponto de Canadá em uma Copa do Mundo, super importante, inclusive já fazendo história. E aí a Bósnia conseguiu fazer seu gol, né, que estava dando a vitória, mas o Canadá ele pressionou muito a seleção da Bósnia e conseguiu fazer o gol ali no segundo tempo. Foi um jogo bem equilibrado, não imaginava que esse jogo seria tão equilibrado assim. E as duas equipes acabam saindo no empate. Eu acho que foi condizente com o jogo que foi apresentado pelas duas equipes.
0: Isso aí, então nós tivemos esse Luiz, resultado. Mas à noite... E a Ana Flávia vai falar agora também de um resultado que foi realmente surpreendente, né? Que é o resultado dos Estados Unidos diante da seleção do Paraguai. Ana Flávia, foi goleada. Conta pra gente aí um pouquinho sobre esse jogo.
3: Luiz, mas à noite nós tivemos também Estados Unidos e Paraguai. Fiquei muito surpresa com esse jogo, porque para mim até o momento era um dos jogos mais equilibrados que estavam para acontecer, o que não aconteceu, né? A seleção dos Estados Unidos fez praticamente um primeiro tempo perfeito, né? Lembrando que a seleção era treinada pelo argentino Mauro Pochettino. Então a seleção fez 3-0 ali no primeiro tempo diante do Paraguai, que sentiu muito. E aí tem que levar em consideração que o Paraguai ele volta a uma Copa do Mundo depois de 16 anos, e isso pode ter acabado influenciando. O time estava bem nervoso em campo, inclusive. E aí no primeiro tempo, a equipe dos Estados Unidos consegue fazer esses 3-0. Já era um ótimo resultado, né? Precisaria só de administrar no segundo tempo, o que de fato aconteceu. Mas posteriormente, o Paraguai conseguiu diminuir com o Maurício. Para quem não lembra, o Maurício é o jogador do Palmeiras. Ele tem nacionalidade paraguaia e optou por jogar por seleção do Paraguai, porque ele não via chance de ser convocado pela seleção brasileira. E aí ele está jogando pela seleção de Paraguai. É histórico para ele, no caso, né? Porque é a primeira Copa dele e já estreia fazendo gol, mesmo com a derrota da seleção de Paraguai. E posteriormente,

0: os Estados Unidos conseguiu fazer mais um gol, e aí fez 4-0, um ótimo resultado. Como eu falei no começo, achei que seria um dos jogos mais equilibrados, o que não acabou acontecendo, e os Estados Unidos vem forte aí para poder fazer um desempenho nessa Copa do Mundo.
1: Tá certo, 4-1 então, goleado dos Estados Unidos para cima do Paraguai. E o Maurício que é do Palmeiras, passou pelo Cruzeiro também, né? Então está aí a Ana Flávia falando, né, desse jogador e trazendo essa importância do primeiro gol dele na Copa, na seleção do Paraguai, que foi goleada. Dirigida a seleção norte-americana por um argentino, né? Tá aí o resultado desse trabalho. Hoje tem a estreia do Brasil, e não é só a estreia do Brasil, é a estreia também do Carlo Ancelotti numa Copa do Mundo, porque ele é um técnico campeoníssimo, mas ainda não havia dirigido nenhuma seleção. Ô Ana Flávia, fala pra gente.
0: E Luiz, eu acho que a informação mais importante no dia de hoje é a estreia da seleção brasileira nessa Copa do Mundo. Vai ser a estreia do técnico Carlo Ancelotti em Copas do Mundo também, então tem uma expectativa muito grande para esse jogo contra a seleção de Marrocos a partir das 19 horas, e a gente tem esse jogo, então tá todo mundo com essa expectativa do Brasil conseguir vencer. Acredito que vai ser um jogo difícil, não vai ser um jogo fácil como algumas pessoas estão achando que vai ser um jogo fácil, porque a seleção de Marrocos é uma seleção difícil de jogar. Espero que seja mais fácil, porque quanto mais fácil, melhor pra gente. A gente não precisa passar sufoco. Então, a seleção estreia hoje, inclusive a estreia do Grupo C, que conta também com a Escócia e a seleção do Haiti, né? E eu vou trazer aqui o esboço, né, do que a gente tem, que a gente acredita que seja o time titular, como a gente falou ontem também. Então, vai ser o Alisson no gol, e aí temos o Danilo e o Gabriel Magalhães, o Marquinhos e o Alexandro, o Casemiro e o Bruno Guimarães, Lucas Paquetá, Matheus Cunha, Vinícius Júnior e Rafinha. Lembrando que desses jogadores, 8 são remanescentes da Copa do Mundo de 22, que entraram na Copa do Mundo de 22. Então, a gente tem esse pilar, né, desse time para essa estreia. A expectativa é muito grande, acredito que fosse falar um palpite, o Brasil consiga se sobressair em relação à seleção de Marrocos. Uma vitória seria muito importante para esse confronto, então fico aqui com a expectativa para esse jogo.
1: Essa é a nossa expectativa também. E a seleção brasileira, como disse a Ana Flávia, não vai ter um jogo fácil. Mas tem jogo fácil na Copa? Ontem eu estava vendo ali a sequência de jogos de uma seleção que vai até a final. Não tem jogo fácil, né? É uma batalha a cada partida. Mas o grupo do Brasil, Ana Flávia, fala um pouquinho mais dele.
0: E teremos outros jogos também hoje, como eu falei, do grupo do Brasil, grupo C. Teremos Haiti e Escócia a partir das 22 horas hoje, grupo do Brasil. Então os torcedores podem ficar de olho nesse jogo, que a gente já vai conseguir ver um esboço de como que vai ficar, né, a tabela ali do grupo do Brasil, do grupo C. E também teremos Catar e Suíça pelo grupo B, hoje também, a partir das 4 horas da tarde. O pessoal que tiver a oportunidade de estar acompanhando pode acompanhar esses jogos. Então, essas foram as informações de hoje, Luiz. E aí, lembrando o pessoal que eu volto mais tarde também no programa Sintonia da Tarde, para a gente falar um pouquinho mais sobre esses jogos. Se tiver a oportunidade de estar nos ouvindo, a gente vai estar lá presente. E eu volto na segunda-feira, no Manhã do Ouvinte, trazendo todas as informações, principalmente desse jogo da seleção brasileira que acontece hoje. 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
1: Ana Flávia Domingues, bom dia. Obrigado aí pela participação, Ana Flávia. Então hoje, a seleção brasileira fazendo a estreia. O jogo do Brasil vai ser às 7 horas da noite. Brasil e Marrocos. Como disse a Ana Flávia, pelo grupo do Brasil tem Haiti e Escócia, 10 horas da noite. E tem Catar e Suíça, também se enfrentam hoje. O jogo às 4 horas da tarde. É amanhã o Açu FM 106.9 na Copa do Mundo.

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2: Faltando 19 para as 9 da manhã.
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1: Mais participações na Rádio Manhuaçu. E daqui a pouquinho tem a super sequência de hoje. Maria da Glória, minha amiga atleticana de Matipó.
2: Bom dia, Luiz Nascimento, tudo bem?

0: tudo.
1: Maria da Glória, aqui Luiz Nascimento, se você puder, passa pra mim. O Valdir Soriano, não sou cachorro, não. Ofereço para todos da minha casa e para todos vocês, tá bom?
0: Tá bom.
1: Tô um café, Luiz Nascimento, não esqueço de você não, tá bom?
0: Obrigado, minha amiga, bom trabalho pra você, tá? Obrigado, minha amiga. Tem um bom dia também do Zé Augusto, nosso amigão lá de Caputira. Ô, Zé, parabéns aí. Pelo programa, tá dizendo aqui o Zé Augusto, né? Tá sempre ligado na 106.9. Ô Zé Augusto, um abraço pra você e pra todos aí de Caputira, ligados na Rádio Manhuaçu. Marquinho tá em Manhumirim, ele e o Flávio trabalhando lá e curtindo a gente. Peninha tá em Martins Soares, tá na padaria também ligado, na maior e melhor. E daqui a pouquinho tem mais ouvintes aqui com a gente. Agora tem o Júlio César, tu, pra minha amiga Lúcia, de Martins Soares.

Valdir Soriano, fechando nosso Manhã do Ouvinte super popular. Eu não sou o cachorro, não. Ô Totó, essa não é pra você, né? Porque você, Totó, é cachorro, né? Bom, pessoal, Cantinho Caipira já foi. Manhã do Ouvinte super popular também. E a partir desse momento, nós vamos então já nos preparando para a segunda etapa do nosso programa a partir das 9 horas da manhã. 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Daqui a pouquinho tem a super sequência, isso mesmo, a nossa

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0: Dali Brasil, é hoje, hein? 7 da noite.
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0: A super sequência maravilhosa, como sempre, aqui na Rádio Manhuaçu, sendo encerrada hoje com Coldplay e a música A Sky Full of Stars, Roupa Nova, Asas do Prazer, Air Supply, The One That You Love, Gal Costa e Tim Maia, Um Dia de Domingo, e Bonnie Tyler, Senhora Eclipse of the Heart. E assim a super sequência fecha mais uma semana com grandes temas nacionais e internacionais para você. Na segunda-feira tem mais, às 9 horas da manhã. É o tempo todo. 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São 9:26. 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

0: Hoje é sábado e sempre na manhã de sábado temos aqui o Padre Mundinho com o seu comentário. E a solenidade do Sagrado Coração de Jesus, celebrada ontem, motivou essa reflexão para a mensagem que o Padre Mundinho vai trazer hoje. Padre Mundinho, seja bem-vindo aqui ao nosso Manhã do Ouvinte.
1: Olá, irmãos e irmãs, celebramos nesta sexta-feira passada, 12, a solenidade do Sagrado Coração de Jesus. É uma solenidade contida no tempo comum. E o padre Eliseu Iuniski, presbítero religioso da Congregação da Missão na Província do Sul, mestre em teologia pela Pontifícia Universidade Católica do Paraná, escreveu um comentário do Evangelho do dia, Mateus 11, 25, 30, quando Jesus disse assim: "Vinde a mim todos vós que estáis cansados e fatigados sob o peso dos vossos fardos, e eu vos darei descanso. Tomai sobre vós o meu jugo e aprendei de mim, porque sou manso e humilde de coração, e vós encontrareis descanso. Pois o meu jugo é suave e o meu fardo é leve." Este evangelho toca uma realidade muito presente na vida de todos nós hoje, de um modo especial, nos nossos tempos, o cansaço. Há momentos que nos sentimos sobrecarregados pelas preocupações, pelas responsabilidades, pelos problemas familiares, pelas exigências do trabalho e até pelas próprias limitações. Muitas vezes tentamos resolver tudo sozinhos e acabamos carregando pesos maiores do que nossas forças. É justamente a essas pessoas que Jesus dirige seu convite: "Vinde a mim todos vós que estáis cansados e fatigados, e eu vos darei descanso." O Senhor não promete uma vida sem dificuldades, mas oferece sua presença para que não entremos sozinhos ou não enfrentemos sozinhos os desafios.

desafios do caminho. O descanso que ele oferece é a paz interior, aquela que nasce da confiança em Deus. Ao mesmo tempo, Jesus nos convida a sermos pequeninos, isto é, pessoas humanas.

0: Concorda que a verdadeira grandeza está na simplicidade, na serenidade e na confiança. Quando caminhamos com Cristo, os fardos da vida não desaparecem, mas tornam-se mais leves, porque descobrimos que Ele, Jesus, o coração amável e amante, caminha ao nosso lado e sustenta nossos passos. Assim encontramos o descanso que o coração tanto procura. Um grande abraço, que o coração de Jesus nos faça descansar, né? Porque seu peso é leve, seu fardo é suave. Sagrado Coração de Jesus, tende piedade de nós.
1: Esse é o comentário da manhã de hoje, Padre Mundinho, falando sobre a solenidade de ontem, Sagrado Coração de Jesus. Obrigado, Padre. Semana que vem, ele volta.
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1: Tem mais Bom Dia na manhã da Rádio Manhuaçu. Minha amiga Lica, do bairro Nossa Senhora Aparecida.
2: Ô Luiz, bom dia, tudo bem com você, sua família? Eu tô ligadinho aqui também, Luiz. É de desde as 5 horas, meu radinho fica ligado, viu?
1: Tá certo. Tchau, ótimo fim de semana pra você, Lica. Obrigado pela participação. Tá no bairro Nossa Senhora Aparecida, ligada aqui com a gente. Tem um bom dia também da minha amiga Eni, a Eni do bairro Matinha. Não perde a programação, desde cedo tá ligada também. Aquele abraço pra você, tá? Felicidades, tudo de bom, minha amiga. Mais uma, bom dia.
3: Bom dia, Luiz. Aqui é a Valéria de Luisburgo. Gostaria de ouvir a música do S.O. Hudes, Foi Deus. Eu ofereço meus filhos Gustavo, Otávio e Gabriel, pro meu esposo Wagner, pra você e pra todos os ouvintes do programa. Um ótimo sábado para todos.
1: Para você também, obrigado pela participação. Maria Aparecida Paixão, do Coqueiro Rural, fala comigo.
4: Bom dia, Leo Nascimento, Maria Aparecida Paixão, tá para nós, eu, Leo Nascimento, feliz para todos os ouvintes do programa, para todos vocês da rádio. Fique com Deus, ótimo sábado para todos nós.
1: Ótimo. Maria Isabel, amigona nossa de Bom Jesus Divino.
5: Bom dia, Luiz Nascimento. Tô
1: bom
5: sentindo
1: dia.
5: Falta das músicas, fiquei uma semana inteira fora de casa, fui passear um pouco no Rio de Janeiro. Então cheguei ontem à tarde. Eu não queria pedir música hoje não, mas vou pedir sim. Escutar a sua voz aí.
1: Ah, menina.
5: Com Mato Grosso e Matias, Tentei Te Esquecer. Roda pra nós aí, se for possível.
1: Tá certo, Maria Isabel. Bom dia pra vocês de Bom Jesus em Divino. Fala comigo, vai, bom dia.
6: Bom dia, Luiz Nascimento. Aqui é a Luzima Galera do Coagua Vista. Gostaria de ouvir uma música aí com Leandro e Leonardo, Um Sonhador. Só mesmo para me relembrar essa música aí, que ela é muito bonita.
1: Tá certo, bom dia para você. O Flávio Langami está nos Estados Unidos e mandou uma mensagem assim: Nascimento, tem a Copa aqui nos Estados Unidos, mas para assistir os jogos da Copa aqui, temos que vender os rins. Para comprar.

0: Os ingressos tão caros que é. Ah, Flávio, é assim mesmo, né? Bom dia então pra você, tá, meu amigo? Bom trabalho aí nos Estados Unidos. É, gente, não é fácil não. Mais um bom dia!
1: Bom dia, sou Diego, Marcoco do Bálsamo, Crive a Música, Dani Castelo, hoje te rodeio. Tchau, obrigado.
0: Tchau, tchau, até a próxima. Oi, Vera, bom dia pra você.
2: Bom dia, Luiz Nascimento, tudo bem?
0: Sim,
2: tudo. Aqui, eu sou a Vera, aqui do Quadrizadão. Hoje eu quero mandar um abraço especial pro meu esposo, o Sérgio, que tá aniversariando hoje. Gostaria de desejar pra ele muitos anos de vida, né?
0: Sim.
2: Que continua sendo essa pessoa maravilhosa, meu esposo. Graças a Deus, muito, muito bom. Tá joia?
0: Joia.
2: E um abraço aí tudo aí, um excelente dia de trabalho para você. Tá beleza?
0: Beleza.
2: Com Deus.
0: Até a próxima, minha amiga. Tudo de bom para você, tá? Fica com Deus também. Aplausos para o Sérgio. Aí, Sérgio, tá de aniversário hoje, hein? Parabéns para você.

0: quando você tem assim, estilos diferentes, ritmos diferentes, cantores, né, que cantam um estilo musical, ritmos diferentes, se unindo com outros, né? E aqui, grandes talentos, Alexandre Pires com Mato Grosso e Matias. É do samba, do pagode, com Mato Grosso e Matias, a música sertaneja. E cantando uma música da dupla Mato Grosso e Matias, né? Tentei te esquecer. Bruno Marrone, Um Sonhador, aquela música da dupla Leandro e Leonardo, na releitura de 2023, de Bruno Marrone. E Ana Castela, sabe o que tem hoje? Hoje tem rodeio. Ana Castela cantou pra gente. E daqui a pouco tem mais participações aqui na sua Rádio Manhuaçu, nesse sabadão maravilhoso. Não saia daí, continue com a gente, porque você está sempre em boa companhia, escutando a Manhuaçu FM. 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
1: A minha amiga corredora Rose Valentim, por sinal, tô precisando pegar umas aulas com a Rose, né? Ô Rose, vamos marcar em umas aulas, tá? Eu tô precisando correr. Só não vou conseguir te acompanhar, né, Rose? A Rose Valentim, grande atleta, né? Ela é amigona nossa aqui da Rádio Manhuaçu. E ela mandou mensagem mais cedo, foi até mais cedo a mensagem dela. Só agora que eu consegui localizar aqui. E ela tá mandando um bom dia muito especial hoje pra mãe dela, Dona Áurea, que é fanzoca da Rádio Manhuaçu e tá sempre ouvindo a 106.9. E a Rose também vai fazendo os treinões dela aí, né? Vai fazendo a preparação dela, ouvindo, claro, a Rádio Manhuaçu no fonezinho da Rose, só da Rádio Manhuaçu. Bom dia pra você, tá, minha amiga? Bom dia também pra sua mãe, Dona Áurea. Aquele abraço pra senhora, tá? Muito obrigado aí pela sintonia aqui na 106.9. A minha amiga Vera Lúcia de Freitas Diniz, do bairro Bom Jardim, tá ligada, tá sintonizada. Bom dia pra você, pra o Renato, pra Dona Enia, nossa amiga, pra todos aí ligadinhos com a gente, né? O Geraldino, lá no bairro Lajinha, grande motorista, também tá ligado com a gente. A Marilene tá ouvindo a Rádio Manhuaçu em São Félix, Santa Margarida. Marilene, tem aniversariante?
2: Ô Luiz Nascimento, bom dia. Eu sou Marilene, do Corvo São Félix. Ô Luiz, oi. Manda uma música boa aí, se possível, de agradecimento a Deus pelo meu afilhado Pedro Henrique, que está completando mais um ano de vida hoje, está completando 12 aninhos, né?
1: Que bom.
2: Que Deus abençoe ele sempre, né? Nossa Senhora Aparecida acompanha os passos dele, tá joia? Isso aí. Manda uma música boa aí. Parabéns, Pedrinho.
1: Até a próxima. Bom dia também para a Angélica e o Juninho, estão na Ponte da Aldeia, curtindo a Rádio Manhuaçu. Tudo bem, Angélica? Juninho? Já mudaram? Já mudaram? Angélica, toma conta da bolsa, hein? Não deixa a bolsa em lugar nenhum, coladinha aí com você. Quem gosta é o Freitas, né? O Freitas também tá me ouvindo. Ele e a Lúcia. Semana estive com a Lúcia, anteontem, salvo engano, né? E a Lúcia tá hoje em casa, dando a faxina, e o Freitas dando a faxina na oficina, né? É isso aí, vamos deixar tudo limpinho. A Cristina Afonso de Oliveira, está no bairro Santa Terezinha, na rua São Lucas, também está ligada. Ela escreveu que o banner da mercearia Nossa Senhora Aparecida tem as seguintes cores. Está certinha a sua resposta. É que hoje eu estou perguntando quais as cores do banner do Sábado da Carne da mercearia Nossa Senhora Aparecida. É a pergunta que a gente faz para a pessoa concorrer ao sorteio de R$ 120 às 10h45 da manhã.

Sua resposta tá certa, tá, Cristina? Boa sorte para você. Minha amiga Irene Messias, bairro Engenho da Serra, também acertou, tá na promoção. Sandra de Moraes, também, Engenho da Serra, também tá acompanhando a gente. É Sandra Moraes, não de Moraes, Nascimento. Fala o negócio certo aí, tá? Não erra o nome, é Sandra Moraes. Raquel Alves, Marciano Casotti, bairro Santana, também tá com a gente. Aquele abraço para você. Tá pedindo a música do Gustavo Lima. Quem gosta muito dessa música do Gustavo Lima, que a Raquel pediu aqui, é minha esposa, a Marta. A Marta adora essa música. Então vai pra Marta também. Vai tocar nessa sequência. É nessa ou é na próxima, hein? Deixa eu ver se é nessa. Não, é nessa. É nessa. Já vai nessa, nessa sequência, tá? Oi, minha amiga Romilda. Romilda tá ligada no Manhã Sozinho. Bom dia pra você, minha querida. Tudo bom? Tudo de bom pra você, pra sua família, pra todos aí ligadinhos na Rádio Manhuaçu, no Manhã Sozinho. É amiga nossa de longa data, né? Lá da comunidade Frei Galvão. E Manhã Sozinho também, a Edilaine de Souza. Oi, Edilaine. Bom dia pra você, pra o Heron, pra o Arthur. Ô, Arthur! Arthur! Aumenta o volume do rádio aí, Edilaine. Aumenta aí. Eu vou mandar um bom dia aqui de alguém que o Arthur gosta muito. A Edilândia já me falou, a Heron também já me falou. O Arthur gosta muito do Soberano. Dá um bom dia pro Arthur aí, Soberano, dá. Aí, muito bem. E vamos de música.

0: você.
1: Esta é das mais antigas do Embaixador aqui na Rádio Manhuaçu. Interessante que dia desse você está vendo um vídeo do Embaixador, ele cantando a música Gatinha Assanhada. E o Gustavo Lima tinha um porte físico totalmente diferente, né? Você olha para o Gustavo Lima na época da Gatinha Assanhada e olha para o Gustavo Lima hoje, é outra pessoa, né? Resultado aí, claro, né, de um acompanhamento em academia e tudo mais, né? E o Gustavo Lima ficou um cara assim bonitão, né? Porque tem gente que vai para academia e, pelo amor de Deus, né? Ao invés de ficar bonito, tanto homem quanto mulher, fica horrível, né? Porque, gente do céu, parecendo um bruto, né? Ou uma bruta. Tem que tomar cuidado, né? Academia é para melhorar a qualidade física, né? Mental. Mas é para virar um negócio esquisito, né? Gente do céu. posso muito falar mesmo, né?
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1: Dez e cinco da manhã, bom dia para vocês. E seguimos juntos, porque o Sabadão da Manhuaçu é sensacional.
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1: Você e o seu bom dia, que para nós é muito valioso aqui na Rádio Manhuaçu. Vou dar uma passada na Zona Rural de Simonésia. Fala comigo.
10: Bom dia, Luiz Cimento. Tudo bem com você?
1: Tudo.
10: Quem tá falando aqui é Maria José Sodré, de São Vicente Simonésia.

0: Oi, minha amiga.
1: Comunidade São Jorge. A cor do bonde lá da Nossa Senhora Aparecida é verde e amarelo. E eu quero ouvir uma música. Telefone no ar. Quero oferecer meu companheiro José Gonzaga de Carvalho para todos que estiver ouvindo. Um abraço, fica com Deus.
0: Até a próxima, fica com Deus também. Bom fim de semana para você, tá certinha a sua resposta, tá? Nascimento, bom dia para você. Estou aqui no Engenho da Serra, te ouvindo. Maria Aparecida Cardoso, resposta correta. Ocimar Pereira, bom dia, obrigado pela participação. Direto de São João do Manhuaçu. Tem áudio também.
2: Bom dia, Luiz Nascimento. Eu sou a Maria dos Reis Silva, moro aqui em Santa Terezinha. Eu gostaria de participar do sorteio. O Bani, eu acho que vou jogar na sorte. Verde e amarelo. E quero oferecer uma música para minhas irmãs lá em São Vicente, Simonésia, para todos os ouvintes, para Dona Leila Missoadão e para vocês da rádio. Fica com Deus. Deus abençoe.
0: Até a próxima, minha amiga. Deus te abençoe também, tá? Nascimento, Maria Aparecida Gomes Silva. É meu nome, estou no bairro Matinha. Mandando aí a mensagem para participar da promoção, o sorteio da mercearia Nossa Senhora Aparecida. Valeu, minha amiga. Boa sorte para você. 10h45 é o sorteio, tá? Maria Lúcia Gomes, da Peroba, na Vila Nova, também tá com a gente. Tem o bom dia da minha amiga Nega. A Nega é do Novo Cruzeiro, em Simonésia, né? É Simonésia ou Santana? Agora me deu aqui. Fiquei com dúvida, ela não pôs, né? Novo Cruzeiro. Tá mandando música para os ouvintes de lá, todos ligados na Rádio Manhuaçu. Mais um áudio, bom dia.
3: Ô, Luiz Nascimento, bom Oi. Dia, bom dia, bom dia.
0: Bom dia, bom
3: aqui
0: dia.
3: Aqui é a Nelma do Corvo do Leste. Aqui, eu queria ouvir uma música do Guilherme Silva, Barquinho de Ouro. Todas minhas filhas, todos meus netos, meu genro, da Vanusa lá no Ouro, a Marli ali na Corvo, pra Pitinga, né? E pra todas as minhas amigas que estiverem me ouvindo, tá? E pra vocês aí da rádio.
0: Valeu, meu amigo. Bom dia pra você. Paulo César, do centro da cidade, colocou um kkkkkk. Esse kkk é do pessoal que fica parecendo um monstro? Ou eu que não posso falar de ninguém, porque o meu peso também tá malucão, hein, ô Paulo César? Explica aí no zap, hein? Bom dia, bom trabalho aí. Tá na sintonia da Rádio Manhuaçu. Bom, pessoal, hoje, 19h, pra cima de Marrocos.
4: Brasil!
0: Ah, vai dar a seleção brasileira, né, gente? Tem que dar a seleção brasileira, né? A gente não pode começar a Copa com resultado ruim. Tem que ganhar, tem que ganhar. Então hoje tem...
4: Brasil!
0: Teodoro Sampaio, telefone no ar.

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Esse é o Guilherme Silva, na manhã da Rádio Manhã Sul, até meu cavalo sabe. Daqui a pouquinho, 10h30, tem notícias na edição do Girando. E às 11 horas, o Caminho Verdade e Vida, o padre Rafael vai estar com a gente na manhã da sua rádio, a nossa rádio Manhã Sul 106.9. 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
0: Ana Lúcia Martins de São Domingos em Santa Margarida, bom dia. Sua resposta está certinha aqui para a promoção da mercearia Nossa Senhora Aparecida. Boa sorte para você, tá? Minha amiga Jane Sangi de Brito, Ibatiba, Espírito Santo. Aquele abraço para você. Você também acertou a nossa pergunta. Tem aqui também a participação da minha amiga Tereza, né, de Simonésia. Tá dizendo assim, oi Nascimento, bom dia pra você. Manda uma música bem bacana aí pra gente, tá? É, um final de semana de bênçãos pra você e pra todos aí. Valeu, Tereza. É a Tereza de Simonésia, ligada aqui na Rádio Manhuaçu. Minha amiga Adélia, lá da comunidade Frei Galvão, Manhuaçuzinho, também mandou a resposta corretinha. Já tem almoço aí, Adélia? Já tem almoço? 10h09, já tem almoço? Bom dia também pra o Geraldo de Jaguaraí. Ô, Geraldo, bom dia pra você, pra sua esposa. Obrigado aí pela sintonia, tá? O Geraldo é o nosso ouvinte de sempre. O Alípio de Martins Soares também tá com a gente. A Edilaine, eu falei que ia mandar um bom dia do Soberano para o Arthur. E ela mandou um videozinho do Arthur aqui escutando o rádio. E ele gosta daquela música Chapeludo também, né? Ei, Arthur, isso aí, bom dia para você, tá? Bom dia também na Juquinha Santana, bairro Sagrada Família, para minha amiga. Ela mandou uma mensagem a Eni Rodrigues da Silva. Oi, Eni. Aquele abraço para você e para todos do querido bairro Sagrada Família. Oi, Neuza, direto aí da Gameleira. Fala comigo.
6: Oi, Luiz. Bom dia. Tudo tranquilo?
0: Tudo bom.
6: É a Neuza Elma aqui do COG da Gameleira. Estou aqui com o radinho ligado em seu programa.
0: Obrigado.
6: Fazendo almoço.
0: Isso é bom.
6: Bom. Eu gostaria de participar da promoção. É verde e amarelo? O bane da mercearia, hoje?
0: Será? Tem tudo a ver, né? De jogo da seleção brasileira. Boa sorte para você, tá, minha amiga? Obrigado aí pela participação. Eu falei mais cedo que a Angélica tá usando agora uma bolsa. E onde ela vai, ela leva a bolsa. Se ela sai de dentro da igreja, vai para a parte externa, leva a bolsa. Se ela sai para ir na mercearia, a bolsa está com ela. Se ela vai ao banheiro, a bolsa está com ela. Ela é segurança total, né? O que você fez com a bolsa, Angélica?
7: Bom dia, Luiz. Aqui, pode deixar, tá? Tô grudada, já coloquei até um cadeado, a corrente com a cadeado. Ela fica grudadinha em mim. tempo todo.

0: É aquele negócio, né? Pode até ter crítica e tudo mais, mas não importa, né? O importante é que tem gente que gosta. Alemão do Forró, na Rádio Manhuaçu, Jeitão da Roça. Fechando mais uma sequência na manhã da Rádio Manhuaçu.
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0: Manhuaçu tem nesse momento 23 graus de temperatura. A sensação térmica é um pouquinho mais, em torno de 24, e nós temos aí um céu parcialmente encoberto nessa manhã em Manhuaçu e áreas da região. Vamos falar de uma notícia positiva? O aluno da Escola Estadual Renato Guzmán, em Manhuaçu, Ayrton Marques Cândido, foi destaque pelo desempenho na 20ª edição da Olimpíada de Matemática. Além de conquistar a medalha de prata em nível estadual na competição, ele foi medalhista de bronze em nível nacional. Segundo Ayrton, este foi o primeiro ano em que participou do evento. E alcançar um resultado tão expressivo já é um estímulo para seguir se dedicando à matemática, que é uma disciplina que ele gosta muito.
9: Foi meio que diferente, né? Já que eu nunca tinha feito uma antes, nem nada do tipo assim. Então, meio que teve um pouco de preparo, né? Que eu tive que ver um pouco das outras provas antigas deles, no site deles lá. E foi difícil, né? Mas eu consegui. Eu ganhei as medalhas e também o concurso deles. Sobre matemática e lógica de questões lá. Aí eu preciso fazer prova, questões e estudar também, né? E também isso me estimula, assim, a continuar para eu continuar fazendo e tentando ganhar, né?
0: A diretora da escola, Arnene Lacerda, afirma que a conquista do Ayrton servirá de exemplo para os demais estudantes da instituição.
10: Sempre muito bom a gente ver o sucesso dos nossos alunos, dos nossos estudantes. E quando a gente recebeu a notícia, né, de que o Ayrton, ele tinha sido premiado, foi motivo, assim, de muita alegria, porque é uma etapa da OBMEP muito difícil. E conversando com os pais do Ayrton, a ideia é de a gente mostrar para os nossos estudantes que é possível, que é uma coisa que acontece e que aconteceu aqui por mérito do estudante e também mérito do envolvimento da família, do incentivo, de uma vez que eu tenho essa OBMEP sendo realizada dentro da escola, por que não fazer de fato, né? Por que não fazer? Por que eu não dar atenção para aquelas questões? Forma consciente.
0: A diretora destaca o trabalho conjunto dos professores que contribuíram para que o aluno alcançasse esse resultado positivo.
10: Pessoas acho que não entendem essa dimensão, só sendo professor para ter essa dimensão, do quanto a gente fica feliz com o sucesso dos nossos alunos. É o motivo de felicidade, de orgulho da gente, de saber que a gente fez parte dessa história, que é uma história de sucesso. Então, para nós, professores, esse tipo de premiação, que é uma coisa que está fora do nosso alcance, que é, né, fruto de trabalho contínuo. E desde lá, os professores da educação infantil que passaram pela vida do Ayrton, os professores dele do ensino fundamental, todos os professores, mas principalmente os professores de matemática dele. Então, assim, isso é motivo de muita alegria para a gente. E é o trabalho de formiguinha, né? É cada um fazendo a sua parte dentro do que nos cabe. E, assim, é inenarrável.
0: Parabéns ao Ayrton, parabéns à instituição e que sirva de incentivo, de motivação para mais e mais alunos se dedicarem e participarem também aí desses concursos e muito mais do que isso, né? Estarem preparados realmente, né, para atuarem daqui a pouco como profissionais que serão nas diversas áreas. E a contagem regressiva para a estreia do Brasil na Copa do Mundo já mexe com a rotina dos torcedores de Manhuaçu. O jogo vai ser hoje, 19h, contra a seleção de Marrocos. Das conversas informais nas ruas e ambientes de trabalho, as atividades nas salas de aula, o Mundial tomou conta do dia a dia e acendeu o otimismo da população. Para os apaixonados por futebol, o caminho rumo ao título exige ajustes fundamentais. É o que defende o engenheiro civil Silvio Omar Rezende, que destaca o entrosamento do elenco como fator determinante para o sucesso da seleção brasileira. Então nós vamos ouvir né, o Silvio Omar falando sobre o que ele pensa, né, e essa motivação que a comunidade, os torcedores, né, nós brasileiros estamos tendo nesse momento. Vamos ouvir o que ele diz pra gente aqui na 106.9.
1: Esperamos que o nosso time possa entrosar e durante a Copa e pegando o ritmo e sair muito bem pra gente poder talvez conseguir esse ano um hexacampeonato. Não, eu sou de Manhuaçu, mas já passei em várias cidades. Hoje atualmente eu moro em Curitiba. Lá em Curitiba também está nesse mesmo ritmo. É troca de figurinha, muito legal. E lá o pessoal também no mesmo ritmo. Expectativa muito grande para esse início da Copa e que o Brasil leve também mais uma vez o hexa, né? Eu acho que o time precisa pegar entrosamento. Eu acho que vai ser o primeiro jogo, sempre é um jogo mais complicado. Depois o time vai pegando ritmo, vai ficando mais tranquilo psicologicamente. Eu acho que ao longo da Copa tem muito para crescer.
0: E se para muitos o segredo do sucesso está no coletivo, há quem aposte no brilho individual das estrelas. O Raulzito Barbosa, por exemplo, deposita suas fichas na liderança de Neymar e projeta uma vitória convincente diante de Marrocos na partida de estreia, que é hoje.
3: A princípio é nossa, Brasil campeão. Mas eu acho que Espanha chega, Brasil e Espanha na final. É, a França, sim, uma excelente seleção, está muito bem convocada, mas na minha opinião eles estão pisando alto, estão... Salto alto, se acham. É, quando eles convocaram o Neymar, eu fiquei numa satisfação muito grande. Vibrei, eu estava no meu sofá vendo, estava no meu sofá e vibrei na hora. Eu acho que sem o Neymar a seleção fica meia torta, mas acredito que o Brasil 2-0.
0: Aí está, é a torcida brasileira falando aí dessa expectativa e, claro, pensamento positivo, né, para o jogo da seleção hoje na estreia da Copa do Mundo. Tem mais Copa do Mundo aqui na Rádio Manhuaçu hoje, dentro do programa Sintonia da Tarde, no Boletim da Copa, com a apresentação da Ana Flávia Domingos. Mercado financeiro, o dólar no câmbio comercial está operando em queda de 0,77%, vale R$ 5,06. O euro também está em baixa de 0,85%, 5,87%. E a Bovespa está operando em queda de 0,21%, 171.132,66 pontos. Para encerrar essa edição, notícia de Santa Margarida. O homem foi preso por tráfico de drogas e posse ilegal de arma de fogo durante uma operação em Santa Margarida. Foi ontem, dia 12. A ação ocorreu após denúncia pelo Disque Denúncia Unificado à Seção de Inteligência da Polícia. As informações apontavam suspeito de tráfico de drogas e posse ilegal de arma em uma casa no bairro Santo Antônio. O suspeito foi abordado, informado sobre a denúncia. Nas buscas foram localizadas uma bolsa com revólver Taurus calibre .38, carregado com 6 munições intactas, além de drogas e materiais usados para o tráfico. Foram apreendidas pedras de crack em diferentes tamanhos, um tablete de maconha, pinos, papelotes

0: e uma porção de cocaína, uma balança de precisão e materiais para fracionamento e embalagem dos entorpecentes. E a polícia informou também que o homem assumiu a propriedade da arma, das munições e tudo que foi apreendido. Após o atendimento médico no hospital, lá de Santa Margarida, Jatir Guimarães de Paula foi encaminhado à Delegacia de Polícia Civil aqui de Manhuaçu. Termina a edição do Girando, mais notícias a qualquer momento.
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0: ouvir? Vamos! 10h46 da manhã.
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0: É comigo mesmo, hein? 17 da manhã, tá quase terminando. Faltando aí 14 minutos, o Padre Rafael já está aqui preparando tudo, porque vem uma mensagem, que é a mensagem de libertação, que é a mensagem da Boa Nova de Jesus, a mensagem do Evangelho, do caminho, verdade e vida, daqui a pouquinho, tá? Às 11 horas da manhã. Mas vamos tirar aqui o Zap Zap da Rádio Manhuaçu, 988-18-8890, e vamos ver onde que ele vai parar. A pergunta hoje foi a seguinte: qual a cor do banner da mercearia Nossa Senhora Aparecida da promoção de hoje, do Sábado da Carne? Claro que ninguém errou, né? Dia de jogo da seleção, Copa do Mundo, todo mundo respondeu verde e amarelo. Teve gente que colocou as outras cores também, né? Verde, amarelo, branco e outras cores também. Então parabéns a você que mandou a mensagem aí, concorreu, porque o negócio é participar da promoção. Não tem um prêmio para todo mundo, né? Mas o negócio é participar da promoção. Isso é bacana demais. Deixa eu girar então e a gente vai ver onde vai parar.

Parou. Final de telefone 7120. É o seu? Final de telefone 7120. O prêmio, um vale de R$120 em compras da mercearia Nossa Senhora Aparecida, está saindo para nossa ouvinte de São Domingos, em Santa Margarida. Ana Lúcia Martins, nossa amiga de sempre. Ana Lúcia Martins, São Domingos, Santa Margarida, ganhando então um vale de R$120 da mercearia Nossa Senhora Aparecida. Como você mora fora de Manhuaçu, Ana Lúcia, quando vier a Manhuaçu, você passa aqui, pega o vale, vai até a mercearia e troca aí pelos produtos, tá? Tem só um critério, que é de segunda a sexta essa troca, tá bom? Parabéns! Tem aplausos para Ana Lúcia? Claro! Parabéns! E daqui a pouco as últimas participações de hoje. Traia Véia e Gustavo Lima.

0: Aqui está na Rádio Manhã Sobrisa com a Isa. A Isa que é destaque, né? E também a Júlia Bico, Luan Santana, inesquecível. Daqui a pouquinho nós vamos ter o padre Rafael no Caminho, Verdade e Vida.
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0: E o nosso próximo encontro vai ser na segunda-feira, 7:30 da manhã, se Deus quiser, na Rádio Manhuaçu, seguindo aí o mês de junho, né, nessa expectativa, inclusive, da vitória da seleção brasileira hoje e de uma boa participação na Copa do Mundo. Boa sorte para a seleção brasileira. Fiquem todos com Deus e até amanhã. Aliás, até segunda, né? Às 7:30 da manhã, com o nosso Manhã do Ouvinte. Logo depois do padre Rafael, tem Pastorais em Ação e a tarde começa com Moreira Lopes e o Sintonia da Tarde. Tchau, gente!
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9: Bom dia, meu querido irmão, minha querida irmã. Está no ar o nosso Caminho, Verdade e Vida, aqui na nossa Manhuaçu FM 106,9. É um prazer estarmos juntos para meditar o Evangelho deste fim de semana. Que Deus possa nos abençoar neste nosso programa de hoje. Bom dia aos ouvintes da nossa rádio, você da cidade de Manhuaçu e também da região que nos acompanham neste momento. Está ligadinho conosco desde cedinho. Que Deus abençoe a todos. No sábado, nós rezamos de modo especial pelos nossos irmãos vocacionados. Que Deus abençoe a todos. E a liturgia deste fim de semana lembra-nos exatamente deste chamamento, deste chamado do Senhor a todas as vocações, de modo especial aos discípulos, em meio aos apóstolos, foram chamados para o serviço à messe. Portanto, rezemos pelos nossos irmãos vocacionados para

que respondam ao chamado do Senhor. Bom dia, meu querido irmão, minha querida irmã, você que se encontra no trabalho, no campo e na cidade, que Deus abençoe imensamente a todos os nossos irmãos trabalhadores. Bom dia aos nossos motoristas passando aqui pela nossa cidade, pela nossa região, sintonizando a nossa Manhã Açu FM 106,9. Que Deus abençoe imensamente você indo e vindo pelas estradas da vida. Contem sempre com a intercessão de São Cristóvão, a intercessão de Nossa Senhora da Boa Viagem. Que possam ir e voltar com tranquilidade. Que Deus abençoe o seu caminho nas estradas da vida. Bom dia aos nossos amigos internautas. Você que nos acompanha pelo stream de nossa rádio na internet, também pelo aplicativo de nossa rádio. Sejam bem-vindos ao programa Caminho, Verdade e Vida. Você de perto, você de longe. Que Deus os abençoe imensamente neste nosso momento de reflexão, neste momento de leitura do Evangelho. Vamos iniciar o nosso programa de hoje com a nossa primeira música, a música Terra Seca, com Eliana Ribeiro.

0: Muito bem, meu querido irmão, minha querida irmã, nós ouvimos música Terra Seca na interpretação de Eliana Ribeiro. Vamos à leitura e meditação do Evangelho deste fim de semana, 11º domingo do tempo comum. Você que tem o costume de nos acompanhar com a sua Bíblia, também com a sua liturgia diária, localize conosco o Evangelho de Mateus, capítulo 9, versículos de 36, capítulo 10, versículo 8. Evangelho de Mateus, capítulo 9, versículo 36, capítulo 10, versículo 8.
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0: O Senhor esteja convosco, Ele está no meio de nós. Proclamação do Evangelho de Jesus Cristo segundo Mateus. Glória a vós, Senhor. Naquele tempo, vendo Jesus as multidões, compadeceu-se delas porque estavam cansadas e abatidas, como ovelhas que não têm pastor. Então disse aos seus discípulos: a messe é grande, mas os trabalhadores são poucos. Pedi, pois, o dono da messe que envie trabalhadores para a sua colheita. Jesus chamou os 12 discípulos e deu-lhes o poder para expulsarem os espíritos maus, para curarem todo tipo de doença e enfermidade. Estes são os nomes dos 12 apóstolos. Primeiro, Simão, chamado Pedro, e André, seu irmão. Tiago, filho de Zebedeu, e seu irmão João. Filipe, Bartolomeu, Tomé e Mateus, o cobrador de impostos. Tiago, filho de Alfeu, Tadeu, Simão, o Zelota, e Judas Iscariotes, que foi o traidor de Jesus. Jesus enviou estes 12 com as seguintes recomendações: não deveis ir onde moram os pagãos, nem entrar nas cidades dos samaritanos, e diante as ovelhas perdidas da casa de Israel. Em vosso caminho anunciai: o reino dos céus está próximo. Curai os doentes, ressuscitai os mortos, purificai os leprosos, expulsai os demônios. De graça recebestes, de graça deveis dar. Palavra da salvação, glória a vós, Senhor. Meu querido irmão, minha querida irmã,

a liturgia deste domingo, ela nos recorda, 11º domingo do tempo comum, nos recorda que Deus chama, forma e envia seu povo. Envia as pessoas, envia os apóstolos e envia os discípulos para serem sinal de sua misericórdia no mundo. E por que nós podemos refletir o envio dos discípulos, dos apóstolos e a cada um de nós? Na reflexão ou na narração de Mateus, nós temos dois momentos. O momento em que Jesus envia, escolhe os seus apóstolos, mas também uma narração em que o próprio Mateus fala dos discípulos, portanto, a cada um de nós, para que possamos exercer este mesmo ministério. Sendo assim, nós entendemos que o mesmo Evangelho, ao citar os 12 apóstolos, convida a todos os discípulos com esta mesma orientação para que possamos anunciar o Evangelho, a Boa Nova, anunciar o Reino dos Céus. Com uma pequena diferença neste Evangelho de hoje, uma vez que ao enviar os discípulos, portanto a cada um de nós, ele nos convida a anunciar que o reino de Deus está próximo. Aqui, ele envia os seus apóstolos com uma missão específica, que é curar os enfermos, purificar os leprosos, expulsar os demônios e exercê-lo sobre a autoridade de Jesus Cristo, em nome de Jesus Cristo. Por que essa diferenciação? Todo o apóstolo foi discípulo do Senhor, mas nem todo discípulo se torna apóstolo. Os apóstolos são 12 retirados do meio dos discípulos e confiado à autoridade de Jesus para que possam continuar a missão de Jesus Cristo. Um ponto inicial dessa reflexão. Primeiro, antes de escolher os seus apóstolos, Jesus contempla uma multidão cansada, abatida, como ovelhas sem pastor. E diante disso, ele convida os discípulos a rezar ao Senhor da messe para que envie trabalhadores. Portanto, esta oração, ela abrange a uma multidão. Peça ao Senhor que envie operários, trabalhadores, mais pessoas. Os 12 são aqueles que irão orientar essa multidão, essas pessoas, para aderirem ao projeto de salvação do Senhor. Logo em seguida, ele chama os 12. Esses 12, eles fazem referência às 12 tribos de Israel e os envia as ovelhas perdidas, e dando essa autoridade para curar, libertar e anunciar que o reino de Deus, ele se faz presente no meio de nós. É importante destacar que a missão dos 12, ela não se restringe a eles. O número dos 12 representa as tribos do novo Israel, que é a igreja, o corpo místico de Cristo. Assim, todos nós somos chamados a ser testemunhas, colaboradores de Cristo, formando um povo consagrado e santo, os discípulos. Os 12 são referência para todos nós. Nos tempos atuais, no dia de hoje, nós temos uma grande parte do povo que se encontra também abatida, oprimida, e assistimos a decadência social, até física, das populações, a desorientação dos jovens, a violência que se espalha por todos os cantos, a inversão dos valores, da moral, a perda dessa moral, a corrupção, as famílias destruídas. Parece cada dia que acumulamos mais problemas e encontramos menos soluções.

Antes, tudo parecia mais simples, mais claro e definido. As verdades... As verdades da fé, da religião, eram vistas como imutáveis, sem uma transformação ou até mesmo sem um questionamento, mas sim uma verdade que nos levava a essa reflexão e até a transformação de tudo isso que nós trouxemos anteriormente. A moral era uma moral cristã, era uma moral cristã que se aplicava a toda a sociedade. A fé que nós trazíamos era uma fé autêntica. A violência se respondia através do amor, o amor cristão. Tudo se colocava como imutável. Hoje, porém, tudo se questiona, tudo se coloca em dúvidas. São tantas as influências, as opiniões contraditórias, que de maneira inevitável nasce as incertezas e também as angústias. Mas existe uma luz no fim do túnel. Três caminhos que podem se destacar para que nós possamos enxergar essa luz. A fé, que nos dá a verdadeira segurança em Deus e nos ajuda a superar essas desorientações, as dúvidas e incertezas. A fé é um desses caminhos. De três caminhos, a fé é uma base para que nós possamos enxergar uma luz no meio do túnel. A missão, os padres, os bispos, os catequistas, os leigos, somos chamados ao serviço, ao amor, à gratuidade. Recebestes de graça e dai de graça. O verdadeiro seguidor de Cristo não busca vantagens pessoais, a fama ou a riqueza. O trabalho missionário deve ser marcado por fé, amor, insistência, compromisso e gratuidade. A recompensa, ela não será uma recompensa terrena, mas será eterna. O Senhor nos presenteia a cada momento com os pequenos milagres em nossa vida e irá nos surpreender ainda mais com a recompensa no céu e na eternidade. O terceiro ponto é a oração. Pedimos ao Senhor que nos envie mais pastores, mais operários, porque a messe é grande, mas os trabalhadores são poucos. Rezar pelas vocações é essencial para que a igreja continue viva e atuante. Quando nós rezamos pelas vocações, principalmente no nosso encontro aqui do programa Caminho, Verdade e Vida, no sábado, nós rezamos por todas as vocações. Pedimos pelas vocações sacerdotais, pelos presbíteros, pelos padres, pelos religiosos, mas também pedimos pelos leigos, para que se entreguem nesse serviço de evangelização do Evangelho. Os maiores evangelizadores da igreja são os leigos, que se doam inteiramente, que se colocam à disposição da palavra de Deus. Os leigos são esses que contribuem de maneira intensiva para que o Evangelho alcance todos os cantos do mundo. Então nós rezamos, é claro, por vocações. Precisamos de muitos padres, precisamos de muitos bispos, precisamos de muitos religiosos, mas precisamos principalmente que desperte no coração do leigo, do batizado, a missão de discípulos e missionários, aqueles seguidores que sejam autênticos, que sejam compromissados com o batismo que receberam. Então a messe é grande, poucos operários na oração, nós somos capazes de superar essas nossas dúvidas com uma das luzes para que possamos enxergar o fim do túnel. Então, os três caminhos que se destacam: a fé, a missão e a oração. Fortalecidos pela fé, enviados em missão e sustentados pela oração, somos chamados a ser luz no mundo, testemunhas da esperança, a esperança que não decepciona. Sejamos testemunhas do Evangelho. Vamos à nossa segunda música de hoje, a música Quem Perde a Sua Vida Encontrará, com Adriana Arides.

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1: Muito bem, meu querido irmão, minha querida irmã, nós ouvimos Quem Perde a Sua Vida a Encontrará, com a cantora Adriana Arides. Vamos para o nosso compromisso neste sábado e também neste fim de semana. Hoje nós temos, de modo excepcional, um horário especial para a nossa missa. No sábado, hoje, nós temos às 16 horas, missa na comunidade Santo Antônio. Lembrando que a comunidade Santo Antônio hoje celebra o seu padroeiro. Então, às 16 horas, nós teremos a missa na comunidade Santo Antônio. Às 17 horas, nós teremos a missa na Igreja Matriz. Afinal de contas, hoje nós estaremos reunidos enquanto nação para torcer pela seleção brasileira. Hoje, de modo excepcional, nós teremos essa missa no horário de 16 horas na comunidade Santo Antônio e às 17 horas na Igreja Matriz. Amanhã nós temos a nossa programação normal. Na Igreja Matriz nós teremos a missa nos seguintes horários: 7 horas, 9, 16, 18 e às 19h30. Estes são os horários na Igreja Matriz. Também às 9 horas da manhã nós teremos missa na comunidade São Francisco de Assis e às 19 horas na comunidade São Paulo Apóstolo. Lembrando que neste fim de semana nós celebramos o fim de semana do dízimo. Que Deus abençoe imensamente os nossos

os irmãos dizimistas, que nós possamos agradecendo a Deus, devolver aquilo que nosso coração entrega com gratidão e também como solidariedade para a manutenção, para o segmento de evangelização. Que Deus abençoe todos os nossos irmãos dizimistas. Nosso agradecimento a todos que nos acompanharam neste programa Caminho, Verdade e Vida. Que Deus abençoe imensamente você, a sua casa, a sua família. Que nós tenhamos um excelente fim de semana. Agradecendo aqui no estúdio Luiz Nascimento, todos nós agradecemos que desde cedo está aqui conosco, nos acompanhando. Como ele mesmo disse, segunda-feira estará de volta aqui conosco. Deus abençoe, muito obrigado. Você na sua casa, no seu lar, na nossa programação, na nossa programação hoje, o próximo programa, Pastorais em Ação, próximo Caminho, Verdade e Vida, segunda-feira, às 11h30. A nossa última música, a música Eis-me Aqui, com Missionário Shalom. Um grande abraço, um excelente fim de semana e fiquem com Deus.

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ia chegar até sua casa para refletirmos juntos sobre a palavra de Deus. Hoje vamos meditar sobre um tema que toca profundamente a vida de cada pessoa: o perdão. Todos nós já fomos feridos por palavras, atitudes ou situações que deixaram marcas em nosso coração. Também nós, em alguns momentos, ferimos as pessoas que amamos. Diante dessas situações, surge uma pergunta: como encontrar a paz? Como curar as feridas da alma? Vamos ouvir agora a primeira música do nosso programa, Perdão, Senhor, do Padre Zezinho.

profunda. Perdoar é preciso para curar. O Senhor esteja convosco. Ele está no meio de nós. Evangelho de Nosso Senhor Jesus Cristo, escrito por São Lucas. Mas eu digo a vós que me escutai: amai os vossos inimigos, fazei bem aos que vos odeiam, bendizei os que vos amaldiçoam e rezai por aqueles que vos caluniam. Palavra da salvação. Glória a vós, Senhor. Opa. Quem será o nosso próximo? Quando Jesus nos pede para amar o próximo, muitas vezes pensamos apenas nas pessoas que estão perto de nós, familiares, amigos e aqueles com quem convivemos diariamente. Mas Jesus amplia esse entendimento. O próximo não é apenas quem amamos. O próximo pode ser alguém que encontramos pela primeira vez. Pode ser alguém desconhecido. Pode ser uma pessoa difícil. Pode ser alguém que nos decepcionou. Pode ser alguém que, em determinado momento da vida, se tornou motivo de sofrimento para nós. Jesus não pergunta quem merece o nosso amor. Ele simplesmente nos convida a amar. Amar os inimigos. Talvez uma das palavras mais desafiadoras do Evangelho seja essa: amai os vossos inimigos. Jesus não nos pede apenas para suportá-los. Não pede apenas para ignorá-los. Ele pede que os amemos. Isso não significa concordar com o erro ou aceitar injustiças. Significa não permitir que o ódio encontre morada em nosso coração. Quem guarda mágoa permanece preso ao sofrimento. Quem perdoa abre espaço para Deus agir. Vamos ouvir a segunda música do nosso programa, Restauração.

Depois deste lindo hino do Padre Zezinho, nos inspirando ao perdão, vamos seguir a nossa reflexão. A resposta que encontramos no Evangelho é simples e profunda.

0: Fábio Roniel.
1: Você sabe qual é o peso da falta de perdão? Quantas pessoas carregam feridas há muitos anos? Feridas causadas por uma traição, por uma palavra mal colocada, por uma injustiça, por uma separação, por um abandono. Essas dores, quando não são entregues a Deus, continuam abertas. A falta de perdão rouba a paz, rouba a alegria, rouba a esperança. Por isso Jesus insiste tanto no perdão. Não porque o outro mereça, mas porque nós precisamos ser libertados. Olhemos o exemplo de Jesus. Jesus foi traído, humilhado, condenado injustamente e crucificado. Mesmo assim, da cruz, pronunciou palavras que ecoam até hoje. Pai, perdoa-lhes, porque não sabem o que fazem. Jesus não esperou que seus algozes pedissem desculpas. Ele tomou a iniciativa. Ele deu o primeiro passo. É o cristão quem deve dar o primeiro passo. Ser cristão é muito mais do que frequentar igreja ou conhecer a Bíblia. Ser cristão é viver aquilo que Jesus ensinou. Por isso, diante das divisões e dos conflitos, o cristão deve ser diferente. Enquanto o mundo ensina a esperar que o outro tome iniciativa, Jesus nos ensina a dar o primeiro passo. Muitas vezes cabe ao cristão procurar a reconciliação. Não porque ele esteja errado, não porque seja mais fraco, mas porque ele conhece a palavra de Deus. Quem conhece o Evangelho sabe que a reconciliação vale mais que o orgulho. Quem conhece Jesus sabe que o amor vale mais que a razão. Quem conhece a palavra tem a responsabilidade de colocá-la em prática. Talvez a outra pessoa não aceite, talvez ela não corresponda. Mas nossa missão é fazer a nossa parte. O restante pertence a Deus. Perdoar

curar. Perdoar não significa esquecer. Perdoar significa retirar do coração o desejo de vingança. Significa confiar a Deus aquilo que nos feriu. Significa permitir que o Espírito Santo cure aquilo que sozinho não conseguimos curar. Toda vez que perdoamos, nós nos tornamos mais livres. Toda vez que perdoamos, nos aproximamos mais do coração de Cristo. Você já fez seu exame de consciência? Missionário e missionária, faça um momento de silêncio e permita que Deus fale ao seu coração. Existe alguém que eu preciso perdoar? Existe alguém a quem preciso pedir perdão? Estou alimentando ressentimentos, raiva, ódio pelas pessoas que me feriram? Tenho rezado por aqueles que me ferem? Tenho vivido na minha vida aquilo que conheço da palavra de Deus? Queridos missionários e missionárias, o Evangelho de hoje nos recorda que o amor cristão vai além dos sentimentos. Amar não é apenas gostar. Amar é decidir fazer o bem. Perdoar não é esquecer. Perdoar é libertar-se. Quando Jesus nos manda amar ao próximo, ele não fala apenas daqueles que nos fazem bem. Ele fala também daqueles que nos decepcionaram, daqueles que nos feriram e daqueles que talvez nunca nos peçam perdão. É justamente aí que somos chamados a ser diferentes. Quem conhece a palavra deve viver a palavra. Quem recebe o amor de Deus deve ser capaz de transmiti-lo. Por isso, lembremos sempre, perdoar é preciso para curar. Vamos fazer uma oração. Meus irmãos, minhas irmãs, às vezes é difícil perdoar. Sozinho nós não conseguimos. Nós precisamos daquele que é o nosso Senhor para nos curar as feridas que outras pessoas causaram. Peçamos a Deus o dom de perdoar, o dom do perdão, através da oração. A oração é canal de graça, é por onde a gente se comunica com Deus. E é só Ele que pode abrandar o nosso coração. Façamos esta oração. Senhor, meu Deus, Pai de infinita bondade e misericórdia, hoje me coloco em Tua presença com um coração humilde, reconhecendo minhas fraquezas e minhas limitações. Peço-te, Senhor, o dom do perdão. Ensina-me a perdoar como Tu perdoas, a amar como Tu amas e a olhar para os meus irmãos com os olhos da misericórdia. Muitas vezes carrego mágoas, tristezas e feridas que dificultam minha caminhada. Por isso entrego tudo em Tuas mãos. Retira do meu coração todo ressentimento, toda raiva, toda amargura e toda vontade de retribuir o mal com o mal. Cura as lembranças que ainda causam dor e transforma-as em experiências de aprendizado, fé e crescimento. Senhor, perdoa também os meus erros, minhas falhas e pecados. Lava minha alma com Teu amor e concede-me a graça de recomeçar. Que eu tenha coragem de pedir perdão quando errar e humildade para aceitar o perdão quando ele me for oferecido. Abençoa todas as pessoas que me magoaram e todas aquelas que de alguma forma eu também feri. Que Tua paz alcance cada coração e que o Teu amor seja maior que qualquer desentendimento. Espírito Santo de Deus, fortalece-me para vencer o orgulho, a mágoa e a dureza de coração. Faz nascer em mim sentimentos de compaixão, compreensão e bondade. Que eu nunca me afaste do caminho do amor, pois sei que quem

perdoa encontra liberdade, cura e paz. Que o exemplo de Jesus Cristo, que perdoou até mesmo na cruz, seja a inspiração da minha vida. Obrigado, Senhor, por tua infinita misericórdia. Entrego a ti meu coração, minha história, minhas feridas. Concede-me o dom do perdão, hoje e sempre. Amém. Estamos chegando ao final de mais um programa da Pastoral em Ação. Hoje, em especial, Pastoral Missionária. Termino por aqui, desejando a você, irmãos e irmãs, que Deus abençoe a sua família. Que São João Batista interceda por todos nós. Em nome do Pai, do Filho, do Espírito Santo. Amém. Para encerrar, vamos ouvir a última música do nosso programa, A Barca, com Padre Zezinho.

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Chegando. Oi, gente, amigo, abraço, carinho, sabadão, 13 de junho de 2026, aí após o Dia dos Namorados. Como é que foi o Dia dos Namorados pra você? Foi legal? Foi bom? Com muito amor, com muita reciprocidade? Então, com muita animação, sábado, fim de semana com Copa do Mundo, estreia da Seleção Brasileira, e nós vamos trazer toda essa movimentação aqui a partir de agora pra você também, além daquela música que você tá afim de ouvir, você que vai interagir, vai mandar aquele abraço, né? Registrar sua audiência, tá? Fala de onde você está nos ouvindo. E assim nós estaremos juntinhos hoje, dia 13 de junho de 2026. Tem muita gente aniversariando, né? Tô sabendo, então parabéns. Muita paz, muitas alegrias pra você, tá? 164 dias do ano para 2027. Faltam 201 dias.

Ritmo muito especial nesse clima, abraçando você que está em casa, você que está aí no seu trabalho, você do descanso, de onde quer que esteja nos ouvindo aí também na comunidade rural, alguns ainda aproveitando o sábado para a colheita do café, principalmente a família, né? Um abraço muito legal, tá? E vamos juntos a partir de agora até as 4 horas, a informação, a prestação de serviço, a utilidade pública, a comunicação, vamos interagindo, vamos fazendo e acontecendo na tarde que é todinha feita pra você. Na programação da Manhã Uaçu, daqui a pouquinho tem o destaque para o convidado do dia, já está no nosso site, pode acessar manhãuaçufm.com.br, chega lá, tem toda a nossa programação, você pode nos

0: ouvir em tempo real também, com muita qualidade. Aí no aplicativo você também pode ouvir a programação da Manhã Açu, tá? Vai lá na sua lojinha de aplicativos, baixe Manhã Açu FM e aí você pode estar ouvindo na mesma hora, né? De forma imediata, para curtir a nossa programação também. E você que vai curtir já já o nosso artista da terra, histórias mais curiosas de mineiros e mineiras, e nós contamos tudinho aqui, tá? Nesse ritmo muito especial, dentro de instantes, tem saúde através das plantas, não perca, boas dicas. Tem para você informações aí atualizadas do tribunadoleste.com.br, com destaque especial para o boletim da Copa. O momento aí muito especial, né, para os brasileiros, com a estreia da seleção hoje a partir das 7 da noite. E, logicamente, também todo os jogos já acontecidos e também os jogos que estarão acontecendo hoje já nesse final de semana. Nesse ritmo gostoso, abraço a todos que estão aí ligados, tá? Lembrando que as duas têm o Igreja Viva, a transmissão simultânea através do Face da Manhã, a sua catequese na sua casa aí no seu lar, tá? Um abraço muito grande para você que também que curte o nosso Toques e Dicas, com a receita destaque da semana, com aquelas dicas atualizadas sobre saúde. E assim nós estaremos juntinhos a partir de agora. Muitas das vezes você fica assim meio limitado, né? Porque a idade vai chegando, né? Criando algumas limitações, mas não dê importância à idade de seu corpo físico. Seja sempre jovem e bem disposto espiritualmente. A alma não tem idade. A mente jamais envelhece, mesmo que o corpo assinale os sintomas da idade física. Mantenha-se jovem e bem disposto, porque isto depende de sua mentalização positiva. Faça que a juventude de seu espírito se irradie através de seu corpo. Tenha ela a idade que tiver. Então, não há limites quando você acredita que é possível, que tudo vai dar certo.
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0: E a primeiríssima fala mansa e Marcelo Falcão. E aí, a chuva? Será que chove mesmo? Hein? E aí, da sua comunidade, como é que tá o tempo aí? Conta pra mim.

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1: E assim nós tivemos Maneva com Graveto, Sintonia da Tarde, seu programa, conferindo. Hora certa, agora meio-dia e 17.
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7: O que você faz para economizar água na sua casa?

0: Bom, para começar, eu só rego as plantas à noite.
1: Ué, isso ajuda?
0: Claro. À noite você diminui as perdas por evaporação e dá mais tempo para as plantas se hidratarem.
1: Não sabia disso.
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1: 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Vou começar a fazer na minha casa também.
0: Se todo mundo cuidar, não falta água para ninguém. Cada gota faz diferença.

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1: para driblar
0: no
1: os efeitos do tempo seco e da concentração de poluentes na atmosfera, o uso de aparelhos umidificadores é a melhor opção. Mas você também pode adotar métodos caseiros que ajudam a deixar o ar menos carregado, como espalhar bacias de água pela casa ou pendurar uma toalha molhada no quarto. O cultivo de plantas também é uma maneira natural de umedecer a casa, já que parte da água acumulada nos pratos e na terra evapora para o ambiente.
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2: Bom, juntos, é no sabadão, sempre numa boa companhia através da Manhuaçu FM. Rolam as pedras de ouro preto chegando, meio dia 19.

0: Aê, desse jeito, hein? Felipe Araújo aqui na Manhuaçu FM 106,9. Hoje tem Brasil em campo. É, hoje tem a seleção brasileira marcando a sua estreia contra a boa seleção de Marrocos, tá? Vai ser um jogo, assim, bem bacana de se ver. E, logicamente, que torcemos aí pela vitória da seleção brasileira. Mas e você, quer dar o seu palpite? Hein? O Brasil ganha esse jogo de estreia? Vai dar empate? Ou você aí está acreditando que o Marrocos vence? Então, conta para mim, deixa seu recado aqui na Manhuaçu FM 106,9. Vamos aí no palpitômetro do ouvinte.
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1: E sim, André e Matheus, essa dupla foi destaque há poucos dias aqui no Convidado do Dia. Cadê você? E o convidado já em destaque para você curtir no sábado aqui com a gente. Vamos conferir na hora, meio-dia 39.
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1: 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E assim vamos caminhando juntinhos. Daqui a pouco o artista da terra, histórias curiosas de mineiros e mineiras, e nós contamos tudinho pra você. Amor e mil, Forró Saborear, meio dia 40.
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E esse aí foi Rick Springfield, destaque na sua tarde. É na manhã eu sou com mais emoção e a música Don't Talk to Strangers. E agora Gabi Amarante, Chuva.

0: Sintonia você com Gabi Amarante, chuva. É, vai rodear, né? Ontem à noite já caiu aquela chuvinha mansa em algumas localidades, né? E outras localidades já com a chuvinha mais intensa. Hora certa agora para você conferir aqui no Sintonia. Meio-dia 51.
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1: E o convidado do dia hoje traz a trajetória de um político mineiro, é o político José Alencar Gomes da Silva. José Alencar, ele nasceu em Muriaé em 17 de outubro de 1931. Faleceu em São Paulo no dia 29 de março de 2011. Foi um político e um empresário muito conhecido no Brasil e também no exterior. Filiado ao PRB, entre 1º de janeiro de 2013 e 1º de janeiro de 2011, atuou como o 23º vice-presidente do Brasil. Constituiu sua primeira empresa aos 18 anos, uma loja chamada A Queimadeira. Em 1967, fundou a Companhia de Tecidos Norte de Minas, Coteminas, empresa do ramo têxtil, que teve grande sucesso. O José Alencar foi senador pelo estado de Minas Gerais de 1999 a 2002. Em 2002, filiou-se ao PL e no mesmo ano elegeu-se vice-presidente da República, compondo chapa com o candidato Luiz Inácio Lula da Silva, sendo a chapa reeleita em 2006, com José Alencar tendo migrado em 2005 para o recém-criado PRB, tendo exercido a vice-presidência até 31 de dezembro de 2010. E assim, no destaque especial sobre o José Alencar, com a carreira política, né? Ele, em 93, filiou-se ao PMDB, logo assumiu a vice-presidência do partido, viajar por vários municípios mineiros e vários políticos falaram no nome de Alencar como candidato ao governo de Minas. E assim, ele abriu a sua pré-candidatura, além dele também eram pré-candidatos o ex-governador Nilton Cardoso e o deputado Tarcísio Delgado. Percebendo que iria perder a nomeação para governador, Nilton acabou desistindo da candidatura em apoio a Tarcísio. 3 deputados federais do partido apoiavam o Tarcísio. Apenas o deputado federal Luiz Vasconcelos apoiou Alencar. Apesar disso, Alencar tinha o senador Alfredo Campos com vice e as bases de apoio e assim venceu na convenção com 51 votos de vantagem. Entretanto, houve uma dissidência no PMDB e a campanha ficou fraca. Os políticos do partido pensavam que Alencar iria ajudar na campanha deles. E como isso não aconteceu, ele teve que fazer a campanha por conta própria, sem o apoio do PMDB. Já na eleição de 94, em primeiro turno, Alencar ficou em terceiro lugar, vindo apoiar Eduardo Azeredo no segundo turo. Já em 98, o ex-presidente da República, Itamar Franco, era o candidato a governo de Minas pela coligação e para o Senado. E o candidato era o ex-governador Hélio Garcia. Garcia declarou que não apoiaria nenhum candidato, nem mesmo Itamar. E no dia do prazo que encerrava a inscrição para os candidatos, Itamar declarou que não seria candidato se não tivesse alguém com ele para estar disputando o Senado. E aí, o Itamar ameaçou então renunciar à candidatura. O PMDB, apressado para arrumar uma solução, acabou convencendo José Alencar a registrar a candidatura, enquanto o partido articulava uma solução melhor. Alencar apoiou Itamar e iniciou uma campanha política. Reparou que no material de campanha não havia o nome de Itamar sem menção a ele. Havia apenas o nome do Itamar. Por fim, Alencar foi convidado a assumir a candidatura de fato e não apenas simbolicamente. Seu slogan se tornou bastante popular e ele aparecia com 2% de votos, mas esse índice foi crescendo até que Hélio Garcia desistiu da candidatura para apoiar a outra candidata, Júnia Marise. Alencar venceu então a eleição de 98, com apenas uma vaga aberta para o Senado, com um mandato de 8 anos, cujo período não seria cumprido até o final. E assim, com o destaque, já com a possibilidade

0: com a projeção de ir à vice-presidência da República. E nesse contexto, o nome de José Alencar foi indicado, né? Ele assumiu a vice-presidência em 1º de janeiro de 2003. Durante os dois mandatos, Alencar assumiu a presidência da República por 398 dias, enquanto o presidente, o Lula, se encontrava em viagens internacionais. Sancionou várias leis importantes, entre elas a que define que hotéis, pensões ou estabelecimento do gênero cujas estejam presentes crianças ou adolescentes acompanhados sem autorização dos pais, pode ser fechado. E aí a lei que tornou a filosofia também e sociologia obrigatórias no ensino médio. Vetou os artigos da lei que torna invioláveis os escritórios de advocacia e investigações policiais. Durante o período que estava na presidência, ocorreu a queda do avião do France 447 entre Rio de Janeiro e Paris. Ele esteve presente no local do acidente, conversou com vítimas e deu informações para a imprensa. E assim, em 8 de novembro de 2004, passou a acumular a vice-presidência com o cargo de ministro da Defesa. Em 2 de setembro de 2025, deixou o Partido Liberal e no dia 29 do mesmo mês, ingressou no Partido Municipalista Renovador e logo mudou seu nome e passaria a se chamar Partido Republicano Brasileiro. E em Caratinga, Alencar foi até a casa de Luiz Campos de Carvalho, um adepto do radioamadorismo. Lá estava para fazer contato através do sistema de comunicação. E na casa do então Luiz, ele viu uma foto da filha daquele senhor, Marisa Oliveira Campos, que de forma proposital ele iria se encontrar pouco tempo depois, né, com a Marisa. Em 9 de novembro de 57, acabaram se casando em Caratinga. Alencar e Marisa tiveram 3 filhos, Maria da Graça, Patrícia e Josué Gomes. Seu filho Josué, inclusive, foi cogitado em 2016 para ser o candidato do PMDB à presidência em 2018. E na questão da saúde, né, ele acabou tendo uma situação de câncer no final do seu mandato como vice-presidente da República em 2010. Apresentava um complexo estado de saúde, sendo necessária até mesmo a interrupção do tratamento contra o câncer. Em 22 de dezembro de 2010, foi submetido à cirurgia para tentar conter uma hemorragia no abdômen. No dia seguinte, Lula e a então presidente eleita Dilma Rousseff visitaram no Hospital Sírio-Libanês, em São Paulo. E assim, ele veio a falecer devido às complicações no dia 29 de março de 2011, em São Paulo. O José Alencar Gomes da Silva, portante Muriaé e com laços no município de Caratinga, né, que foi senador, foi vice-presidente da República, foi ministro, né, um grande político, um grande empresário aí, e realmente uma história muito interessante. Nós trouxemos apenas um resumo para você, tá? Na segunda-feira tem mais histórias curiosas de mineiros e mineiras.
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2: E agora vem chegando os Paralamas do Sucesso para você curtir a história e também as músicas, hein, desse grupo que é sucesso em todo o Brasil.

Paralamas, como destaque para você aqui no Sintonia, essa trajetória muito legal, tá? E longeva, né? E os Paralamas do Sucesso é uma banda, assim, emblemática do rock brasileiro, formada oficialmente em Seropédica, Rio de Janeiro, em 82, e lá se vão, o quê? 44 anos, hein? O trio é composto por Herbert Viana, vocal e guitarra, Bi Ribeiro, baixo, e João Barone, bateria. O grupo se destacou por mistura de rock, reggae, ritmos latinos e MPB.

E aí, tá gostando, hein? Paralamas do sucesso, a trajetória realmente de grande êxito, né? A banda começou nos anos 70 em Brasília, onde os amigos de infância, Herbert Viana e Bi Ribeiro, se conheceram. E aí eles se reencontraram no Rio de Janeiro e começaram a tocar juntos já em 82, com a entrada definitiva do baterista João Barone, o trio oficializou-se. Pra você, então, tá aí o destaque para os Paralamas do Sucesso. 1:18 e ela disse adeus.

0: Ia ser Paralamas do Sucesso aqui na Manhuaçu. E o nome da banda surgiu inicialmente como uma piada interna entre os integrantes, mas acabou se consolidando como um dos maiores ícones da geração rock. Já em 83, lançaram o estrondoso sucesso Vital e Sua Moto, uma homenagem ao ex-baterista e amigo Vital Dias. E após o intervalo, tem mais música, tem mais história pra você dos Paralamas do Sucesso.
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Com você, os Paralamas do Sucesso. E nas décadas de 80 e 90, os Paralamas alcançaram uma projeção musical extraordinária. Álbuns como Passo do Lui, de 84, Selvagem, 1986, emplacaram clássicos atemporais, a exemplos de Óculos Alagados, Melô do Marinheiro. E a banda também marcou época ao se apresentar no primeiro Rock in Rio em 85, e assim construiu uma carreira internacional sólida, alcançando enorme popularidade em países da América Latina, em especial na Argentina. Agora, a Lanterna dos Afogados. Paralamas é o destaque de hoje no Convidado.

E assim, os Paralamas do Sucesso, como destaque aqui no Sintonia, o convidado, 1:31, e essa aí, hein? Ah, não tinha como deixar pra trás, não é mesmo? Óculos!

E assim hoje em destaque os Paralamas do Sucesso. E em 2001 a trajetória da banda sofreu um momento dramático quando o Traleve, pilotado por Herbert Viana, caiu em Mangaratiba, no Rio de Janeiro. E o acidente vitimou sua esposa e deixou o cantor com graves sequelas físicas. No entanto, mostrando uma resiliência impressionante, a banda retornou aos palcos. Eles continuam a gravar, a fazer turnês e a celebrar uma amizade e parceria que já dura mais de 4 décadas. Gostou? Os Paralamas! E aí, me liga, manda sua mensagem, destaque sua audiência. E hoje, da vitória da seleção brasileira, qual é o seu placar, hein? Quero saber! 1:39.

0: E assim nós tivemos os Paralamas do Sucesso como destaque hoje, no seu sábado. Na segunda-feira, tem um novo convidado, hein? Pode indicar? Claro que sim, fique bem à vontade, tá? Seu cantor, sua cantora, o grupo musical que você gosta, fique bem à vontade. A hora certa, 1h42.
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0: Show de bola, hein? Ah, emoção. Eu quero saber aí, você ligadinho, hoje vai dar Brasil? É, conta pra mim qual é o placar, quero saber o seu palpite. Então, vamos aí para aquele movimento total aí, com os olhos voltados para a estreia da seleção brasileira hoje a partir das 19 horas. Mas colhendo as informações, né? Primeiramente aí, o boa tarde da Ana Flávia Domingos, e também ela já traz aí os resultados dos jogos de ontem para você poder conferir. Vamos lá.
1: Boa tarde, Moreira. Boa tarde também para os ouvintes do Sintonia da Tarde. Começando aqui o boletim da Copa, que a gente está trazendo as informações que vem acontecendo ao longo desses dias. E eu começo falando sobre os jogos que foram realizados ontem. Tivemos novamente mais duas aberturas, né? Logo pela tarde tivemos Canadá contra a seleção da Bósnia. Foi um jogo bem parelho, bem truncado, mas a seleção da Bósnia, ela acabou saindo à frente do placar, causando uma tensão entre os torcedores e também o time do Canadá. Mas posteriormente o Canadá conseguiu o empate e consequentemente, né, acabou o jogo com esse equilíbrio. E aí foi o primeiro ponto da seleção de Canadá em Copas do Mundo, super importante também a presença do time, como eu destaquei. Tivemos abertura no México, tivemos abertura ontem no Canadá, e também, mais à noite, nós tivemos os Estados Unidos jogando contra a seleção do Paraguai. Eu acreditava que poderia ser um jogo bem equilibrado, né, o que de fato não aconteceu. Já no primeiro tempo, a seleção dos Estados Unidos conseguiu ter um desempenho muito bom, fazendo 3-0 ali. E no segundo tempo, tivemos um quarto gol ali acontecendo, mas a seleção do Paraguai conseguiu diminuir, né, essa vantagem, esse placar elástico, com o Maurício. Para quem não sabe, o Maurício, ele joga no Palmeiras, ele é brasileiro, mas tem descendência, né, naturalizado também paraguaio. E aí optou por estar jogando pela seleção de Paraguai, porque via, né, uma maior oportunidade de jogar pela seleção do Paraguai. E lembrando que a seleção de Paraguai volta a uma Copa do Mundo depois de 16 anos. Então acho que o nervosismo acabou pegando um pouquinho para esse jogo, né? Mas foi um ótimo desempenho da seleção dos Estados Unidos.
0: É uma surpresa interessante, né? Já no primeiro tempo vencemos 3-0, aí ficou fácil, né? Aí depois veio o quarto gol, igual a Ana disse, depois o Maurício foi lá e anotou o dele. Pois bem, e é importante lembrar que a seleção brasileira tem sua estreia hoje, hein, Ana?
1: E hoje a gente não pode deixar de falar, né? Temos seleção brasileira, acho que a partida mais importante do final de semana, principalmente pra gente enquanto brasileiros, né? E aí o Carlo Ancelotti, ele vai manter pelo menos 8 jogadores que estiveram na Copa de 2022. Tem essa base aí, né? Apesar da gente não ter tido ciclo de Copa, a gente tem uma base de jogadores e o Carlo Ancelotti, ele vai manter, né? E aí fala um pouquinho da escalação da seleção do Brasil, que vai ser o Alisson, Danilo, Marquinhos, Gabriel Magalhães e Alexandro, Casemiro e Bruno Guimarães, Lucas Paquetá, Matheus Cunha, Vinícius Júnior e Rafinha. Esse deve ser o time que vai entrar para jogar contra a seleção de Marrocos. Lembrando que o jogo acontece a partir das 19 horas. A seleção de Marrocos tem desfalques importantes, principalmente ali no setor de ataque, que teve que fazer um corte de um jogador, e também ali na zaga. Então tem toda essa expectativa em cima da seleção brasileira para esse jogo de hoje.
0: Não vai ser um jogo fácil não, né, Ana? Essa seleção de Marrocos joga um futebol assim bem competitivo. Pois bem, e outros jogos estarão acontecendo hoje, não é isso?
1: E não é somente esse jogo da seleção brasileira que vai acontecer, teremos mais dois jogos, um pelo grupo do Brasil, inclusive, que é Haiti e Escócia, também jogam hoje, e também pelo grupo B, teremos Catar e Suíça. Então, esses jogos acontecendo no dia de hoje, acho que os brasileiros vão acompanhar também a seleção do Haiti com a seleção da Escócia, né? Porque dependendo do resultado do Brasil, a gente já consegue abrir uma margem ali no grupo C, então vai ser super importante esses dois jogos acontecendo, o pessoal pode ficar ligadinho, né? Lembrando que a gente está trazendo esses boletins informativos diariamente.

0: gente. O pessoal vai estar podendo conferir durante toda a nossa programação. 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
1: Ok, maravilha, Ana. Obrigado aí pela participação, tá? Sucesso, né? E ela mandou aqui mais, né? Ô Moreira, acredito na vitória da seleção brasileira. É, acreditamos, é isso aí, tá? E o nosso ouvinte aqui, deixa eu conferir, quem tá apostando no Brasil também é o Geraldo, lá em Jaguaraí. Ô Geraldo, tá tudo bem, friozinho, tá legal? Moreira, ligadinho, tá? E o meu palpite é 2-1 Brasil, aí, hein? Placazinho apertado, hein? Mas se vier a vitória, tá bom, né, Geraldo? Então tá bom, abração pra todos vocês, obrigado, hein? E qual é o seu palpite também para o jogo de hoje? Estreia da seleção brasileira com a seleção de Marrocos, hein? Conta pra mim, vai lá!

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2: E aí, deixa o seu recadinho, manda o seu abraço, faça igual o ouvinte Ana Cláudia aí da comunidade do Engenho da Serra, ligada, hein? Abraçando a sua sobrinha Tamires, está aniversariando hoje, parabéns, felicidades, hein? E ela disse mais, Moreira hoje 3-0 para a seleção brasileira, show de bola, hein? E o Oswaldo, alô Oswaldo, tá ligadinho lá na comunidade da Matinho, abraço Moreira, curtindo aqui. E meu palpite hoje é o Brasil vencer por 2-0, aí mais um acreditando na seleção brasileira, né? Todos brasileiros, a grande maioria, lógico, apostando aí na vitória da seleção, não vi a hora dessa estreia, não é? Então vamos com o Rick Renner, Coisa de Deus.

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1: Sábado na Manhuaçu tem mais emoção, claro que sim. Para você agora o Igreja Viva, catequese na sua casa e no seu lar com a comunicação do Padre Rafael Henrique e a transmissão é simultânea pelo Face da Manhuaçu.
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3: Olá, meu querido irmão, minha querida irmã, está no ar o nosso Igreja Viva, este momento em que nós nos encontramos para fazer uma leitura de um documento da Igreja. Lembrando que estamos no sábado, fim de semana, momento em que nós nos preparamos para as nossas atividades eclesiais. Portanto, logo mais estaremos reunidos em comunidade para a celebração da Santa Missa, celebração da Palavra. Que Deus nos ajude e que nós possamos nos comprometer em uma vivência comunitária, uma vivência mais profunda com a Palavra de Deus, com a Eucaristia, que nós possamos a cada dia, em cada momento, buscar esta vivência da nossa fé, essa vivência eclesial. Este momento da Igreja Viva, fazemos então a leitura da exortação apostólica pós-sinodal Verbum Domini do Santo Padre Bento XVI sobre a Palavra de Deus na vida e na missão da Igreja. Estamos nessa exortação apostólica na leitura do número 91, na sua segunda parte, que vai nos dizer o seguinte: com efeito, o que a Igreja anuncia ao mundo é o Logos da esperança. O homem precisa da grande esperança para poder viver o seu próprio presente. A grande esperança que é aquele Deus que possui um rosto humano e que nos amou até o fim.

por isso, na sua essência, a igreja é missionária. Não podemos guardar para nós as palavras de vida eterna que recebemos no encontro com Jesus Cristo. São para todos, para cada homem, cada pessoa do nosso tempo, quer o saiba, quer não, tem necessidade deste anúncio. Oxalá o Senhor suscite entre os homens, como nos tempos do profeta Amós, nova fome e nova sede da palavra do Senhor. A nós cabe a responsabilidade de transmitir aquilo que, por nossa vez, tínhamos por graça recebido. Muito bem, meus queridos irmãos, minhas queridas irmãs, aqui, então, no número 91, aquilo que nós recebemos, nós temos, então, por obrigação, anunciar e proclamar. O mais interessante neste número 91 é que a palavra de Deus na vida e na missão da igreja é uma missão que se perpetua. Quer dizer, nós recebemos a palavra de Deus e somos, ao mesmo tempo, receptores e transmissores dessa mesma palavra. Então, nós temos como que quase que uma obrigação de transmitir essa palavra do Senhor. Nós somos aqueles que são convidados, missionários, enviados a transmitir essa mesma palavra. Portanto, assumamos este nosso compromisso de fazer com que a palavra de Deus se perpetue no meio dos nossos irmãos, levando, assim como nos diz o número 91, um Deus de esperança, um Deus de amor, no qual os nossos irmãos estão tão necessitados nos tempos atuais. Que Deus abençoe imensamente você, abençoe o seu fim de semana, um grande abraço, fiquem com Deus e até o nosso próximo Igreja Viva.

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1: Maravilha, hein? Assim nós tivemos o Igreja Viva, a comunicação do Padre Rafael Henrique, de volta na segunda-feira. É só ficar ligadinho na Mãe Iguaçu.

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com você, com emoção, aqui na Mãe Uaçu, agora Cristiana Araújo, Marília Mendonça. Daqui a pouco tem toques e dicas, uma boa receita, orientações pra você, fique ligado, hein? E aí, a estreia da seleção brasileira hoje, vai ser com vitória? Conta pra mim.

E essa música legal aí, Michael Sullivan e Paulo Massadas, dê uma chance ao coração, vai lá, dê essa chance, hein? Hora certinha, agora são 2h22, daqui a pouquinho tem pra você o Toques e Dicas, fique ligado.

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1: Maravilha, hein? Com você que está aí ligadinho, aproveitando ao máximo esta tarde de sábado aqui pela Manhuaçu. E nós vamos caminhando juntinhos. É sempre muito bom estarmos aí com você em casa, no seu trabalho. Tem gente trabalhando ainda, né? É, tem gente adiantando tarefa aí por motivo do jogo da Seleção Brasileira hoje, a estreia. E você, acredita então que a Seleção Brasileira vai hoje já ter a sua estreia com vitória? Conta para mim, deixe seu recadinho aqui, ouvintes estão manifestando e a gente vai registrando, né? Isso é muito bom, tá? Para você que não perde nada da programação da Manhuaçu FM 106,9. E agora, para começar no Toques e Dicas, nós vamos com aquela receita, já, a receita destaque. Primeiramente, aquelas dicas especiais para você manter aí a sua saúde mais em dia. Que tal, hein? Então vai lá, aproveita, deixa seu recadinho aí no nosso WhatsApp, destaque a sua audiência, o seu abraço e o seu alô. Vem chegando a nutricionista Ariel Mairinck.

0: Muito boa tarde a você, ouvinte do Sintonia da Tarde. Hoje no Toques e Dicas, vamos falar um pouquinho sobre sintomas silenciosos que aprendemos a normalizar? Você já deve ter percebido como algumas pessoas passam a ser tratadas como normais. E acordam cansada, mesmo dormindo, vive estufada, ter gases, intestino preso ou solto demais. A queda de cabelo, a ansiedade constante, dor no corpo e sem uma explicação clara. Muita gente escuta, é estresse, é idade, é normal depois da maternidade, é coisa da sua cabeça. Mas deixa eu te falar uma coisa muito importante. Como nutricionista e especialista em saúde integrativa, o corpo não cria sintomas à toa. Sintoma é linguagem e o corpo tenta avisar que algo saiu do eixo. O problema é que fomos ensinados a silenciar esses sinais e não a investigá-los. Quando você normaliza o desconforto, você adia o cuidado. E quando o cuidado é adiado por muito tempo, o corpo intensifica o pedido de ajuda. Talvez hoje você esteja convivendo com algo que já virou rotina, mas a rotina não significa saúde. Então, nos próximos momentos, eu quero que você pare, pense e converse consigo mesmo. Eu tenho silenciado, eu tenho escutado o corpo, o que ele tem gritado? E assim, vamos juntos praticando uma nutrição consciente e inteligente para a vida.
1: Boa essa dica, hein? Muitas das vezes o corpo, ele reage de alguma forma, né? E essa manifestação é porque está precisando de um certo cuidado. E aí, o que, que a gente faz? Vai adiando. No popular, vai empurrando com a barriga. Aí, aquilo ali, quando vier a cobrança novamente, vem de uma forma mais séria. Então, fique atento a esses sinais, tá? Aí, para você, a dica legal com o Ariel Mairinques. E agora, aquela receita para você aproveitar aí esse período. É o André Pandeles, ele chega sempre com muita criatividade. André Pandeles, boa tarde.
2: Boa tarde, Moreira, e boa tarde, ouvintes do Sintonia da Tarde. Aqui na Voz é o Pandeles, cheguei nessa terça-feira com uma receita deliciosa, junina. Dessa vez, um bolo de fubá e coco, delicioso para esse clima frio, para aproveitar essa temporada junina pra gente comer essas comidas super gostosas, né? Então, já anota aí os ingredientes. Eu tô usando aqui 2 ovos, meia xícara de óleo, meia xícara de leite, uma pitada de sal, 3/4 de xícara de fubá mimoso, meia xícara de farinha de trigo, uma xícara de açúcar, meia colher de sopa de fermento químico em pó e meia xícara de coco ralado. Pro preparo é muito facinho. Eu vou começar misturando meus ingredientes secos numa tigela. Então vou juntar o fubá, a farinha de trigo, o fermento, vou dar uma misturada e reservo. No liquidificador, vou juntar os ovos, óleo e leite. E o açúcar também já pode juntar no liquidificador. E bate. Depois é só juntar os ingredientes do liquidificador na tigela com os ingredientes secos, mistura, e assim que os ingredientes se incorporarem, já está pronto para misturar o coco ralado. Não precisa ficar batendo essa massa. Misturou ali com o batedor, a massa misturou, está pronto. Junto com o coco ralado e despeja essa massa em uma forma untada e enfarinhada. Leva para assar em forno pré-aquecido a 180 graus por aproximadamente 30 minutinhos. Quando sua casa já estiver aí cheirando a bolo, provavelmente ele já está pronto, mas também vale fazer o teste do palito. Coloca o palitinho ali. Se o palito saiu sem puxar o bolo junto, tá pronto, não precisa sair aquele palitinho super seco também para não ressecar seu bolo. Eu finalizei o meu aqui com o coco ralado por cima. E pronto, só partir pro abraço, passa aquele café bem forte para aproveitar nesse clima frio, para comer um bolinho, aproveitar também a temporada junina. Para você ver foto de como que ficou bonito esse meu bolo, vocês podem me seguir nas redes sociais, me encontram no Instagram como @opandeles. Vou acabar de postar uma foto desse bolo assim que o programa for ao ar hoje. Vocês também me encontram no Instagram como Pandeles Doceria para conhecerem mais do meu trabalho. Eu volto na sexta-feira com outra receita deliciosa, junina e de outro mundo. Uma boa semana para todo mundo. Um abraço, Moreira, e é com você.
1: Valeu, Pandeles. Aqui na Mãe Uaçu, ele volta agora na próxima terça, nessa participação aí foi destaque na última terça-feira. Ele já esteve aqui ontem e, como os ouvintes solicitaram bem essa receita, espero que você também tenha aproveitado. Se não aproveitou, pode pedir a receita, tá? Está recebendo na mesma hora, quem sabe aproveitando aí o final de semana e preparando para os familiares, para os seus convidados, hein?
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Outra dica muito importante de como cuidar da saúde em todos os períodos do ano é realizar a lavagem frequente das mãos. Essa simples ação pode evitar a transmissão de doenças respiratórias e também gastrointestinais.

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3: E aí, você curtiu a nova música com Menos é Mais, Champanhe? Olha a hora, gente, agora são 2 horas mais 39 minutos e tá ligadinho em casa, no seu trabalho, tá naquele clima aí da Copa, faça igual o nosso ouvinte, o Alif Ventura, mandou aqui, ó, joia, joia, hein? Hoje é

0: Brasil, não é isso? Ah, um abraço, hein? Silvio também deixou aqui o recado, Moreira. Hoje vai Brasil, vai que vai!
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0: E agora quem chega na Carolina com O Segundo Sol.

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3: Muito bem, vamos em frente com você, ligadinha aqui pela Mãe Uaçu FM 106,9, destacando a movimentação. Lógico que hoje as atenções todas praticamente voltadas aí para a estreia da seleção brasileira na Copa do Mundo de 2026, esse novo formato com 48 seleções, né? E um investimento altíssimo e todos os olhares então voltados aí para a Copa do Mundo. E nós tivemos três aberturas, né? Uma aconteceu primeiramente no México, uma das sedes, outra abertura no Canadá e uma outra abertura que vai receber a maioria dos jogos da Copa nos Estados Unidos. Muito bem, vamos aí destacando para você primeiramente as informações do futebol aqui pelo Brasil, né? Vamos com a Série C do Campeonato Brasileiro. Nós estamos na 10ª rodada. Enquanto os times da Série A estão aí naquele período da data Copa do Mundo, as equipes das séries C e B continuam na ativa. A 10ª rodada da Série C teve um jogo ontem, com o Guarani batendo Caxias por 2-1. Hoje, 16 horas, Amazonas e Anápolis jogam também, portanto, às 16 de hoje, Amazonas e Anápolis. 11 horas de amanhã, Brusque e Santa Cruz. O Paysandu joga amanhã também às 16 horas com a Inter de Limeira. Às 16h30, Itabaiana e Ituano. Amanhã ainda, Floresta e Figueirense às 19h30. Volta Redonda e Confiança também amanhã, 19h30. Segunda-feira, Maringá e Maranhão, 19h30. Também na segunda, mais duas partidas, às 20h30, a Ferroviária jogando com o Barra de Santa Catarina, e Ipiranga do Rio Grande do Sul e Botafogo da Paraíba. Classificação de momento, tem Guarani liderando com 21 pontos, depois Brusque 18, Paysandu 17, Ituano 16, Floresta 15, Inter de Limeira com a sexta colocação, melhor dizendo, com 15 pontos. E na zona de rebaixamento, nós identificamos Itabaiana 6 pontos e Anápolis 5 pontos. Aí, o novo formato aí para acesso e também o descenso da Série C, né? São duas equipes que estarão aí caindo para a Série D no próximo ano. Destaque para a Série B do Campeonato Brasileiro, com os jogos que vão movimentar mais uma rodada, e você fica sabendo tudinho acompanhando aqui no Sintonia. 13ª rodada, ontem nós tivemos aí um empate em 3-3 envolvendo o Atlético Goianiense e CRB. Amanhã nós vamos ter às 11 horas São Bernardo e Sport, lembrando que o São Bernardo é o segundo colocado neste momento e o Sport é o terceiro colocado. Então aquele grupo, aquele jogo, né, de 6 pontos aí. Quem ganhar vai distanciar mais. Juventude e Ponte Preta jogam amanhã, 11 horas, 16 horas, Atlético e Goiás, às 16, na Arena Secreta São João del Rei. Cuiabá e Vila Nova, amanhã, 17 horas, 19 horas de amanhã, duas partidas. Botafogo de São Paulo e Operário, Novo Horizontino e Náutico, às 21 horas da segunda-feira, duas partidas. Londrina e Avaí, Criciúma e Ceará. Na terça, às 20 horas, Fortaleza e América Mineiro. E assim, o Vila Nova lidera a Série B com 25 pontos. O Vila Nova

0: Avelar de Goiás. O São Bernardo é o segundo colocado com 24 pontos. Depois tem a equipe do Sport, 23, Fortaleza, 21, Novo Horizontino, 20 e Criciúma também 20 pontos. Na zona de rebaixamento, o Avaí com 10 pontos é o 17º, depois Londrina, 18º colocado com 8 pontos, Ponte Preta também 19º e o América Mineiro, lanterninha absoluto com apenas 3 pontos. E hoje, pela Copa do Mundo, hein? A movimentação, daqui a pouquinho, nós vamos ter pelo grupo B, a equipe, ou melhor, a seleção do Catar jogando com a Suíça, esse jogo às 16 horas. Às 19 horas, no grupo C, tem a estreia da seleção brasileira enfrentando o Marrocos. E aí, apostando as suas fichas, acreditando que o Brasil já na estreia vai oficializar a vitória para um alívio em termos aí, porque Marrocos é uma seleção muito interessante, tá? Tem um bom futebol e vai ser um bom confronto aí. Brasil-Marrocos, hoje, 19 horas. E às 22 horas, também pelo grupo do Brasil, que é o grupo C, nós vamos ter Haiti e Escócia. Hora certa, agora são 2 horas mais 51 minutos. Vamos falar um pouquinho sobre camisa da seleção, né, já que a estreia é hoje. Em lojas físicas e virtuais, alguns modelos e tamanhos já estão esgotados. Reflexo da alta procura às vésperas do Mundial, mesmo com preços salgados. Diante das várias versões disponíveis, surge uma dúvida entre os compradores. Qual é a diferença entre as camisas e quanto custa cada modelo? Patrocinadora da Confederação Brasileira de Futebol, CBF, a Nike, lançou para a Copa do Mundo 2 modelos oficiais principais da camisa da seleção, jogador e torcedor, ainda a variação goleiro. Elas estão disponíveis nas versões amarela e azul. E assim, a versão jogador da camisa oficial da seleção é idêntica à utilizada pelos atletas em campo. Produzida com a tecnologia Aerofit, desenvolvida pela marca para aumentar o que chama de respirabilidade e o desempenho durante a prática esportiva. A peça apresenta textura com formas geométricas inspiradas na bandeira brasileira. Nessa versão, o escudo da CBF e o logotipo da Nike são aplicados por meio de silkscreen, o que reduz o peso do uniforme. Já a camisa torcedor foi desenvolvida para o uso cotidiano dos fãs, confeccionada em tecido dry fit, que auxilia na absorção e evaporação do suor. A peça prioriza o conforto e conta com escudo e logotipo bordados. Ambos os modelos possuem faixas verdes na lateral do tronco, na ponta da manga e na gola. Mas a principal diferença aparece no preço. Considerando que os valores estão na casa das centenas de reais, isso pode fazer toda a diferença na hora de escolher o seu modelo. Por exemplo, a camisa jogador custa R$ 749,99 na versão masculina e feminina. E aí, tá a fim de investir R$ 749,99 na camisa oficial, jogador, tá? Já os modelos torcedor e goleiro são vendidos por R$ 449,99 cada. Para crianças de 3 a 7 anos, a versão infantil da camisa torcedor sai a R$ 349,99.
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1: Muito bem, destaque para você aqui na Manhuaçu FM 106,9, agora o momento da consagração à Nossa Senhora Aparecida. E no sábado, na voz do saudoso Padre Vitor Coelho de Almeida.

Maria Santíssima, que em vossa imagem milagrosa de Aparecida espalhais inúmeros benefícios sobre o Brasil. Eu, embora indigno de pertencer ao número dos vossos servos, mas desejando participar dos benefícios da vossa misericórdia, prostrado a vossos pés, consagro-vos o entendimento, para que sempre pense no amor que mereceis. Consagro-vos a língua, para que sempre vos louve e propague a vossa devoção. Consagro-vos o coração, para que depois de Deus vos ame sobre todas as coisas. Recebei-nos, ó Rainha incomparável, no ditoso número dos vossos servos. Acolhei-nos debaixo da vossa proteção. Socorrei-nos em nossas necessidades espirituais e temporais, e sobretudo na hora da nossa morte. Abençoai-nos, ó Mãe Celestial, e com vossa poderosa intercessão, fortalecei-nos em nossa fraqueza, a fim de que, servindo-vos fielmente nesta vida, possamos louvar-vos, amar-vos e render-vos graças no céu. Por toda a eternidade, assim seja.

pela intercessão de Nossa Senhora Aparecida, Rainha e Padroeira do Brasil, a bênção de Deus Onipotente, Pai, Filho e Espírito Santo, desça sobre vós e permaneça sempre. Amém.

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1: E na vida é assim, poucos momentos dão mais prazer do que uma vitória conquistada. Pode ser uma promoção no trabalho, uma vitória do time que você torce, um amor correspondido. A verdade é que poucas coisas se comparam com o gosto de uma vitória difícil de alcançar. É muito bom quando os nossos esforços são reconhecidos. Mas é ainda mais importante saber que muitas das lições mais importantes são aprendidas após uma derrota. Só porque você não ganhou é motivo para dizer que não valeu a pena? Nada disso. Perder é uma oportunidade de crescimento, de ser melhor, de planejar melhor as próximas batalhas. Só consegue provar o doce sabor da vitória quem já teve que experimentar o sabor da derrota. Saber ganhar.

Ganhar e saber perder é saber viver com dignidade. E Deus sempre tem uma resposta para você, já observou? Quando você diz que não vale a pena, Deus diz, tudo vale a pena. Quando você diz, não vou conseguir, Deus diz para você, eu suprirei todas as suas necessidades. Quando você diz, estou com medo, Deus diz, eu não te dei um espírito de medo. Quando você diz, eu não tenho talento suficiente, Deus diz, eu te dou sabedoria. Aí você diz, não tenho fé. Deus diz, eu dei a cada um uma medida de fé. Você diz, eu me sinto só e desamparado. Deus diz, eu nunca te deixarei nem desampararei.

0: Abraço para você, obrigado aí pela sintonia, Moreira. Hoje é Brasil, hein? 4-1. Opa! É o placar mais elástico das indicações até agora, hein? A nossa ouvinte é Maria Aparecida de Souza, ela é moradora lá da comunidade do Santo Antônio. Hoje é dia de Santo Antônio, é o santo casamenteiro, hein? E ela destaca, Moreira, hoje 2-0 tá de bom tamanho. Ah, então vamos nessa com você que vai se ligando.
1: Oi, boa tarde, tudo bem com você? Tudo na Santa Paz, que é Lucelena de Martins Soares. Eu quero ouvir uma música com Juliano César. Agradeço para você, para toda aí da rádio, toda a minha família, todos meus irmãos, primos, amigos e amigas. Uma tarde para você, fique com Deus e até a segunda, se Deus quiser. E obrigada.
0: Valeu, abração para você, muito obrigado aí. Né? O Juliano César vai cantar a música Tu, é que ela fez muito sucesso, né? Pessoal mais antiga vai lembrar. Daqui a pouquinho para recordar aqui na Mãe Uaçu, tá? No momento aí para trazer as músicas do passado e assim estar revivendo bons momentos. E agora vem chegando com Diego e Arnaldo, Se Eu Te Procurar.

0: Linda demais!
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E aí, no Sintonia com você, deixa eu mandar um abração aqui, tem uma galera aguardando, né? Opa, um abraço, Moreira, obrigado aí pela participação, a Fran tá ligadinha, deixou seu recado aqui. Também alusão para o Neguinho lá em Petrópolis, um abraço para vocês aí, Vanilson também tá aí curtindo a programação. O Osimar tá lá em São João, né? Ligadinho, tá fresco, mano. Deve estar bastante, hein? A Eni Jacinto também acompanhando aí a programação. Moreira, Gilmar aqui em Batiba, atenta, ligadinha também aí no Engenho da Serra. Aparecida Cardoso, grande abraço. E vários áudios, né? Só que não vai permitir aqui pra gente levar o ar devido ao tempo, hein? A Ronina tá ligado. Ronina, um abração pra você. Muito obrigado aí pela participação, tá? E Eduardo lá da Comunidade da Sinceridade também, a fim de ouvir uma música e destacando por aqui aquele friozinho.

0: e também deixando seu abraço, seu alô, a Maria da Glória. Valeu, Maria! Vamos aí girando!
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1: Pra você voltar no tempo com Júlio César, tu. Olha a hora agora, 3h41.

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0: E se nós tivermos só para contrariar e essa tal liberdade, hein? Olha a hora, gente, agora 3h50.
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E assim nós chegamos ao final de mais um encontro aqui na Manhuaçu FM 106,9. Bom demais estarmos juntos, hein? Sabadão, 13 de junho, dia de Santo Antônio, o santo casamenteiro, né? E padroeiro em várias localidades pelo mundo afora e as comemorações voltadas para o seu dia. E também o dia que marca a estreia da seleção brasileira na Copa do Mundo 2026 lá nos Estados Unidos, hein? E torcer aí por mais esta boa apresentação da seleção brasileira, que venha a primeira vitória, que venham outras, que venha, quem sabe, até o título, não é mesmo? É assim que nós devemos acreditar.

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4: 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Para driblar os efeitos do tempo seco e da concentração de poluentes na atmosfera, o uso de aparelhos umidificadores é a melhor opção. Mas você também pode adotar métodos caseiros que ajudam a deixar o ar menos carregado, como espalhar bacias de água pela casa,

0: ou pendurar uma toalha molhada no quarto. O cultivo de plantas também é uma maneira natural de umedecer a casa, já que parte da água acumulada nos pratos e na terra evapora para o ambiente.
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3: Alô, Manhuaçu, alô, região, alô, Minas, alô, Brasil. Está no ar mais um Sertanejão pelas ondas amigas da Rádio Manhuaçu em 106.9 FM. Você ficou muito bem acompanhado com Moreira Lopes no Sintonia da Tarde, até agora há pouco e a partir de agora é com a gente. Eu sou Robert Giovanni e com muito prazer te faço companhia aqui no Sertanejão até logo mais às 19 horas. Vamos juntos com o melhor da música sertaneja clássica, raiz, tradicional. Nesta sexta-feira, aliás, neste sábado, no dia 13, a fase da lua é minguante, a estação é outono, já se passaram 164 dias de 2026, restando 201 para 2027. A igreja celebra hoje Santos Antônio de Pádua e de Lisboa, hoje é dia de Santo Antônio rogai por nós, e ainda Santa Aquilina e Santo Trifílio. Hoje é dia internacional da conscientização do albinismo. E na liturgia deste sábado tem a seguinte passagem no Evangelho de São Lucas. Sua mãe conservava a lembrança de tudo isso no coração. Hoje o dia é dedicado ao Imaculado Coração de Maria. E Santo Antônio de Pádua disse assim um dia: é viva a palavra quando são as obras que falam. E é verdade, né? Vamos juntos. Você participa conosco pelo nosso WhatsApp. Lembrando que vamos juntos aqui no Sertanejão. A partir das 5, você acompanha a Santa Missa em Família, direto da Igreja Matriz de São Lourenço. Depois a gente retorna e continua com o Sertanejão. Hoje, dia de estreia do Brasil na Copa do Mundo de 2026. Toda aquela força positiva, né? Toda aquela torcida para nossa seleção. Abrimos com João Paulo e Daniel, Eu Me Amarrei. 4 horas e 5 minutos.

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2: 4 horas e 17 minutos. João Bosco e Vinícius, vem me amar.

Sérgio Correia e Paulinho Pode Brigar Comigo. Eles lembram um pouquinho Teodoro e Sampaio, não lembram? Teve também nessa sequência Racine e Rafael, Me Dá Seu Coração, João Bosco e Vinícius, Vem Me Amar, Caio César e Diego, Casinha no Pé da Serra. Tempo e temperatura, neste momento estamos com 23 graus aqui no centro da cidade. A previsão é de que a temperatura agora entre em declínio, né? A noite um pouco mais fria, sem previsão de chuvas

0: Para essa tarde e início de noite, de acordo com a meteorologia. A previsão para amanhã, domingo, é de um dia com sol, céu bem aberto, poucas nuvens. A temperatura amanhã deve ficar entre 16 e 26 graus. Amanhã, um domingo pouco mais quente, de acordo com a meteorologia.
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0: Eliane Camargo, Filha do Mato, 4h28.

0: Rio Negro e Solimões, Estrela Guia, Renê Ronaldo, Metade de Mim, Roberta Miranda, São Tantas Coisas, voltamos com mais já já.
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6: Tá contente, tá feliz.
0: Agora 4h49, lembrando que daqui a pouquinho a Santa Missa a partir das 5, excepcionalmente hoje, a partir das 5 a Santa Missa, direto da Igreja Matriz de São Lourenço. Abraços aí pro Divino Córrego Boa Vista, Martim Soares, na sintonia do programa, a Sandra, a Eni também tá com a gente, a Ana Aparecida tá mandando um abraço especial para sua mãe, Ana, lá no bairro Santa Luzia, aniversário dela hoje. Abraço, dona Ana. Aliás, o nome dela é Vicentina, né? No bairro Coqueiro. Quem tá mandando é a Ana, lá no Santa Luzia. Dona Vicentina, um abraço. Parabéns, tá? Ainda com a gente aqui o Custódio. Abraço para você, Custódio. Obrigado pela sintonia. O Cláudio e família. Maria Aparecida Paixão, o senhor Ocimar também. E o Eduardo, no Córrego da Sinceridade, está pedindo música e oferecendo aí para sua esposa Rosimar, que está fazendo aniversário hoje. Parabéns, Rosimar. Jean de Vila Nova, ligado na Rádio Manhuaçu, deixando aquele abraço especial para a esposa Patrícia, para os filhos Abraão e Valentina. Um abraço. E também, quem está com a gente, como sempre, né, o Edivaldo Lourenço, Barra d'Água Limpa. Os nossos abraços aqui mais cedo, porque daqui a pouquinho, a partir das 5, a Santa Missa, direto da Igreja Matriz de São Lourenço. Agora tem

0: caixa de ninguém. Teodoro Sampaio, os quatro cantos da casa. Leonardo ainda aqui, na Esperança, Zezé de Camargo e Luciano, cada volta é um recomeço. Cinco em ponto, na sequência, a Santa Missa em Família, direto da Igreja Matriz de São Lourenço. E a gente retorna logo depois da Santa Missa com mais sertanejão. Até lá.
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2: Louvado seja nosso Senhor Jesus Cristo.
3: Para sempre seja louvado.
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Celebremos, em comunhão com a Igreja, o 11º domingo do tempo comum. Deus nos chama por nossa perfeição, mas para nos transformar e por meio de nós alcançar o mundo com a sua graça. A semelhança dos apóstolos, também nós somos enviados em missão, chamados a viver a santidade no cotidiano e testemunhar o reino de Deus, que já está no meio de nós. Iniciemos esta celebração pedindo ao Senhor que renove em nós o ardor missionário e nos torne sinais vivos de seu amor no mundo. Rezemos, para que os cristãos vivam uma fé verdadeira e não de aparências, para que nosso serviço seja uma entrega total por amor a Deus. Pelas equipes de pastorais, ministérios, movimentos e grupos de nossa comunidade, para que, ao ouvirmos o chamado de Deus, possamos nos colocar a caminho. Pelo aniversário de Antônio Ferreira Neto, Bernardo Moreira Pereira, Dulcineia da Paixão, Antônio Alves Cabral, Antônio Ferreira da Silva, Tereza Maria da Silva Alcântara e José Ribeiro, pelos seus 90 anos. Rezemos pela saúde de Iraci do Carmo Gomes, Ari Teixeira da Costa, Maria José Alves Oliveira, Hilda do Carmo Raposo Quintino, Magali Cruz, Luciana Muniz, Miguel Ubner Andrade, Arthur Gomes de Oliveira, Hélio Machado, Maria José de Assis Rodrigues. Rezemos pela família enlutada que perdeu seu ente querido, pelo 7º dia de Mônica Dobroski, 30º dia de Silmário Simão de Oliveira, em ação de graças por Flávia Marinho, e ainda pelas intenções pessoais que trazemos em nosso coração e por aquelas intenções que cada um apresenta neste momento e as intenções depositadas na caixa em frente ao altar. Elevemos o nosso coração a Deus e participemos intensamente desta celebração eucarística. Esta celebração será presidida pelo Padre Rafael. Com o coração cheio de alegria, cantemos.

0: Louvado seja o nosso Senhor Jesus Cristo.
1: Para sempre seja louvado.
0: Uma boa tarde a todos.
1: Boa tarde.
0: Nesta celebração em que rezaremos o 11º

0: primeiro domingo do tempo comum, o Senhor nos convida ao discipulado. Chama os apóstolos pelo nome, mas convida a cada um a sermos discípulos e missionários. Possamos ouvir o chamado do Senhor, responder prontamente a esse chamado e seguir a Ele que nos chama com carinho, com amor, com a devoção daqueles que são chamados verdadeiros cristãos. Em nome do Pai, do Filho e do Espírito Santo.
1: Amém.
0: A graça de nosso Senhor Jesus Cristo, o amor do Pai e a comunhão do Espírito Santo estejam convosco.
1: Bendito seja Deus que nos reuniu no amor de Cristo.
0: Para bem celebrarmos, reconheçamos os nossos pecados, as nossas faltas, os nossos erros. O Senhor, de bondade, reconhece o coração sincero, reconhece quando nós nos arrependemos e, neste momento, deseja nos perdoar com a sua misericórdia. Nós nos reconhecemos pequenos e pecadores. Deus se revela em sua grandeza e em seu amor. Peçamos a misericórdia do Senhor cantando o ato penitencial.

0: Deus Todo-Poderoso, tenha compaixão de nós, perdoe os nossos pecados e nos conduza à vida eterna.
1: Amém.
0: Na alegria do perdão, neste nosso encontro e celebração, elevemos ao Senhor nosso Deus o nosso glória, o nosso hino de louvor.

0: Oremos, irmãos e irmãs, oremos. Ó Deus, força daqueles que em vós esperam, sede favorável ao nosso apelo e, como nada podemos em nossa fraqueza, dai-nos sempre o socorro da vossa graça, para que possamos querer e agir conforme a vossa vontade, seguindo os vossos mandamentos. Por nosso Senhor Jesus Cristo, vosso Filho, que é Deus, e convosco vive e reina na unidade do Espírito Santo por todos os séculos dos séculos.
1: Amém.

0: Leitura do livro do Êxodo. Naqueles dias, os israelitas, partindo de Rafidim, chegaram ao deserto do Sinai, onde acamparam. Israel armou aí suas tendas, defronte da montanha. Moisés, então, subiu ao encontro de Deus. O Senhor chamou-o do alto da montanha e disse: assim deverás falar à casa de Jacó e anunciar aos filhos de Israel: vistes o que fiz aos egípcios e como vos levei sobre as asas de águia e vos trouxe a mim. Portanto, se ouvirdes a minha voz e guardardes a minha aliança, sereis para mim a porção escolhida dentre todos os povos, porque minha é toda a terra, e vós sereis para mim um reino de sacerdotes e uma nação santa. Palavra do Senhor.
1: Graças a Deus.

0: Cristo morreu pelos ímpios, no tempo marcado. Dificilmente morrerá por um justo, por uma pessoa muito boa, talvez alguém se anime a morrer. Pois bem, a prova que Deus nos ama é que Cristo morreu por nós, quando ainda éramos pecadores. Muito mais agora, que já estamos justificados pelo sangue de Cristo, seremos salvos da ira por Ele. Quando éramos inimigos de Deus, fomos reconciliados com Ele pela morte do Seu Filho. Quanto mais agora, já estando reconciliados, seremos salvos por Sua vida. Ainda mais, nós nos gloriamos em Deus, por nosso Senhor Jesus Cristo. É por Ele que, já desde o tempo presente, recebemos a palavra da reconciliação. Palavra do Senhor.
1: Graças a Deus.

0: O Senhor esteja convosco.
1: Ele está no meio de nós.
0: Proclamação do Evangelho de Jesus Cristo segundo Mateus.
1: Glória a vós, Senhor.
0: Naquele tempo, vendo Jesus as multidões, compadeceu-se delas, porque estavam cansadas e abatidas como ovelhas que não têm pastor. Então disse a seus discípulos: a messe é grande, mas os trabalhadores são poucos. Pedi, pois, ao dono da messe que envie trabalhadores para a sua colheita. Jesus chamou os 12 discípulos e deu-lhes o poder para expulsarem os espíritos maus e para curarem todo o tipo de doença e enfermidade. Estes são o nome dos 12 apóstolos. Primeiro, Simão, chamado Pedro, e André, seu irmão. Tiago, filho de Zebedeu, e seu irmão João. Filipe e Bartolomeu. Tomé e Mateus, o cobrador de impostos. Tiago, filho de Alfeu e Tadeu. Simão, o Zelota, e Judas Iscariotes, que foi o traidor de Jesus. Jesus enviou estes 12 com as seguintes recomendações: não deveis ir onde moram os pagãos, nem entrar nas cidades dos samaritanos. Ide antes às ovelhas perdidas da casa de Israel. Em vosso caminho anunciai: o reino dos céus está próximo. Curai os doentes, ressuscitai os mortos, purificai os leprosos, expulsai os demônios. De graça recebestes, de graças deveis dar. Palavra da salvação.
1: Glória a vós.

Caríssimos irmãos e irmãs, a liturgia deste 11º domingo do tempo comum, portanto a liturgia deste fim de semana, nos recorda que Deus nos chama, forma e envia o seu povo para ser sinal vivo da sua misericórdia no mundo. Nós temos o chamado primeiro, o chamado de sermos discípulos do Senhor. Nem todo discípulo é apóstolo, mas todos os apóstolos já foram com certeza discípulos do Senhor. Assim nós ouvimos o Evangelho de Mateus, que no primeiro momento nós ouvimos durante a 11ª

da semana, que chama os seus discípulos e envia a todos os discípulos para anunciarem a boa nova, anunciar que o reino dos céus está próximo. Não como uma forma de ameaça, mas como uma forma de anunciar a misericórdia de Deus. O reino de Deus está próximo, o reino dos céus está próximo. E constituem a todos os seus discípulos, a todos os seus seguidores, que possam anunciar este reino e, ao mesmo tempo, dando-lhes autoridade para curar os doentes, ressuscitar os mortos, purificar os leprosos, expulsar os demônios e realizando todo o milagre que o próprio Jesus realizava. Constitui, então, essa missão aos discípulos e a nós, e hoje de maneira específica aos seus discípulos. No Evangelho, Jesus contempla a multidão. É o primeiro versículo que nós ouvimos, no capítulo 9, versículo 36. Vendo Jesus as multidões, compadeceu-se delas, porque estavam cansadas e abatidas, como ovelhas que não têm pastor. Diante desta realidade, diante desta verdade constatada pelo próprio Jesus, convida os discípulos a rezar ao próprio Deus, pedindo que envie operários para a messe, que envie trabalhadores. Em seguida, neste evangelho, chama os doze apóstolos são a referência às 12 tribos de Israel. E nós ouvimos a leitura dirigida a Israel no livro do Êxodo, na primeira leitura deste fim de semana, 11º domingo do tempo comum. As 12 tribos de Israel, e envia estes 12 as ovelhas perdidas, dando e conferindo a estes 12, a estes apóstolos, o poder e a autoridade de curar, de libertar, de anunciar e de proclamar que o reino dos céus está próximo. É importante para nós que possamos destacar a missão dos 12 e não restringir a eles o número 12, que representa as tribos do novo Israel, que é a igreja na sua totalidade, é o corpo místico de Jesus Cristo. Assim, todos nós somos chamados a ser testemunhas, colaboradores de Cristo, formando um povo consagrado e santo. Nessa perspectiva, nós vemos que os 12 são o referencial para toda a igreja. A missão deve ser abraçada por todos nós, pelo nosso batismo. A missão não é de alguns, mas de todos. Nós, como discípulos do Senhor, somos enviados a proclamar este Deus misericordioso. Os 12 são referencial para as 12 tribos, e nós fazemos parte desta igreja nascente. Todos nós somos chamados. E quando nós pensamos no chamado do Senhor, o convite do Senhor para trabalhar na messe, nós pensamos no primeiro momento, no corpo místico da igreja, o Papa, que é a cabeça da igreja aqui na terra, o referencial do corpo místico de Cristo. Nós pensamos nos bispos, cardeais, pensamos nos padres, nos religiosos, mas pensamos também na imensidão dos leigos, os cristãos que assumem a sua missão. Afinal de contas, os maiores contribuidores para a missão e evangelização são aqueles que assumem pelo batizado, são os leigos. Nós não devemos esquecer de rezar pelas vocações, jamais.
pedindo ao Senhor que envie

envie santos sacerdotes, que envie pessoas comprometidas com o reino, com a evangelização, santos sacerdotes, religiosos, bispos, que a cada concílio surja um papa que seja referencial para a igreja, como temos hoje o Papa Leão. Mas não podemos nos esquecer de pedir que os leigos sejam compromissados, comprometidos com a palavra de Deus. Nos tempos de hoje, grande parte do nosso povo se encontra como aquelas pessoas, no tempo de Jesus, abatidas, oprimidas. Nós assistimos, principalmente nesta sociedade, a decadência social e até a decadência física das populações, a desorientação dos jovens, a violência que se espalha por todos os cantos, a inversão de valores, a perda da moral, a corrupção e as famílias desestruturadas. Parece que a cada dia acumulamos mais problemas e encontramos menos soluções. Antes tudo parecia mais simples, mais claro, mais definido. As verdades da fé e da religião eram vistas como imutáveis. Hoje, porém, tudo se questiona, tudo se coloca em dúvida. São muitas influências, são muitas opiniões, são muitas as verdades que são contraditórias e de modo inevitável nascem em nosso coração certas incertezas e causam no ser humano angústia. O que é verdade? Qual o referencial da verdade para nós? Claro, que nós que estamos numa vida cristã, seguindo a religião, entendemos que de fato o referencial é Jesus Cristo, é a sua palavra é verdade. Para nós, temos este compromisso da verdade. Mas diante de tantas verdades espalhadas pelo mundo, as pessoas ficam e vivem nas incertezas e, portanto, aumentam as angústias no mundo de hoje. Mas não é o fim, não. Há uma luz no fim do túnel, e essa luz são indicadas por três caminhos que se destacam como resposta. O primeiro caminho é o caminho da fé, que nos dá a verdadeira segurança em Deus e que nos ajuda a superar essas desorientações, as dúvidas e a incerteza. Quando todas as verdades parecem questionáveis, quando nos encontramos e não encontramos direções, quando a vida se converte em problemas, Jesus nos recorda em João 14, 6, eu sou o caminho, a verdade e a vida, ninguém vem ao Pai senão por mim. Nós temos o segundo caminho que se destaca, o caminho da missão. Padres, bispos, catequistas, leigos, todos nós somos chamados a servirmos com amor e gratuidade, como os ouvimos hoje no Evangelho de Mateus, capítulo 10, versículo 8. Recebestes de graça, dai de graça. O verdadeiro seguidor de Cristo não busca de modo nenhum vantagens, muito menos vantagens pessoais. Nem fama, nem riqueza. O trabalho missionário, ele se dá pela fé, pelo amor, pela insistência, pelo compromisso e de maneira gratuita. A recompensa, ela não será terrena, mas é uma recompensa na vida eterna. O terceiro ponto que se destaca é o ponto principal, a oração. Pedimos ao Senhor que nos envie mais pastores, pois a messe é grande, mas os trabalhadores são poucos. Mateus, capítulo 9, versículo 37.
Exar pelas vocações é essencial.

0: para que a igreja continue viva e atuante. Como dito no início dessa nossa homilia, rezar pelas vocações é rezar por santos sacerdotes, por pessoas que sejam dignas do seu ministério, mas rezar também por batizados cristãos que assumem um compromisso da verdadeira missão, da verdadeira evangelização. Portanto, fortalecidos na fé, enviados em missão, sustentados pela oração, nós somos chamados a ser luz no mundo e testemunhas da esperança que não decepciona. Que possamos nos comprometer com a fé, na missão e na oração. Louvado seja o nosso Senhor Jesus Cristo.
1: Para sempre seja louvado.
0: Creio em Deus Pai Todo-Poderoso, Criador do céu e da terra, e em Jesus Cristo, seu único Filho, nosso Senhor, que foi concebido pelo poder do Espírito Santo,
1: nasceu da Virgem Maria, padeceu sobre Pôncio Pilatos, foi crucificado, morto e sepultado, desceu à mansão dos mortos, ressuscitou ao terceiro dia, subiu aos céus, está sentado à direita de Deus Pai Todo-Poderoso, de onde há de vir julgar os vivos e os mortos. Creio no Espírito Santo, na Santa Igreja Católica,
0: na comunhão dos santos, na remissão dos pecados, na ressurreição da carne, na vida eterna. Amém. Elevemos ao Senhor nosso Deus as nossas preces, pedidos, orações e agradecimentos.
2: Derramai em nós, ó Pai, a vossa compaixão.
1: Derramai em nós, ó Pai, a vossa compaixão.
2: Pela Igreja, para que fiel ao chamado de Jesus, seja sempre missionária, próxima do povo e sinal do reino de justiça, amor e paz, rezemos.
1: Derramai em nós, ó Pai, a vossa compaixão.
2: Para nossos governantes, promovam iniciativas e políticas públicas que garantam a superação da exclusão social e condições de vida digna para todos, rezemos.
1: Derramai em nós, ó Pai, a vossa compaixão.
2: Pelos leigos e leigas, para que, conscientes de sua vocação batismal, assumam com compromisso a missão de evangelizar no mundo, na família e na sociedade, rezemos.
1: Derramai em nós, ó Pai, a vossa compaixão.
2: Pelos dizimistas e por todos que colaboram com a Igreja, para que, movidos pela fé e pela gratidão, continuem sustentando a missão evangelizadora e a vida da comunidade, rezemos.
1: Derramai em nós, ó Pai, a vossa compaixão.
0: Vamos concluir as nossas preces rezando juntos a oração do dizimista. Recebei, Senhor, meu dízimo, não é uma esmola, pois não sois mendigo, não é apenas uma contribuição, porque não precisais dela, não é o resto que me sobra, que vos ofereço. Esta importância, Senhor, representa a minha participação na comunidade paroquial, meu compromisso com a expansão do Evangelho, meu reconhecimento e agradecimento, pois se tenho, é porque me destes. Amém.

0: Orai, irmãos e irmãs, para que o meu e o vosso sacrifício seja aceito por Deus Pai Todo-Poderoso.
1: Receba, ó Senhor, por tuas mãos este sacrifício para a glória do seu nome, para o nosso bem e de toda a Santa Igreja.
0: Ó Deus, com estes dons alimentais nossa vida e a renovais pelo sacramento, concedei, nós vos pedimos, que nunca falte este auxílio ao nosso corpo e à nossa alma. Por Cristo nosso Senhor.
1: Amém.
0: Nós rezaremos o prefácio do tempo comum e a oração eucarística segunda. O Senhor esteja convosco.
1: Ele está no meio de nós.
0: Corações ao alto.
1: O nosso coração está em Deus.
0: Demos graças ao Senhor nosso Deus.
1: É nosso dever e nossa salvação.
0: Na verdade, é digno e justo, é nosso dever e salvação dar-vos graças sempre e em todo lugar. Senhor Pai Santo, Deus Eterno e Todo-Poderoso, nós reconhecemos que pertence à vossa imensa glória socorrer a nós mortais com a vossa divindade e servir-vos da nossa condição mortal como remédio para nos libertar da morte e abrir-nos o caminho da salvação por Cristo Senhor nosso. Por Ele, os coros dos anjos adoram a vossa grandeza e se alegram eternamente na vossa presença. Concedei também a nós associar-nos aos seus louvores

0: Na verdade, ó Pai, vosso santo, fonte de toda santidade, santificai, pois, estes dons, derramando sobre eles o vosso Espírito, a fim de que se tornem para nós o corpo e o sangue de nosso Senhor Jesus Cristo.
1: Enviai o vosso Espírito Santo.
0: Estando para ser entregue e abraçando livremente a paixão, Jesus tomou o pão, pronunciou a bênção de ação de graças, partiu e o deu aos seus discípulos, dizendo: Tomai todos e comei. Isto é o meu corpo, que será entregue por vós.

Do mesmo modo, no fim da ceia, ele tomou o cálice em suas mãos e, dando graças novamente, o entregou aos seus discípulos, dizendo: tomai todos e bebei. Este é o cálice do meu sangue, o sangue da nova e eterna aliança, que será derramado por vós e por todos para a remissão dos pecados. Fazei isto em memória de mim.

0: Celebrando, pois, o memorial da morte e ressurreição do vosso Filho, nós vos oferecemos, ó Pai, o pão da vida e o cálice da salvação, e vos agradecemos porque nos tornastes dignos de estar aqui na vossa presença e vos servir.
1: Aceitai, ó Senhor, a nossa oferta.
0: Suplicantes, vos pedimos que, participando do corpo e sangue de Cristo, sejamos reunidos pelo Espírito Santo num só corpo.
1: O Espírito nos una num só corpo.
0: Lembrai-vos, ó Pai, da vossa Igreja, que se faz presente pelo mundo inteiro, que ela cresça na caridade, em comunhão com o Papa Leão, com o nosso Bispo Juarez de Lorto, os bispos do mundo inteiro, os presbíteros, os diáconos e todos os ministros do vosso povo.
1: Lembrai-vos, ó Pai, da vossa Igreja.
0: Lembrai-vos também, na vossa misericórdia, dos nossos irmãos e irmãs que adormeceram na esperança da ressurreição. Sétimo dia de Mônica Dobroski, trigésimo dia de Simário Simão de Oliveira, os nossos parentes, amigos, familiares, entes queridos, e de todos os que partiram desta vida, acolhei-os junto a vós, na luz da vossa face.
1: Concedei-lhes, ó Senhor, a luz eterna.
0: Enfim, nós os pedimos, tende piedade de todos nós, rezando pelos nossos irmãos aniversariantes, Antônio Ferreira Neto, Bernardo Moreira Pereira, Dulcineia da Paixão, Antônio Alves Cabral, Antônio Ferreira da Silva, Tereza Maria da Silva Alcântara, José Ribeiro, completando 90 anos, pelos enfermos, por todos aqueles que pedem a nossa oração, por nós, pelas nossas famílias, e dai-nos participar da vida eterna com a Virgem Maria, Mãe de Deus, São José, seu esposo, os apóstolos e todos os santos que neste mundo viveram na vossa amizade, a fim de vos louvarmos e glorificarmos por Jesus Cristo, vosso Filho. Por Cristo, com Cristo e em Cristo, a vós, Deus Pai Todo-Poderoso, na unidade do Espírito Santo, toda honra e toda glória, por todos os séculos dos séculos.
1: Amém, amém, amém.
0: Guiados pelo Espírito Santo, que ora em nós e por nós, elevemos as mãos ao Pai e rezemos juntos a oração que o próprio Jesus nos ensinou. Pai nosso que estais nos céus,
2: santificado seja o vosso nome. Venha a nós o vosso reino, seja feita a vossa vontade, assim na terra como no céu. O pão nosso de cada dia nos dai hoje, perdoai as nossas ofensas, assim como nós perdoamos a quem nos tem ofendido. E não nos deixeis cair em tentação, mas livrai-nos do mal.
0: Livrai-nos de todos os males, ó Pai, e dai-nos hoje a vossa paz. Ajudados pela vossa misericórdia, sejamos sempre livres do pecado e protegidos de todos os perigos, enquanto aguardamos a feliz esperança e a vinda do nosso Salvador Jesus Cristo.
2: Vosso é o reino, o poder e a glória para sempre.
0: Senhor Jesus Cristo, dissestes aos vossos apóstolos: eu vos deixo a paz, eu vos dou a minha paz. Não olhei os nossos pecados, mas a fé que anima a vossa Igreja. Dá-lhe, segundo o vosso desejo, a paz e a unidade. Vós que sois Deus, com o Pai e o Espírito Santo.
2: Amém.
0: A paz do Senhor esteja sempre convosco.
2: O amor de Cristo nos uniu.

0: Ao Senhor eu peço apenas uma coisa e é só isso que eu desejo: habitar no santuário do Senhor por toda a minha vida. Felizes os convidados para a ceia do Senhor. Eis o Cordeiro de Deus que tira o pecado do mundo.
1: Senhor, eu não sou digno de que entreis em minha morada, mas dizei uma palavra e serei salvo.
0: Que o corpo e sangue de Cristo nos guarde para a vida eterna.
1: Amém.

0: Oremos. Fazei que a Sagrada Comunhão nos vossos mistérios, sinal da nossa união convosco, realize a unidade na vossa Igreja, por Cristo nosso Senhor.
1: Amém.
0: Ave Maria, cheia de graça, o Senhor é convosco. Bendita sois vós entre as mulheres. Bendito é o fruto do vosso ventre, Jesus.
1: Santa Maria, Mãe de Deus, rogai por nós, pecadores, agora e na hora de nossa morte. Amém.
0: O nosso agradecimento a toda a equipe de liturgia, os casais, a equipe do matrimônio, o SCC. Deus abençoe imensamente a todos. Aos nossos ministros da Eucaristia, o nosso agradecimento, a equipe de cântico, o Zé, que Deus abençoe. Queremos agradecer a todos que vieram participar conosco dessa santa Eucaristia, o nosso muito obrigado, acolhendo os nossos irmãos visitantes, sejam sempre bem-vindos. Agradecemos também aqueles que nos acompanham pela rádio Mãe Uaçu FM 106,9, que Deus abençoe imensamente você no seu lar, na sua casa. Também aqueles que nos acompanham pelo canal no YouTube da Paróquia de São Lourenço e pelo Instagram da Paróquia de São Lourenço. Assim, nós agradecemos a Fundação Expansão Cultural, que nos ajuda nessa transmissão, e aqui na igreja, o João Pedro, nosso muito obrigado. Nós rezamos hoje pelos nossos irmãos aniversariantes, Antônio Ferreira Neto, Bernardo Moreira Pereira, Dulcineia da Paixão, Antônio Alves Cabral, Antônio Ferreira da Silva, Tereza Maria da Silva Alcântara, José Ribeiro, completando 90 anos, aos nossos irmãos aniversariantes, os nossos parabéns, que cresçam cada vez mais em sabedoria, em graça e santidade. Rezamos com a família enlutada, sétimo dia de Mônica Dobroski, trigésimo dia de Silmário Simão de Oliveira. Os nossos sentimentos, as famílias enlutadas, nossas orações e preces, que Deus abençoe e fortaleça as famílias enlutadas. Neste fim de semana, nós celebramos o fim de semana do dízimo. O próximo fim de semana, nós estaremos rezando e celebrando o fim de semana do gesto concreto. Portanto, no próximo fim de semana, o fim de semana do gesto concreto, e nós convidamos aqueles que puderem, aqueles que quiserem, possam trazer os alimentos não perecíveis e ofertar para ajuda aos nossos irmãos necessitados. Lembrando que amanhã, aqui na Igreja Matriz, nós teremos todas as missas, 7, 9, 16, 18 e 19 e 30. Então nós teremos todas as missas no horário como de costume, 7, 9, 16, 18 e 19 e 30.

0: O Senhor esteja convosco.
1: Ele está no meio de nós.
0: Pela intercessão de São Lourenço, pela intercessão da Sagrada Família, pela intercessão de Santo Antônio, desça sobre vós, sobre a sua casa, sobre todos nós, a bênção de Deus Todo-Poderoso, Pai, Filho e Espírito Santo.
1: Amém.
0: A alegria do Senhor ressuscitado seja a nossa força. Ide em paz e que o Senhor vos acompanhe.
1: Graças a Deus.
0: Saudai uns aos outros na paz de Cristo.
2: Nossa próxima missa transmitida ao vivo amanhã às 9 da manhã. Tenham todos uma boa noite. Música.

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2: Agora 5:58, Chico Rei Paraná, Leão Domado.

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1: Essa é pra ter uma gelada, né?

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8: Levanta a poeira. Agora 6h29, os carreteiros levantando. Levanta a poeira.

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bem, deixando a última sequência do Sertanejão para você, obrigado pelo carinho, pela companhia. Daqui a pouquinho tem Giovanni Amorim para te fazer companhia nesta super noite, né? Estreia do Brasil hoje na Copa do Mundo. Boa sorte para o Brasil. Terminamos com a frase do Fernando Mendes, que disse assim um dia em uma de suas canções: sorte tem quem acredita nela. Beijo no coração, gente. Até segunda-feira. Bom final de semana.

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2: Olá pessoal, aquele abraço, ótima noite a você sintonizado, sintonizada aqui na Manhuaçu FM, programa Ritmos da Noite, hoje chegando no seu rádio, no seu aplicativo, um pouquinho mais cedo, né? A partir de agora, estaremos juntos até logo mais às 11, com muita música, bate-papo, interação, até às 8, uma super seleção musical para você, a partir das 8, a sua participação valendo música no programa Ritmos da Noite, tá legal? Combinado assim, até às 8, uma super seleção musical aqui no programa Ritmos da Noite, e a partir das 8, a sua participação valendo música. Vamos, vamos que vamos, hein? 7-2, vai lá, Brasil! Hoje começa pra gente, hein?

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2: Agora são 7h29, o programa vai seguindo por aqui, uma super seleção musical até às 8h. Lista Jean, onde estiver.

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4: Muito bem, 8 horas, 3 minutos. Aquele abraço a você, sintonizado, sintonizada aqui na Manhuaçu FM. Hoje chegamos mais cedo, né, com o nosso programa. A partir das 7 da noite, tivemos uma super seleção musical até as 8. E a partir de agora, o nosso programa segue, né, de uma forma normal, tá bom? Vamos abraçando você ligado, sintonizado, conectado, conectada em toda a região. Hoje, sabadão, 13 de junho, 2026. Prazer imenso em abraçarmos a você ligado, ligada em toda a região. Eu sou Giovanni Amorim. A partir de agora, faço companhia com você, pra você, em mais um programa Ritmos da Noite, que tá começando. Estamos agradecendo a Deus, claro, não é? Por mais essa oportunidade, por mais esse dia, mais esse programa aqui na noite da Manhuaçu FM, até às 11, acontecendo você junto com a gente, aqui na mais querida, no leste de Minas. O programa de hoje tá começando. Vamos juntos, você vai interagindo com a gente. Jorge, Matheus, Henrique, Juliano, Chonei. Coração.

0: Aí o Gustavo Lima no programa Ritmos à Noite, Carta Branca. 8 horas e 11 minutos agora. Tem Luan Santana com Chitãozinho e Chororó no Ritmos à Noite.
1: Porque...

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1: Muito bem, 8 horas e 21 minutos na sua noturna. Aqui na noite da 106,9, programa Ritmos da Noite, até às 11 no seu rádio. Agora tem o sucesso do Panda no programa Porcelanato.

Diego e Vitor Hugo na Manhã Sua FM, Tubarões, 8h26. Tem Eduardo Costa no programa. Imagina eu.

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1: De volta aqui na noite na Manhã Sul FM, 8h32 agora. Vamos juntos, seguindo nessa batida até às 11. Tem participação no programa. Boa noite.
2: Boa noite, Henrique Mourinho. Fala com nós, Santa Marta, Lúcio Souza. Pode dar uma moda pra nós aí, João Mineiro Marciano. A bailarina venceu e tem fama demais. Mais ou menos sim, hein?
1: Aparecida Nascimento agora participa com a gente, depois do Zé Lúcio, lá de Santo Amaro. Ô Aparecida, boa noite, fala com a gente.
3: Boa noite, Giovanni.

0: Bem, eu gostaria de usar a música do Leandro Leonardo, Talismã, oferecer para todos, especial para vocês da rádio. Tenha uma ótima noite, fique com Deus, Aparecida Nascimento de São Vicente.
1: Tá ótimo, Aparecida, um abraço, ótima noite, obrigado pela sintonia. Pediu para ouvir uma saudade com Leandro Leonardo, chegando no programa Talismã.

0: Leandro Leonardo no programa, tá aí recordando pra gente, hein? É, recordamos André Leonardo, Talismã. São 8h37, deixa eu atender a participação do Márcio, São João do Manhuaçu. Oi Márcio, boa noite.
1: É o Márcio, São João do Manhuaçu, tá? Márcio, São João do Manhuaçu. Passa essa, tá aí me fazendo favor, tá bom? Muito bem você, boa noite pra você também. Você trabalha bem demais da conta, tá? Foi tudo de parabéns pra vocês,
0: tá? Tá bom, Márcio, um abraço para você, meu amigo, aí de São João do Manhuaçu, uma boa noite, um bom sábado, obrigado pela sintonia, pela participação, Gino e Gino.

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1: Muito bem, minha gente, 8h46, programa Ritmos da Noite. Por aqui vamos juntos, seguimos até às 11, sua noturna de sábado. Quem tá com a gente é o Pedro Garcia, de São João do Manhuaçu. E aí, Pedro, boa noite.
2: Alô, meu amigo Giovanni Murim, boa noite. Tudo bom contigo?
1: Tudo ótimo.
2: Aqui, tudo bom, graças a Deus.
1: Que bom.
2: Pedro Garcia. Tô querendo uma música aí.
1: Qual?
2: César e Paulinho.
1: César e Paulinho.
2: Esqueci o nome da música.
1: Esqueceu o nome da música? Lembra aí, cara.
2: Viajante Solitário.
1: Ah.
2: É. Passa pra nós aí, fazendo um favor.
1: Qual? Ah, tá. Viajante Solitário. Beleza. Tá chegando. Abraço. Boa noite.

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0: Daniel no programa Raridade, 8h55, minha gente. Osimar Pereira, São João do Manhuaçu, tá com a gente também. Oi, Osimar, boa noite.
1: Boa noite, Giovana Murinha, aqui é Osimar Pereira, São João do Manhuaçu. Queria ouvir uma música do Jean Giovanni, Taça de Pranto. Oferecer para todos que estão na sintonia da FM 106.9, melhor. Um abraço a todos, fiquem com Deus.
0: Tá joia, um abraço, uma ótima noite. Valeu, Osimar. Jean Giovanni no programa.

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3: Agora são 9 horas em ponto na sua noite de sábado. Por aqui nosso programa vai seguindo, hein? No seu rádio, no seu aplicativo, nas mídias digitais. Melhor da música pra você. Abraçando você, claro, você ligado, ligado em toda a região. Você que tá chegando agora, sintonizando o nosso programa. Seja muito bem-vindo, bem-vinda. É uma alegria ter você ligado aqui na Mais Querida, não é? A Maria Helena Câmara, de Alto Caparaó, tá com a gente. Oi, Maria, boa noite.
4: Boa noite, amigão. Que joguinho ruim, rapaz, credo. Não compensa parar pra ver, não, eu não me liguei, não. Aqui, eu queria que você passasse pra mim com o Padre Zezinho, Águias Pequenas, da Joia. Com Deus, tudo de bom. Não tô ligado na Copa do Mundo, não. Já perdi a esperança. Tem nada a ver, não.
3: Ô, Maria, um abraço pra você, querida. Ótima noite. Obrigado pela sintonia, pela participação. Pois é, né? Só tá começando a Copa. Vamos aguardar, né? Vamos ver se nossa seleção melhora, porque hoje foi feia a coisa, hein? 9-1, Padre Zezinho.